0: chamas.
1: Neste tipo de incêndio, tenho que dizer-lhe que já.
2: Neste tipo de incêndio, acabamos por perder a certeza do que pode acontecer. As mudanças de vento são tantas, as circunstâncias que provocam focos secundários são tantas, e é tudo tão complexo que gera um cenário imprevisível. Temos consciência de que é um incêndio difícil e perigoso, e por isso temos de estar preparados para qualquer situação.
1: Por direção de vento, que logicamente temos que estar preparados para qualquer situação.
0: Também a norte de Madrid, duas localidades de Segóvia foram evacuadas devido ao incêndio que começou no sábado. Para que se possa fazer prevenção, é urgente aprender com os erros do passado, disse este domingo o Presidente da República. Estes reparos são uma forma de alerta e correção, reagiu o Ministro da Administração Interna. O Presidente da República disse que é preciso evitar que as recomendações sobre incêndios fiquem na gaveta e que as autoridades têm de cumprir as promessas feitas depois das tempestades ou dos incêndios. Depois destas declarações, o Ministro da Administração Interna, Luís Neves, reagiu dizendo que os reparos do Presidente são sempre vistos como uma forma de alerta.
3: Há, de facto, um estudo da Comissão Técnica Independente. Nós estamos a fazer esse percurso. Significa que ainda há questões que têm que ser feitas. O ano passado foi aprovado um grande plano para a floresta de 2050, mas naturalmente as chamadas de atenção e reparos do Sr. Presidente da República são sempre vistos como uma forma de alerta e para se pensar e poder corrigir aquilo que há a corrigir. Portanto, com toda a bonomia, com toda a tranquilidade, escutamos, como sempre, o Sr. Presidente da República tem a dizer neste tema, como em todos os outros temas.
0: Luís Neves, o Ministro da Administração Interna, visitou este domingo os concelhos de Valpaços, Vinhais e Mirandela, concelhos atingidos por um grande incêndio que afetou cerca de 15 mil hectares, destruindo uma área agrícola.
4: Edição do jornalista Mário Galego. 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
6: Muito boa noite, já a seguir a segunda parte do Alma Lusa, de Edgar Canelas.
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0: Jogo no Estádio da Luz, foi à porta fechada devido a castigo. Pavlidis marcou primeiro, o Académico de Viseu empatou, graças a Ruben Pereira. André Clóvis fez o segundo para a equipa beirã, depois de Prestiani ter marcado para os encarnados. O treinador do Benfica admite que a falta de adeptos esta noite teve impacto. Marco Silva diz também que faltou eficácia à equipa.
1: Hoje a ineficácia foi muito grande, mas é importante continuar a dar confiança aos jogadores. Acertámos, eu acho que 3 bolas nos ferros e as coisas vão pelo caminho que têm que ir, porque nós criámos. O que nós temos que corrigir muito e rapidamente é a forma como sofremos os golos e uma outra transição.
0: E o empate no Estádio da Luz teve um sabor especial para o treinador do Académico, Bruno Pinheiro.
2: Foi resistir na primeira parte com muita dificuldade e depois na segunda acho que acabamos por equilibrar um bocadinho mais o jogo e no fim sofrido, como é óbvio, não, nem poderia ser de outra forma. Portanto, um ponto muito saboroso.
0: O Académico de Viseu arrancou assim um empate a 2 bolas na Luz, frente ao Benfica. Empate a 2 bolas também no Minho. O Moreirense empatou em casa 2-2, frente ao Sporting de Braga. Resultado merecido, considera o técnico da equipa de Moreira de Cónegos, Vasco Botelho da Costa.
3: Depois estamos em desvantagem, fomos à procura, tanto do ponto de vista das substituições, como os próprios jogadores lá dentro, nunca deram o jogo como perdido. Os nossos adeptos também tiveram um papel importante, acho que nos apoiaram muito e puxaram muito por nós, e portanto eu acho que todos nós, ainda que este jogo pudesse ter caído para o lado do Braga, eu acho que merecemos.
0: Já o treinador do Braga, Carlos Vicente, tem dúvidas em relação ao último golo do adversário.
4: La jugada que dá casi canto.
5: A jogada que dá quase canto. Parecia canto e me dizem que é canto. Que surge do remate do Denis Uzenbasic e esse canto é convertido num pontapé de baliza que depois obriga a equipa a ir para trás. Há circunstâncias que desencadeiam tudo aquilo que viram e que desemboca no último golo. Mesmo assim, a equipa tem que ser capaz de não sofrer esse golo.
0: Moreirense Sporting Braga com empate a 2 golos esta noite. No outro ponto do Minho, em Barcelos, o Gil Vicente venceu o Rio Ave por 1-0. Já ao final da tarde, o Futebol Clube do Porto iniciou da melhor maneira a defesa do título de campeão nacional de futebol. Venceu em casa do Alverca por 2-0, com 2 penaltis apontados por André Silva, aos 9 minutos, e Gabri Veiga, antes do intervalo. Dos 4 grandes, apenas o Porto somou 3 pontos no arranque do campeonato. A primeira jornada termina esta segunda-feira com um duelo insular. O açoriano Santa Clara recebe o Madeirense Nacional em Ponta Delgada a partir das 8:15 da noite, hora de Lisboa. Os reparos do Presidente da República são uma forma de alerta e correção. É a reação do Ministro da Administração Interna depois de ter ouvido as declarações de António José Seguro. O Presidente da República disse este domingo que é urgente aprender com os erros do passado, ter em conta a opinião de especialistas e evitar que as recomendações sobre incêndios fiquem na gaveta. Seguro disse também que as autoridades têm de cumprir as promessas feitas depois das tempestades ou dos incêndios. Horas depois das declarações do Chefe de Estado, o Ministro Luís Neves reagiu, dizendo que os reparos do Presidente da República são sempre vistos como uma forma de alerta.
6: Há, de facto, um estudo da Comissão Técnica Independente. Nós estamos a fazer esse percurso. Significa que ainda há questões que têm que ser feitas. O ano passado foi aprovado um grande plano para a Floresta 2050, mas, naturalmente, as chamadas de atenção aos reparos do Sr. Presidente da República são sempre vistos como uma forma de alerta e para se pensar e poder corrigir aquilo que há a corrigir. Portanto, com toda a bonomia, com toda a tranquilidade, escutamos, como sempre, o que o Sr. Presidente da República tem a dizer neste tema, como em todos os outros temas.
0: O Ministro da Administração Interna, este domingo, a partir de Trás-os-Montes, Luís Neves visitou os concelhos de Valpaços, Vinhais e Mirandela, atingidos por um incêndio no final do mês passado, que afetou cerca de 15 mil hectares e destruiu áreas agrícolas. Desde o início da noite que não há incêndios significativos em Portugal continental, os fogos de Vila Pouca de Aguiar e Carraseira de Anciães foram dados como dominados. Já em Espanha, o incêndio na Andaluzia ainda preocupa as autoridades. Um fogo em Niebla, em Huelva, deflagrou na quinta-feira e já obrigou a que cerca de 500 pessoas fossem retiradas de casa. 8 mil hectares foram já consumidos pelas chamas. O diretor do Plano de Emergências para os Incêndios Florestais da Andaluzia, António Sanz, disse que o vento está a complicar o combate às chamas.
7: Neste tipo de incêndio acabamos por perder a certeza do que pode acontecer. As mudanças de vento são tantas, as circunstâncias que provocam focos secundários cenários são tantas e é tudo tão complexo que gera um cenário imprevisível. Temos consciência de que é um incêndio difícil e perigoso e por isso temos de estar preparados para qualquer situação.
8: Que, logicamente, temos que estar preparados para qualquer situação.
0: Situação na Andaluzia, também a norte de Madrid, duas localidades de Segóvia foram evacuadas devido a um incêndio que começou no sábado. Donald Trump admite recuar na ameaça de novos ataques militares ao Irão, preferindo deixar aumentar a pressão económica sobre o país. A posição do presidente dos Estados Unidos surge após Teherão ter apresentado um conjunto de exigências para a reabertura do Estreito de Hormuz, onde se inclui o fim do bloqueio naval, o levantamento das sanções e o pagamento de reparações de guerra. Em declarações ao site de notícias Axios, Trump destacou a inflação galopante e a falta de recursos financeiros em solo iraniano e assume que Washington está apenas a acompanhar a situação. Já o Conselho Supremo de Segurança Nacional do Irão avisa que a passagem no Estreito de Hormuz vai continuar fechada até que os Estados Unidos alterem o comportamento. Pelo menos 37 pessoas morreram este domingo num ataque no estado de Warap, no noroeste do Sudão do Sul, na África Oriental. Segundo as autoridades locais, citadas pela agência EFE, a ofensiva de madrugada foi um ato de retaliação comunitária, na sequência de um ataque anterior que tinha provocado 15 mortos. As forças de segurança não conseguiram travar os agressores devido à falta de meios e o mau estado das estradas afetadas pelas chuvas. As autoridades locais já pediram ao governo do Sudão do Sul a intervenção urgente do exército para travar a escalada de violência intercomunitária com origem em lutas relacionadas com gado e pastagens.
9: Edição do jornalista Pedro Guilherme. 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
13: Longe de Casa, um programa e podcast da RTP Mundo com os portugueses que fazem a diferença. Estónia. Hoje recebo um jovem nome da dança portuguesa que está a ganhar palco lá fora. Com 21 anos, João Xavier é atualmente bailarino do Estonian National Ballet, em Tallinn, e prepara um momento importante na sua carreira. A estreia da sua primeira criação coreográfica, Mais, Melhor, Igual, que chega à Ópera Nacional da Estónia já este mês, e vamos localizar a data. Uma peça que mistura dança contemporânea com a musicalidade da língua portuguesa, a partir de um poema de Herberto Helder. Um caminho que começa na interpretação, mas que já aponta para a criação e para uma identidade artística próprias. João Xavier, bem-vindo, obrigado por esta conversa. E vamos ao início. De onde nasce a tua ligação à dança?
14: Olá. Basicamente, desde que tinha 2 anos, eu olhei para a televisão quando estava a dar Lago dos Cisnes. E eu disse à minha família que eu queria ser aquilo, eu queria dançar. E eles não têm nada a ver com balé e acreditaram no meu talento e o qual eu queria. E puseram-me no balé e tentei, e desde então foi sempre isso.
13: O Lago dos Cisnes de Tchaikovsky.
14: Sim, sim.
13: Digamos, a maior revelação, um dos momentos fantásticos do balé, portanto não poderia ser o melhor gatilho para a vida, não é, João?
14: Pois, porque eu acho que é um dos balés mais conhecidos e por isso...
13: E quando é que percebeste que podia ser mais até do que uma paixão?
14: Desde então eu continuei a dançar e quando eu comecei a dançar mais pré-profissional, quando fui para o 10º ano, percebi que podia ser algo mais profissional e que isso podia ser mesmo a minha profissão, e desde então eu continuei a trabalhar e E tentei e consegui.
13: Se te perguntasse se houve alguma influência, se calhar ficaríamos apenas pelo aquele momento decisivo de veres o Lago dos Cisnes para te avançar para uma carreira profissional, não foi?
14: Foi. E o apoio da minha família sempre ao meu lado ajudou também muito.
13: Tu és do Barreiro.
14: Correto, sim.
13: Do Barreiro. E onde é que estudaste dança? Onde é que te profissionalizaste?
14: Quando fui para o 5º ano, fui para o Conservatório Nacional de Lisboa. E depois, quando fui para o 7º ano, quando tinha 12 anos, a minha família mudou-se para Leiria. E até o 12º eu fiquei no Conservatório Internacional de Ballet e Dança, Anarela Sanchez.
13: Que é uma referência ali em Leiria, não é, João?
14: Sim, que é uma das melhores escolas de balé, principalmente para homens no balé.
13: E durante quanto tempo estiveste nessa escola?
14: Desde o 5º ano até o 12º.
13: Fizeste o 12º e foi logo uma porta, neste caso, de saída de Portugal, não foi?
14: Sim, basicamente no meu último ano de graduação, fui a uma das mais prestigiadas competições de dança, Prix de Lausanne, na Suíça. E isso ajudou também muito a oportunidades fora de Portugal para balé.
13: O Prix de Lausanne foi a montra que te deu então uma visibilidade, foi o momento certo na altura certa então?
14: Sim, é uma das competições que todos os jovens bailarinos querem exatamente por causa disso.
13: E tu conseguiste uma boa posição. Olha, João, sair de Portugal cedo foi então uma questão, diria, inevitável para crescer enquanto bailarino?
14: Comecei com um short-term contract na Companhia Nacional, onde fiz a Sagração da Primavera, mas depois disso comecei a ter mais oportunidades fora de Portugal, então foi aí que eu quis explorar mais.
13: Quando é que se deu a primeira saída de Portugal e para onde?
14: A primeira vez que saí de Portugal tinha apenas 18 anos e fui para Cape Town, na África do Sul. Fui para Cape Town City Ballet, que é uma companhia muito boa também lá.
13: Até este momento, quais foram os locais por onde pisaste palco?
14: Depois de Cape Town, tive uma oferta de trabalho em Pilsen, na República Checa, e fiquei lá durante uma season. Lá fiz muitos balés e tive boas oportunidades. Eu fui lá como demissolista, mas eu gostava mesmo de estar numa companhia nacional. Então, quando tive a oportunidade de audicionar para a Estónia, que é uma das melhores companhias da Europa, eu pensei, ok, vamos tentar.
13: Ok, estive naquela, vou descontraídamente, não é, João?
14: Eu tento não levar tão a sério as coisas, mas por outro lado, eu quero muito.
13: E como é que surgiu essa oportunidade de integrares o Estonian National Ballet?
14: Eles abrem audições quando precisam de bailarinos, então...
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0: edição do jornalista Pedro Guilherme.
1: Os alertas sucedem-se na terra e no mar. A temperatura da superfície dos oceanos atingiu em julho valores recorde. Ao mesmo tempo, o clima quente e seco favoreceu os incêndios florestais um pouco por toda a Europa. É o que está presente no mais recente relatório do Copérnicos, Rita Soares.
2: Está cada vez mais quente. Em julho, os termómetros marcaram 20,96 graus centígrados à superfície do oceano. Contas feitas, o recorde anterior, 20,89, de há 3 anos, foi superado. Uma situação impulsionada em parte pelo El Niño, já instalado no Pacífico Equatorial. Os cientistas alertam para a severidade deste fenómeno climático, que deve intensificar-se nos próximos meses. No Oceano Atlântico e no Mediterrâneo Ocidental, os termómetros também apontaram valores à superfície mais altos do que é habitual, com efeitos nas comunidades costeiras e nos ecossistemas marinhos. O Copérnicos, Programa Europeu de Observação do Planeta Terra, salienta as duas ondas de calor que atravessaram a Europa Ocidental em julho. A seca, que vinha já de meses anteriores, agravou-se em países como a França ou como a Espanha, onde choveu muito pouco para o que é comum. O mesmo aconteceu em várias regiões da Alemanha e do Reino Unido, com consequências no caudal dos rios. A temperatura média de junho e de julho no Ocidente Europeu foi a mais elevada desde que há registro. Rondou os 21,6 graus, quase 3 acima do habitual, superando também o recorde anterior de 2022.
1: Os casos dos rios Sena, Reno ou Danúbio são ilustrativos desta situação de seca, com os impactos já conhecidos no abastecimento da água, na rega e também na produção de energia. A multiplicação de incêndios florestais extremos é outra das consequências, com incêndios mais extensos e de avanço rápido, é o que relata o Copérnicos. E o incêndio na Andaluzia, no sul de Espanha, ainda preocupa as autoridades. O fogo em Niebla, na província de Huelva, que flagrou na quinta-feira e já obrigou a que cerca de 500 pessoas fossem retiradas de casa. 8 mil hectares foram consumidos pelas chamas. O diretor do Plano de Emergências para os Incêndios Florestais da Andaluzia, António Sanz, disse que o vento está a dificultar o combate às chamas.
3: Neste tipo de incêndio, acabamos por perder a certeza do que pode acontecer. As mudanças de vento são tantas, as circunstâncias que provocam focos secundários são tantas, e é tudo tão complexo que gera um cenário imprevisível. Temos consciência de que é um incêndio difícil e perigoso e por isso temos de estar preparados para qualquer situação.
4: Por direção de vento, que logicamente temos que estar preparados para qualquer situação.
1: Também a norte de Madrid, duas localidades de Segóvia foram evacuadas devido a um incêndio que começou no sábado. Em Portugal continental, desde o início da noite que não há incêndios significativos, os fogos de Vila Pouca de Aguiar e Carraseda de Anciães foram dominados. Os reparos do Presidente da República são uma forma de alerta e correção. É a reação do Ministro da Administração Interna, depois de ter ouvido as declarações do Chefe de Estado. António José Seguro disse este domingo que é urgente aprender com os erros do passado, ter em conta a opinião dos especialistas e evitar que as recomendações sobre incêndios fiquem na gaveta. Seguro disse também que as autoridades têm de cumprir as promessas feitas depois das tempestades ou dos incêndios. Horas depois das declarações do Presidente da República, o Ministro Luís Neves reagiu, disse que os reparos de António José Seguro são sempre vistos como uma forma de alerta.
5: Há, de facto, um estudo da Comissão Técnica Independente. Nós estamos a fazer esse percurso. Significa que ainda há questões que têm que ser feitas. O ano passado foi aprovado um grande plano para a floresta 2050, mas naturalmente as chamadas de atenção e reparos do Sr. Presidente da República são sempre vistos como uma forma de alerta e para se pensar e poder corrigir aquilo que há a corrigir. Portanto, com toda a bonomia, com toda a tranquilidade, escutamos, como sempre, o que o Sr. Presidente da República tem a dizer neste tema, como em todos os outros temas.
1: Declarações do Ministro da Administração Interna este domingo, a partir de Trás-os-Montes. Luís Neves visitou os concelhos de Valpaços, Vinhais e Mirandela, atingidos por um incêndio no final de julho, que afetou cerca de 15 mil hectares e destruiu também áreas agrícolas. No futebol, o Benfica empatou 2-2 com o Académico de Viseu, depois de ter estado duas vezes em vantagem na jornada inaugural da Primeira Liga. O jogo, no Estádio da Luz, foi à porta fechada, devido a castigo. Pavlidis marcou primeiro, o Académico de Viseu empatou, graças a Ruben Pereira. André Clóvis fez o segundo para a equipa Beirã, depois de Prestiani ter marcado para os encarnados. No final do jogo desta noite, o treinador do Benfica admitiu que a falta de adeptos teve impacto. Marco Silva diz também que faltou eficácia à equipa.
6: Hoje a ineficácia foi muito grande, mas é importante continuar a dar confiança aos jogadores. Acertámos, eu acho que 3 bolas nos ferros e as coisas vão pelo caminho que têm que ir, porque nós criámos o que nós temos que corrigir muito e rapidamente é a forma como sofremos os golos e uma outra transição.
1: Do lado do Académico de Viseu, o empate no Estádio da Luz teve um sabor especial para o treinador Bruno Pinheiro.
7: Foi resistir na primeira parte com muita dificuldade e depois na segunda acho que acabámos por equilibrar um bocadinho mais o jogo e no fim sofrido, como é óbvio, não, nem poderia ser de outra forma. Portanto, um ponto muito saboroso.
1: O Académico arrancou assim um empate a 2 bolas na Luz frente ao Benfica. Empate a 2 bolas também no Minho, com o Moreirense a empatar em casa frente ao Sporting de Braga. Noutro ponto do Minho, em Barcelos, o Gil Vicente venceu o Rio Ave por 1-0. Ao final da tarde, o Futebol Clube do Porto venceu em casa o Alverca por 2-0. Iniciou da melhor maneira, a defesa do título de campeão. Houve 2 penaltis apontados por André Silva aos 9 minutos e Grabri Veiga antes do intervalo. O treinador Francesco Farioli ficou satisfeito, apesar de considerar que o Porto não jogou da melhor maneira.
8: Good opponent. Bom adversário, jogo complicado, com boa organização, qualidade individual e muito poder em todas as posições. Perdemos alguma intensidade e controlo de bola, alguns erros extra, como a falta de eficácia no passe, que nos levaram a correr para trás. Não foi a melhor exibição, mas fica a eficácia e o resultado.
1: E o treinador do Alverca, Sérgio Ferreira, lamenta a derrota da equipa, que até jogou bem.
9: Sofremos um gol cedo e a equipa começou a impor-se e também conseguiu jogar no meio campo ofensivo. O bom jogo que a equipa fez, logicamente que estamos tristes, porque nenhum treinador, nenhuma equipa se prepara para perder, procuramos para competir e como consequência ganhar.
1: E dos 4 grandes, apenas o Futebol Clube do Porto somou 3 pontos no arranque do campeonato. O Hamas apelou aos Estados Unidos para que pressionem o primeiro-ministro israelita a aceitar o plano de paz. O movimento islâmico, sediado na faixa de Gaza, pede que Benjamin Netanyahu reveja a rejeição do plano de 15 pontos, isto depois do líder israelita ter garantido este domingo que as forças de Tel Aviv não vão sair da região enquanto o Hamas não se desarmar por completo. Mas o representante do Conselho de Paz para o território palestiniano já veio dizer que o plano norte-americano, rejeitado pelo primeiro-ministro israelita, é o único caminho a seguir para evitar um ataque semelhante ao de 7 de outubro de 2023.
0: Edição do jornalista Pedro Guilherme. 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
10: Editado há 40 anos, é um dos grandes discos da música. São de Peter Gabriel, um especial agora com João Godet.
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Olá, sejam bem-vindos a 50 Minutos de Rádio, que pretendem festejar os 40 anos decorridos sobre a edição de um disco que continuamos a ouvir com prazer e com utilidade tanto tempo depois. Há um protagonista, Peter Gabriel, que na carreira a solo se mostrava disponível pela primeira vez a dar um título ao álbum. Chamou-lhe Soul, em clara economia de esforço, e também aceitou estrear-se na capa com uma fotografia limpa, sem efeitos, e mergulhar a sério num suporte fundamental à época, o dos videoclipes, manifestação paralela em que continua a ser um recordista, como se verá mais adiante. Para já, instalem-se para uns momentos em grande.

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0: Os recorde. Ao mesmo tempo, o clima quente e seco favoreceu os incêndios florestais na Europa. É o que revela o mais recente relatório do sistema Copérnicos. Rita Soares.
1: Está cada vez mais quente. Em julho, os termómetros marcaram 20,96 graus centígrados à superfície do oceano. Contas feitas, o recorde anterior, 20,89 de há 3 anos, foi superado. Uma situação impulsionada em parte pelo El Niño, já instalado no Pacífico Equatorial. Os cientistas alertam para a severidade deste fenómeno climático que deve intensificar-se nos próximos meses. No Oceano Atlântico e no Mediterrâneo Ocidental, os termómetros também apontaram valores à superfície mais altos do que é habitual, com efeitos nas comunidades costeiras e nos ecossistemas marinhos. O Copérnicos, Programa Europeu de Observação do Planeta Terra, salienta as 2 ondas de calor que atravessaram a Europa Ocidental em julho. A seca, que vinha já de meses anteriores, agravou-se em países como a França ou como a Espanha, onde choveu muito pouco para o que é comum. O mesmo aconteceu em várias regiões da Alemanha e do Reino Unido, com consequências no caudal dos rios. A temperatura média de junho e de julho no Ocidente Europeu foi a mais elevada desde que há registro. Rondou os 21,6 graus, quase 3 acima do habitual, superando também o recorde anterior de 2022.
0: Os casos dos rios Sena, Reno e o Danúbio são ilustrativos desta situação de seca, com os impactos já conhecidos no abastecimento de água, na rega e na produção de energia. A multiplicação de incêndios florestais extremos é outra das consequências, com fogos mais extensos e de avanço rápido, relata o sistema europeu Copérnicos. Os reparos do Presidente da República são uma forma de alerta e correção. É a reação do Ministro da Administração Interna, depois de ter ouvido as declarações de António José Seguro. O Presidente da República disse este domingo que é urgente aprender com os erros do passado, ter em conta a opinião de especialistas e evitar que as recomendações sobre incêndios fiquem na gaveta. Seguro disse também que as autoridades têm de cumprir as promessas feitas depois das tempestades ou dos incêndios. Horas depois das declarações do chefe de Estado, o ministro Luís Neves reagiu, diz que os reparos do Presidente da República são sempre vistos como uma forma de alerta.
2: Há, de facto, um estudo da Comissão Técnica Independente. Nós estamos a fazer esse percurso. Significa que ainda há questões que têm que ser feitas. O ano passado foi aprovado um grande plano para a floresta de 2050, mas naturalmente as chamadas de atenção por parte do Sr. Presidente da República são sempre vistos como uma forma de alerta e para se pensar e poder corrigir aquilo que há a corrigir. Portanto, com toda a bonomia, com toda a tranquilidade, escutamos, como sempre, o que o Sr. Presidente da República tem a dizer neste tema, como em todos os outros temas.
0: As palavras do Ministro da Administração Interna este domingo, a partir de Trás-os-Montes, Luís Neves visitou os concelhos de Valpaços, Vinhais e Mirandela, atingidos por um incêndio no final de julho que afetou cerca de 15 mil hectares e destruiu também áreas agrícolas. Donald Trump admite recuar na ameaça de novos ataques militares ao Irão e prefere deixar aumentar a pressão económica sobre o país. A posição do presidente dos Estados Unidos surge após Teherão ter apresentado um conjunto de exigências para a reabertura do Estreito de Hormuz, onde se inclui o fim do bloqueio naval, o levantamento das sanções e o pagamento de reparações de guerra. Em declarações ao site de notícias Axios, Donald Trump destacou a inflação galopante e a falta de recursos financeiros em solo iraniano e assume que Washington está apenas a acompanhar a situação. Já o Conselho Supremo de Segurança Nacional do Irão avisa que a passagem no Estreito de Hormuz vai continuar fechada até que os Estados Unidos alterem o comportamento. Começa esta segunda-feira o Campeonato da Europa de Atletismo em Birmingham, na Inglaterra. Portugal está representado por 55 atletas, é a maior delegação de sempre num europeu. Uma das primeiras provas com portugueses é logo uma final. É o que nos contou o enviado especial da Antena 1, Eduardo Gonçalves.
3: Na jornada inaugural dos europeus, apenas José Carlos Pinto tem final direta assegurada. Vai competir às 8h40 da noite nos 5 mil metros, sem perder de vista as meias finais dos 1500 que se vão disputar apenas na próxima sexta-feira.
4: Sei que posso fazer algo engraçado nas duas provas e por sorte os 5 mil acaba por ser a prova primeiro e por sinal até acabo por ter mais uns quantos dias para descansar para os 1500 e tal como também estou em melhor posição no ranking de 5 mil, para mim acho que me favorece muito fazer primeiro a prova de 5. Portanto, pá, vamos ver o que é que está para sonhar e eu acho que vamos sonhar com alguma coisa engraçada.
3: E no caminho do sonho, quanto a adversários, o recordista nacional dos 5 mil metros tem os alvos bem identificados.
4: Já tivemos uma baixa, tivemos a baixa do Abdi Ali da Alemanha. Portanto, eu tinha o Abdi Ali como um dos principais alvos durante a corrida. Depois temos o Jakob, temos o Jimmy e temos o Lobalo. Na minha opinião, são os atletas mais experientes e com mais provas dadas nesta prova, mas espero conseguir meter-me no meio deles.
3: O programa para hoje é vasto. Às 10h35, qualificação do peso feminino, com Jéssica Enxudo, Oriol Dongmo e Eliane Bandeira. 11h25, eliminatórias dos 100 metros com Arialis Martínez. Tatiana Pinto já está apurada diretamente para as meias finais. 11h30, qualificação do salto em comprimento masculino, com o campeão mundial indoor Gerson Baldé. 12h40, qualificação do peso masculino, Tzanko Arnaudov na pista. E às 9 da noite, eliminatórias dos 3 mil metros obstáculos com Laura Taborda.
0: Programa do primeiro dia das provas portuguesas no Campeonato da Europa de Atletismo. O Benfica empatou 2-2 com o Académico de Viseu, depois de ter estado duas vezes em vantagem na jornada inaugural da Primeira Liga de Futebol. O jogo no Estádio da Luz foi à porta fechada devido a castigo. Pavlidis marcou o primeiro, o Académico de Viseu empatou graças a Ruben Pereira. Também André Clóvis marcou para a equipa Beirã, depois de Prestiani ter feito um golo para os encarnados. O treinador do Benfica, Marco Silva, diz que faltou eficácia à equipa.
5: Hoje a ineficácia foi muito grande, mas é importante continuar a dar confiança aos jogadores. Acertámos, eu acho que 3 bolas nos ferros e as coisas vão pelo caminho que têm que ir, porque nós criámos, o que nós temos que corrigir muito e rapidamente é a forma como sofremos os golos e uma outra transição.
0: O empate no Estádio da Luz teve um sabor especial para o treinador do Académico, Bruno Pinheiro.
6: Foi resistir na primeira parte com muita dificuldade e depois na segunda acho que acabamos por equilibrar um bocadinho mais o jogo e no fim sofrido, como é óbvio, não, nem poderia ser de outra forma. Portanto, um ponto muito saboroso.
0: O Académico de Viseu a arrancar um empate, 2 bolas na Luz, frente ao Benfica. A primeira jornada termina mais logo com um duelo insular. O açoriano Santa Clara recebe o Madeirense Nacional em Ponta Delgada a partir das 8:15 da noite, hora de Lisboa.
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8: Boa noite, está na hora de começarmos a percorrer a linha do horizonte.
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8: Vamos comigo, João Pedro Bandeira, até às 5. E começamos na letra C, C de Calema e de Cara de Espelho. Venha bem.

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0: Mais recente relatório fala também do favorecimento dos incêndios florestais na Europa por causa do tempo quente e seco. O Benfica empatou em casa com o Académico de Viseu, com duas bolas para cada lado. O mesmo resultado no Moreirense Sporting Braga. Entre os grandes, só o Futebol Clube do Porto somou 3 pontos na primeira jornada do campeonato.
1: A esta hora, com 18 graus em Coimbra, o Porto está com 17, Lisboa com 20, Faro também com 20 graus. Nas Ilhas, Ponta Delgada com 23 graus e o Funchal também com 23. Edição das 5 com Pedro Guilherme.
0: Os alertas sucedem-se na terra e no mar. A temperatura da superfície dos oceanos atingiu o mês passado valores recorde. Ao mesmo tempo, o clima quente e seco favoreceu em julho os incêndios florestais na Europa. Isto de acordo com o mais recente relatório do Copérnicos. Rita Soares.
2: Está cada vez mais quente. Em julho, os termómetros marcaram 20,96 graus centígrados à superfície do oceano. Contas feitas, o recorde anterior, 20,89 de há 3 anos, foi superado. Uma situação impulsionada em parte pelo El Niño, já instalado no Pacífico Equatorial. Os cientistas alertam para a severidade deste fenómeno climático, que deve intensificar-se nos próximos meses. No Oceano Atlântico e no Mediterrâneo Ocidental, os termómetros também apontaram valores à superfície mais altos do que é habitual, com efeitos nas comunidades costeiras e nos ecossistemas marinhos. O Copérnicos, Programa Europeu de Observação do Planeta Terra, salienta as duas ondas de calor que atravessaram a Europa Ocidental em julho. A seca, que vinha já de meses anteriores, agravou-se em países como a França ou como a Espanha, onde choveu muito pouco para o que é comum. O mesmo aconteceu em várias regiões da Alemanha e do Reino Unido, com consequências no caudal dos rios. A temperatura média de junho e de julho no Ocidente Europeu foi a mais elevada desde que há registro. Rondou os 21,6 graus, quase 3 acima do habitual, superando também o recorde anterior de 2022.
0: Os casos dos rios Sena, Reno ou Danúbio mostram a situação de seca, com os impactos já conhecidos no abastecimento de água, na rega e também na produção de energia. A multiplicação de incêndios florestais extremos é outra das consequências. Incêndios mais extensos e de avanço rápido, relata o Serviço de Alterações Climáticas do Copérnicos. E um incêndio na Andaluzia, no sul de Espanha, ainda preocupa as autoridades. O fogo, na localidade de Niebla, na província de Huelva, deflagrou na quinta-feira e já obrigou a que cerca de 500 pessoas fossem retiradas de casa. 8 mil hectares foram consumidos pelas chamas. O diretor do Plano de Emergências para os Incêndios Florestais da Andaluzia, António Sanz, disse nas últimas horas que o vento está a dificultar o combate às chamas.
3: Neste tipo de incêndio acabamos por perder a certeza do que pode acontecer. As mudanças de vento são tantas, as circunstâncias que provocam focos secundários são tantas e é tudo tão complexo que gera um cenário imprevisível. Temos consciência de que é um incêndio difícil e perigoso e por isso temos de estar preparados para qualquer situação.
4: Direção de vento, que logicamente temos que estar preparados para qualquer situação.
0: Também a Norte de Madrid, duas localidades de Segóvia foram evacuadas devido a um incêndio que começou no sábado em Portugal Continental. Desde o início da noite que não há incêndios significativos. Os fogos de Vila Pouca de Aguiar e Carraseda de Anciães foram dominados. Os reparos do Presidente da República são uma forma de alerta e correção. É a reação do Ministro da Administração Interna, depois de ter ouvido as declarações de António José Seguro, que disse que é urgente aprender com os erros do passado, ter em conta a opinião de especialistas e evitar que as recomendações sobre incêndios caiam em saco roto. Seguro disse também que as autoridades têm de cumprir as promessas feitas depois das tempestades ou dos incêndios. Ora, depois das declarações do chefe de Estado, o ministro Luís Neves reagiu, dizendo que os reparos do Presidente da República são sempre vistos como uma forma de alerta.
5: Há, de facto, um estudo da Comissão Técnica Independente. Nós estamos a fazer esse percurso. Significa que ainda há questões que têm que ser feitas. O ano passado foi aprovado um grande plano para a floresta 2050, mas naturalmente as chamadas de atenção aos reparos do Sr. Presidente da República são sempre vistos como uma forma de alerta e para se pensar e poder corrigir aquilo que há a corrigir. Portanto, com toda a bonomia, com toda a tranquilidade, escutamos, como sempre, o que o Sr. Presidente da República tem a dizer neste tema, como em todos os outros temas.
0: Ministro da Administração Interna, Luís Neves, que visitou ontem os concelhos de Valpaços, Vinhais e Mirandela, atingidos por um incêndio no final de julho, que afetou cerca de 15 mil hectares. No futebol, o Benfica empatou 2-2 com o Académico de Viseu. Esteve por duas vezes em vantagem na jornada inaugural da Primeira Liga de Futebol. O jogo no Estádio da Luz foi à porta fechada devido a castigo. Pavlidis marcou o primeiro, o Académico de Viseu empatou graças a Ruben Pereira. Prestiani marcou depois para os encarnados e André Clóvis fez o segundo para a equipa Beirã. O treinador do Benfica admite que a falta de adeptos teve impacto no jogo da noite. Marco Silva diz que faltou eficácia à equipa.
6: Hoje a ineficácia foi muito grande, mas é importante continuar a dar confiança aos jogadores. Acertámos, eu acho que 3 bolas nos ferros e as coisas vão pelo caminho que têm que ir, porque nós criámos o que nós temos que corrigir muito e rapidamente é a forma como sofremos os golos e uma outra transição.
0: E o empate no Estádio da Luz teve um sabor especial para o treinador do Académico, Bruno Pinheiro.
7: Foi resistir na primeira parte com muita dificuldade e depois na segunda acho que acabamos por equilibrar um bocadinho mais o jogo e no fim sofrido, como é óbvio, e não, nem poderia ser de outra forma. Portanto, um ponto muito saboroso.
0: Primeiro jogo do Académico de Viseu no campeonato, com um empate a 2 bolas na Luz frente ao Benfica. Empate a 2 bolas também no Minho. O Moreirense empatou em casa, 2-2 frente ao Sporting Braga. Resultado merecido, considera o técnico da equipa de Moreira de Cónegos, Vasco Botelho da Costa.
8: Depois estamos em desvantagem, fomos à procura, tanto do ponto de vista das substituições, como os próprios jogadores lá dentro, nunca deram o jogo como perdido. Os nossos adeptos também tiveram um papel importante, acho que nos apoiaram muito e puxaram muito por nós e, portanto, eu acho que todos nós, ainda que este jogo pudesse ter caído para o lado do Braga, eu acho que merecemos.
0: Já o treinador do Braga, Carlos Vicens, tem dúvidas em relação ao último gol do adversário.
9: La jugada que da casi canto.
10: A jogada que dá quase canto. Parecia canto e me dizem que é canto. Que surge do remato do Denis Zembazic e esse canto é convertido num pontapé de baliza que depois obriga a equipa a ir para trás. Há circunstâncias que desencadeiam tudo aquilo que viram e que desemboca no último gol. Mesmo assim, a equipa tem que ser capaz de não sofrer esse golo.
0: Moreirense Sporting Braga termina empatado a 2 golos e ao final da tarde o Futebol Clube do Porto iniciou da melhor maneira a defesa do título de campeão nacional. Venceu em casa o Alverca por 2-0 com 2 penaltis apontados por André Silva e Gabri Veiga. Dos 4 grandes, apenas o Porto somou 3 pontos no arranque do campeonato. A primeira jornada termina mais logo com o duelo Interilhas. O açoriano Santa Clara recebe o Moreirense Nacional em Ponta Delgada às 8:15 da noite, hora de Lisboa.
1: Ouviu o Pedro Guilherme na edição das 5, no simultâneo RTP Antena 1, Continente, Madeira e Açores, RTP Mundo e RTP África. E toda a informação segue atualizada em noticias.rtp.pt. São 5:08. Olá, bom dia, sou o José Candeias, com Tiago Vaz e Carlos Mateus. Boa segunda-feira.
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1: E uma grande semana.

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1: Os Duranja com carta. Suavemente, abrindo a semana, em pleno mês de agosto.
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1: E sim, vamos continuando. Manhã de segunda-feira, dia 10 de agosto. Muito bom dia, bom trabalho, boas férias, boa viagem, tudo bom por aí. E por aqui também esperando o que de bom de aí vem. 213820033, 213820034. Quem se movimenta já nesta segunda-feira, quem prepara o seu dia, o que acontece, porque isto o mês de agosto e verão, São muitas coisas a acontecer. Eu ontem estava a ler e curioso é que durante o mês de agosto em todo Portugal, portanto, obviamente contando com os arquipélagos, cerca de mil...
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0: A temperatura média da superfície do mar atingiu um novo recorde no mês passado. É o que revela o Serviço de Alterações Climáticas de Copérnicos, que no mais recente relatório fala também do favorecimento dos incêndios florestais na Europa por causa do tempo quente e seco. O Benfica empatou em casa com o Académico de Viseu, com duas bolas para cada lado. O mesmo resultado no Moreirense Sporting Braga. Entre os grandes, só o Futebol Clube do Porto somou 3 pontos na primeira jornada do campeonato.
1: Esta hora com 17 graus no Porto, Faro e Lisboa estão com 20, Ponta Delgada, Angra do Heroísmo e o Funchal com 23 graus. Edição das 6 com Pedro Guilherme.
0: Os alertas sucedem-se na terra e no mar. A temperatura da superfície dos oceanos atingiu em julho valores recorde. Ao mesmo tempo, o clima quente e seco favoreceu os incêndios florestais na Europa. Isto de acordo com o mais recente relatório do Copérnicos. Rita Soares.
2: Está cada vez mais quente. Em julho, os termómetros marcaram 20,96 graus centígrados à superfície do oceano. Contas feitas, o recorde anterior, 20,89 de há 3 anos, foi superado. Uma situação impulsionada em parte pelo El Niño, já instalado no Pacífico Equatorial. Os cientistas alertam para a severidade deste fenómeno climático, que deve intensificar-se nos próximos meses. No Oceano Atlântico e no Mediterrâneo Ocidental, os termómetros também apontaram valores à superfície mais altos do que é habitual, com efeitos nas comunidades costeiras e nos ecossistemas marinhos. O Copérnicos, Programa Europeu de Observação do Planeta Terra, salienta as duas ondas de calor que atravessaram a Europa Ocidental em julho. A seca, que vinha já de meses anteriores, agravou-se em países como a França ou como a Espanha, onde choveu muito pouco para o que é comum. O mesmo aconteceu em várias regiões da Alemanha e do Reino Unido, com consequências no caudal dos rios. A temperatura média de junho e de julho no Ocidente Europeu foi a mais elevada desde que há registro. Rondou os 21,6 graus, quase 3 acima do habitual, superando também o recorde anterior de 2022.
0: Os casos dos rios Sena, Reno ou Danúbio mostram bem a situação de seca na Europa, com impactos já conhecidos no abastecimento de água, na rega e na produção de energia. A multiplicação de incêndios florestais extremos é outra das consequências, com incêndios mais extensos e de avanço rápido, de acordo com o Serviço de Alterações Climáticas do Copérnicos. Donald Trump admite recuar na ameaça de novos ataques militares ao Irão e prefere deixar aumentar a pressão económica sobre o país. A posição do presidente dos Estados Unidos surge após Teherão ter apresentado um conjunto de exigências para a reabertura do Estreito de Hormuz, onde está incluído o fim do bloqueio naval, o levantamento das sanções e o pagamento de reparações de guerra. Em declarações ao site de notícias Axios, Trump destacou a inflação galopante e a falta de recursos financeiros em solo iraniano e assume que Washington está apenas a acompanhar a situação. Já o Conselho Supremo de Segurança Nacional do Irão avisa que a passagem no Estreito de Hormuz vai continuar fechada até que os Estados Unidos alterem o comportamento. E o Hamas apelou aos Estados Unidos para que pressionem o primeiro-ministro israelita a aceitar o plano de paz. O movimento islâmico, sediado na faixa de Gaza, pede que Benjamin Netanyahu reveja a rejeição do plano de 15 pontos, isto depois do líder israelita ter garantido ontem que as forças de Tel Aviv não vão sair de Gaza, enquanto o Hamas não estar completamente desarmados. No representante do Conselho de Paz para o território palestiniano já veio dizer que o plano americano rejeitado pelo primeiro-ministro israelita é o único caminho a seguir para evitar um ataque semelhante ao de 7 de outubro de 2023. Começa hoje o Campeonato da Europa de Atletismo em Birmingham, na Inglaterra. Portugal está representado por 55 atletas, é a maior delegação de sempre num europeu. Uma das primeiras provas portuguesas é logo uma final, como nos contou o enviado especial da Antena 1, Eduardo Gonçalves.
3: Na jornada inaugural dos europeus, apenas José Carlos Pinto tem final direta assegurada. Vai competir às 8h40 da noite nos 5 mil metros, sem perder de vista as meias finais dos 1500 que se vão disputar apenas na próxima sexta-feira.
4: Sei que posso fazer algo engraçado nas duas provas e, por sorte, os 5 mil acaba por ser a prova primeiro e, por sinal, até acabo por ter mais uns quantos dias para descansar para os 1500. E tal como também estou em melhor posição no ranking de 5 mil, para mim acho que me favorece muito fazer primeiro a prova de 5. Portanto, pá, vamos ver o que é que está para sonhar e eu acho que podemos sonhar com alguma coisa engraçada.
3: E no caminho do sonho, quanto a adversários, o recordista nacional dos 5 mil metros tem os alvos bem identificados.
4: Já tivemos uma baixa, tivemos a baixa do Abdi Ali da Alemanha. Portanto, eu tinha o Abdi Ali como um dos principais alvos durante a corrida. Depois temos o Jakob, temos o... Temos o Jimmy e temos o Lobalo. Na minha opinião, são os atletas mais experientes e com mais provas dadas nesta prova, mas espero conseguir meter-me no meio deles.
3: O programa para hoje é vasto. Às 10h35, qualificação do peso feminino, com Jéssica Enxudo, Oriol Dongmo e Eliane Bandeira. 11h25, eliminatórias dos 100 metros com Arialis Martínez. Tatiana Pinto já está apurada diretamente para as meias finais. 11h30, qualificação do salto em comprimento masculino, com o campeão mundial indoor Gerson Baldé. 12h40, qualificação do peso masculino, Tzanko Arnaudov na pista. E às 9 da noite, eliminatórias dos 3 mil metros obstáculos com Laura Taborda.
0: Os atletas portugueses começam a competir pouco depois das 10h30 da manhã. No futebol, o Benfica empatou 2-2 com o Académico de Viseu, depois de ter estado duas vezes em vantagem na jornada inaugural da Primeira Liga. O jogo, ontem à noite, no Estádio da Luz, foi à porta fechada devido a castigo. Pelo Benfica marcaram Pavlidis e também Prestiani. Ruben Pereira e André Clóvis marcaram pelo Académico de Viseu. O treinador dos encarnados admite que a falta de adeptos teve impacto. Marco Silva diz que faltou eficácia à equipa.
5: Hoje a ineficácia foi muito grande, mas é importante continuar a dar confiança aos jogadores. Acertámos, eu acho, 3 bolas nos ferros e as coisas vão pelo caminho que têm que ir, porque nós criámos o que nós temos que corrigir muito e rapidamente é a forma como sofremos os golos e uma outra transição.
0: E o empate no Estádio da Luz teve um sabor especial para o treinador do Académico, Bruno Pinheiro.
6: Foi resistir na primeira parte com muita dificuldade e depois na segunda acho que acabámos por equilibrar um bocadinho mais o jogo e no fim sofrido, como é óbvio, e não, nem poderia ser de outra forma. Portanto, um ponto muito saboroso.
0: Empate, dois golos entre Benfica e Académico de Viseu. Também o Moreirense empatou 2-2 em casa com o Sporting Braga. E ao final da tarde, o Futebol Clube do Porto venceu em casa o Alverca por 2-0. Dos quatro grandes, apenas os Azis e Brancos somaram 3 pontos no arranque do campeonato. A primeira jornada termina logo à noite, com o Santa Clara a receber em Ponta Delgada o Nacional da Madeira, às 8h15 da noite, hora de Lisboa.
1: Pedro Guilherme, na edição das 6, simultâneo RTP Antena 1, Continente, Madeira e Açores e RTP Mundo. Informação atualizada no portal noticias.rtp.pt. Muito bom dia, são 6h08. Manhã de segunda-feira, 10 de agosto, sou José Candeias com Tiago Vaz e Carlos Mateus.
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1: Bom dia, Portugal, um ótimo dia de verão, uma boa segunda-feira, bom trabalho, boas férias, já amanhece. E por aqui convido o auditório 213820033 ou 0034. Venha até, quem sabe, numa estreia, vamos ao seu encontro, primeiro inscreva-se. Bom trabalho, boas férias ou boa viagem também.

0: Saraiva, aqui com Maro. Muito bom dia, são 6:11, manhã de segunda-feira.
1: Bom dia, amigo José Candeias. Uma horinha já fez a sua missão, pode ter mais de uma hora.
0: Pois é.
1: Feliz dia para si, para
0: obrigado.
1: Todos os ouvintes, um abraço, sejam felizes.
0: Ah, ok, sim senhor, muito obrigado. Ora bem, então temos também aqui mais... Ah, não, espera aí, temos aqui exatamente mais mensagens. Portanto, isto é Facebook, isto é também... no WhatsApp. Ora bem, então o que é que vemos aqui? Para já, então um cumprimento, bom dia para a França, em Orleans, onde está a Flor Bela Mota. Muito obrigado, Flor Bela, um bom dia para si. Depois, também, aqui a Fernanda Barreto Abreu. Olá, Fernanda, tudo bom? Sim, senhor, portanto, vejo que esteve nas festas de Campo Maior. Ora bem, então vá, divirta-se sempre, que isso é que é importante, ainda por cima nessas festas. Mas, Carlos Ramos, bom dia, bom trabalho. Perdão, portanto, aí em Sor. Ora, então, hoje temos aí o Mercado das Caldas, aí com já o António Catarino também, ali nas suas vendas, e depois também o pessoal das ferragens, não é? Que também por ali fazem o seu negócio, o Carlos Couto e a Natália. Muito bem, obrigado às vossas mensagens, 912-120-501, isto para aqui o WhatsApp e também em José Candeias no Facebook. Ora, são 6:13, tem gente à espera.
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0: Bom dia, Mário Alberto.
4: Bom dia, amigo Zé Candeias.
0: Bem-vindo à sua rádio.
4: Para mim nem imagina o prazer que tenho de falar com o senhor. Já que não gosta, o senhor está no céu, mas o senhor é uma personalidade fora do normal. Já aqui o ouvi do senhor de Oliveira Hospital. O Zé Candeias e a dona Natália, a senhora Natália, são extraordinários.
0: Natália?
4: Saindo vocês para a reforma, saindo vocês para o descanso, eu julgo que vai haver um vazio.
0: Ouça, meu amigo, e você já lá chegou primeiro que eu. Já é reformado há quanto tempo?
4: Eu fui reformado desde 1966, com 66 anos, ainda não tinha bem, já estava reformado, estou com 71.
0: Então, e esteve em França, não foi, Mário?
4: Trabalhei aqui em Portugal muitos anos na construção, e depois fui para a França, aí regime de contratos, assim como o Zé Candeias deve saber.
0: Pois.
4: E reformei-me.
0: Então quantos anos esteve em França, Mário?
4: Olha, para ser sincero, entre 2-3 anos em contratos.
0: Então ia e vinha, era por aí, era, Mário?
4: Vinha, sim, vinha, por exemplo, estava lá 3 meses, vinha, depois voltava outra vez.
0: Ok. Mas a sua zona onde você habita é na região de Coimbra, não é?
4: É, aqui na zona de Coimbra, aqui a 10 quilómetros.
0: Como é que se chama?
4: Da cidade. É Carapinheira da Serra.
0: Carapinheira da Serra?
4: É, Carapinheira da Serra. É uma aldeia assim modesta, mas é assim muito boa.
0: Pois claro que é. Então isso lá. Carapinheira da Serra, isso tem vista? Daí alcança-se uma vista boa ou não?
4: Ah, em certos sítios vê-se Sor, vê-se muita parte já caminhar para o sul, para Lisboa, vê-se.
0: Então da sua casa
4: e um bocado da Serra Estrela.
0: Tem horizonte, boa. Ouça, e da sua casa o que é que se vê?
4: a minha casa vê-se aquela zona toda, assim para Coimbra, quando passa aqui muitas vezes muito helicóptero.
0: Então quer dizer, o meu amigo tem uma vista desafogada, é isso?
4: Aqui é muito sossegadinho, aqui é muito sossegado.
0: E imigrantes, temos muitos agora, nesta altura?
4: Hoje, Zé Cadeiro, vai haver aqui uma festa, que é uma festa anual aqui.
0: Quando?
4: Julgo eu que é para o dia, a partir do dia 15, 22 de agosto, vai haver aqui uma festazinha. É uma aldeia muito modesta, como já disse há um bocado, mas fazem aqui uma festa rija e é engraçado.
0: Ouça lá, quem é que lhe disse lá do fundo que era dia 22?
4: Foi a minha esposa.
0: É que eu tenho bom ouvido.
4: Tem.
0: Então, como
4: o
0: é que se chama?
4: É bom em tudo, o José também.
0: Se vocês soubessem que eu sou mau, ouça lá, como é que se chama a sua senhora?
4: Maria Filomena, de Tijal Almeida.
0: Maria Filomena. Filhos, como é que é, seu Mário?
4: Tenho dois rapazes.
0: É, você é...
4: Um é profissional no Pingo Doce, trabalha assim, a retalhar carne. Olha, se
0: é solgueiro.
4: Está na zona. Não, ele namora, sabe como é que é? A namorada vem aqui para a minha casa, ele vai para a casa dele e para a casa dela.
0: Pronto,
4: e,
0: estão-se todos muito bem.
4: Modernismo.
0: Ouça, Mário, então quer dizer, o seu filho, um é solgueiro e o outro?
4: Ou trabalha também na construção.
0: E, portanto, e vivem à sua beira, Mário?
4: Sim, o mais novo é por vezes, o mais velho...
0: Ah, vive por vezes, exatamente. E o mais velho, vive de vez em quando?
4: Sim.
0: Ok. Ó, Mário, tem como é que se entretém nestes dias assim? Fica em casa ou dá um passezinho com a sua senhora?
4: Não, eu nunca posso ficar em casa, porque agora até fui operado a um joelho.
0: Tem que andar.
4: Tenho que andar, exatamente. Tenho que andar e gosto muito da agricultura e dos animais. E
0: você tem isso tudo?
4: Eu até já tive mais, mas agora por causa de ser operado, enquanto eu não...
0: Quem é que vai aos ovos todos os dias de manhã?
4: É a minha esposa.
0: Pois! Aí ele é que vem. A ti e você, o que é que faz?
4: Eu arranjo pasto para os animais, arranjo...
0: Mas que animais, afinal, é que você tem?
4: Na área de porcos, galinhas, coelhos.
0: Então quantos porcos tem?
4: Agora, neste momento, por causa de ser operado, até acabámos de matar uma porca agora bastante pesada mesmo, bastante grande.
0: Ai, olha, isso para morcela, farinheiro e chouriço, tá, é o que dá bom.
4: Temos aqui uma senhora que é muito boa nisso e arranja para ela e para a gente e é muito bom.
0: E muito bem. Então, meu amigo, você farta-se de trabalhar, porque isto, os animais, para já, é o que se diz. Todos os dias precisam de comer, todos os dias precisam de beber, o que significa que não dá tempo, nem dá folga. E depois, provavelmente, também se entretém. Você ainda está rijo, para além desse joelho, ainda tem bracinho, ainda dá aí luta, ok? Oh, Mário.
4: A gente fazemos um esforço para isso.
0: Na
4: parte assim, rural, e não temos assim aqueles vícios desmagadores que desmagam a saúde e vamos vivendo muito bem, assim.
0: Ora, ainda bem, meu amigo. De resto, portanto, faz toda a sua vida aí na região de Coimbra e então, lá para o dia 20 e tal, é que a aldeia recebe então uma festa logo, dando boa recepção aos que estão fora também, não é, meu caro Mário?
4: Sim, eu pertenço à Beira Alta.
0: Então você é de onde?
4: O Distrito de Viseu, o Conselho de Mortágua. E a minha esposa está na Extremadura, entre Vila Real, Trás-Montes e também o Distrito de Viseu. Terça-feira até vamos lá para assinar os papéis, porque ela tem lá um prédio.
0: Então, mas espera aí, lá para cima não é Extremadura, lá para cima é Trás-Montes, Beira Alta.
4: Eu não falei Extremadura, está. Eu falei entre a terra dela é entre o Distrito de Vila Real, Trás-Montes e o Distrito de Viseu.
0: Ah, ok. Até onde é que vocês se conheceram? Então como é que chama a aldeia dela?
4: A aldeia dela é uma terra, é ali perto do Pinhão, pertence a essa região da Pesqueira. O concelho é de...
0: Oh, meu amigo, mas diga-me o nome da aldeia que me interessa, a mim que pertence. Eu quero é saber o nominho da terra.
4: Castanheiro do Sul.
0: Castanheira do Sul?
4: Castanheiro, Castanheiro.
0: Ah, Castanheiro. Até aí a sua, como é que se chama? Onde é que você nasceu?
4: A minha, olha, é uma terrazinha.
0: Pronto,
4: assim, não é? Desta, assim como a nossa que estamos agora aqui a viver, é bem feita de Mortago.
0: Então quer dizer que você é bem feito?
4: Se fosse bem feito, não tinha sido operado ao joelho, mas pronto.
0: Você calça o Mário. Você não diga isso. Pois, se você não fosse bem feito, a sua mulher... A, se você não fosse bem feito, a sua mulher não me pescava o olho também. Então, mas andamos a brincar, ok?
4: É verdade, é. Não sabe o contente que estou com, a falar com o Zé Candeias.
0: Oh, Mário, então venha dar um abraço da Carapinheira da Serra para o mundo inteiro. Acredito que você está a ser escutado mesmo lá nos confins do mundo. Venha daí aquele abraço, amigo. Um abraço, Beirão. É.
4: Um abraço para todas as pessoas que estão-nos a ouvir agora.
0: Pois claro.
4: E um abraço e que dê muita saúde ao Zé Candeias, porque eu acho que é a alegria dos pobres.
0: E dos ricos também, já agora.
4: Um rico forte a ligar para o Zé Candeias. É só pessoas pobres, pessoas que trabalham. Que
0: não
4: têm,
0: é nada.
4: Gostam de Zé Candeias.
0: É assim, sabe que há mais discretos, há menos discretos, mas eu cá sei o que é que aqui me chega. Mas amigo, de viva voz, não haja dúvida, eu gosto de estar ao lado do povo, vem com sentimento, como eu sou feito. Ô Mário, como é que se chama a sua senhora?
4: Maria Filomena.
0: Autoriza-me que eu lhe mando um beijo?
4: Então não pode?
0: Então está bem. Ó, Maria Filomena, olha, um beijo para si e o outro beijo para si.
5: Oh.
0: Olha, ela veio. Está boa.
5: Eu também.
0: Ó, Maria Filomena, isso é que é uma vidinha sempre ocupada, hã?
5: Sempre.
0: Muito bem. Portanto, isto logo pela manhãzinha, comer qualquer coisa e pronto, lá vamos nós.
5: Sempre, amanhã vamos para lá para cima, amanhã.
0: Amanhã vai à sua terra, é isso?
5: É, mas o senhor Zé Candeias, está a dizer que a Patrícia está interrompida?
0: Não, mas vamos saber porquê. Mas há sempre uma alternativa. Vocês depois metem por tom dela, não é? Mas vamos saber porquê.
5: Não, a gente vamos por Viseu.
0: Certo. Mas amanhã, provavelmente, como vão amanhã, a situação já poderá estar resolvida. Lá chegaremos e lá informaremos. Ó, Maria Filomena, então tudo bom para a senhora. Felicidades.
5: Para o senhor Zé Candeias também.
0: Um beijo grande.
5: E para o senhor também um bom fim de semana.
0: Ainda falta. Mário Alberto, aquele abraço, amigo. Força!
5: Ele vai falar por aí.
0: Está bem, espera aí. Esta gente tem a voz. Olha que bonito amanhã. Ó, Mário.
4: Diga.
0: É só para lhe mandar um abraço, amigo.
4: Está bem. Muito bem, José.
0: Olhe lá. E não se esqueça. Diga. Não faça esforço porque o joelhinho ainda está... Está bem?
4: Ah, sim. Eu na fisioterapia agora.
0: Está bem. Fisioterapia. Olha, na falta do melhor, paracetamol. Um abraço, amigo, tudo bom? Uma boa segunda-feira. Vamos avançando, 6h24.
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0: Paracetamol, aqui com o São Pedro, 6:27. Por acaso, já se apercebeu determinados rituais, e agora com o movimento de turistas e muitas pessoas a visitarem os locais, de que há pessoas que fazem questão de ir a determinados locais mantendo um ritual, ou seja, de toque, ou seja, de veneração, isto ligado a imagens, a estátuas e a determinados monumentos? Olha, há pouco falava-se aqui, falou-se aqui de São Gens, e por acaso, naquilo que eu andei à procura, obviamente que a refiro porque a sei de cor, na capela da Senhora do Monte, aqui na Graça, portanto em Lisboa, uma das zonas mais lindas que Lisboa tem, dos miradores mais completos, pouca gente sabe que naquela ermida há uma cadeira que assim se designa, feita em pedra, que é a cadeira de São Gens. Está fechado, só quem sabe é que pode dizer à pessoa responsável que indique ou que abra. E então, o que é que tem de ritual essa cadeira de São Gens na Senhora do Monte aqui em Lisboa? Dizia-se que toda a mulher que quisesse ter um bom parto, uma boa gravidez, que teria de lá sentar-se. Vai daí, eu disse, então agora vamos lá a outros sítios para o meu auditório ficar a conhecer. Então vamos até Amarante. Isso então aí é forte. O grande casamenteiro São Gonçalo, durante séculos, as mulheres solteiras iam à sua igreja pedir ajuda para encontrar marido. A tradição mandava puxar 3 vezes a corda e a imagem do santo. É conhecido então como o casamenteiro das encalhadas. Tanto se puxava que a imagem agora está mais alta, ninguém lhe toca. Mas há mais. Ainda em Lisboa, junto à igreja onde nasceu Santo António, existe a tradição de lançar uma moeda para o livro que a estátua segura. Se a moeda ficar pousada, a sorte no amor está garantida. Mas há mais aqui em Lisboa. Lisboa está rica. Oh, e então aquela que toda a gente se senta ao lado? Não dá sorte, oficialmente, mas milhares de visitantes sentam-se ao seu lado para fotografias, deixam mensagens e até procuram a inspiração junto do poeta mais famoso de Portugal. Claro, Chiado, Fernando Pessoa. Olha, por falar em Chiado, Chiado também foi um poeta popular, portanto está lá a estátua. Mas isto há mais no nosso país. O nosso país é rico nestas coisas. Por exemplo, temos o galo, o galo de Barcelos, que também é considerado uma estátua de ritual, portanto ainda muito, muito simbolizado na sorte, na proteção e justiças. E lá está, muitas pessoas compram pequenos galos como amuleto para a casa ou para oferecer. Olha, então, terei cheio de sorte, tenho para aí uns 10. Mas depois há mais. Ouvintes, e nestas coisas as pessoas vão, às vezes visitam e não procuram um significado. Então, se formos relacionar isto tudo com o amor, então quem visita o Mosteiro de Santa Clara à Velha e a Quinta das Lágrimas encontra aí a mais famosa história do amor português, portanto, Pedro e Inês. Mas, no Porto, há uma escultura que também homenageia o amor e homenageia Camilo Castelo Branco, portanto, e o célebre romance Amor de Perdição. Esta estátua está no Largo Amor de Perdição, junto à antiga cadeia da relação, e tornou-se um símbolo dos amores impossíveis e das paixões arrebatadas. Portanto, temos também um túmulo que, obviamente, muita gente ali se apodera até de um amor, inspirando-se, claro está, nos túmulos de Pedro e Inês no Mosteiro de Alcobaça. Mas, só para dar aqui um complemento de alguns sítios que são a referência, não pensem que os Açores também estão desligados. É que São Miguel, a lenda da princesa de olhos azuis e do pastor de olhos verdes, inspira várias representações artísticas e escultóricas na região. Vai daí as lagoas azul e verde nasceriam das lágrimas dos amantes separados. Isto é fantástico. Mas há outra, isto é em Chaves, Quer saber? A ponte de Trajano está associada à lenda da Moura, que ficou encantada por causa de um amor impossível, e é considerada, quem olha para a ponte, uma das histórias românticas mais antigas do norte de Portugal. Previsão do tempo, hoje no continente, céu pouco nublado, algum nevoeiro pela manhã no litoral norte e centro, e é também no norte e centro, principalmente no interior, que vai subir a temperatura. Dia nublado com chuvisco nas terras altas durante a manhã, isto para a Madeira. Nos Açores, águas abertas e também aguaceiros. Quanto ao estado do mar aqui no continente, costa ocidental, ondas de noroeste com 1 metro, temperatura da água 19, 21 graus, igual ao Algarve. Máximas do ar, hoje Castelo Branco 35 graus, Bragança, Évora e Beja 34, Vila Real, Porto Alegre e Faro 32, Braga, Viseu e Setúbal 31, Guarda e Santarém 30, Coimbra e Lisboa 29, Leiria, Sagres, Funchal, Porto Santo, Santa Cruz das Flores e Horta 27, 26 graus para Angra do Heroísmo e 25 para Viana do Castelo, Porto, Aveiro, Penhas Douradas, Sines e também para Ponta Delgada.
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0: Na primeira hora foi 1981, agora é 1982. Ora bem, são os hinos de verão que escolhi para animar esta altura. E então vamos ao verão de 82 e o que é que soava na altura. Foi a canção com que venceu o festival. Isto já se reparou, e já estamos na década de 80, que as canções do Festival da Canção eram as marcantes. Isto depois mudou, mas lá iremos. Mas esta canção marcou o verão de 1982 e representou Portugal na Eurovisão no Reino Unido. O tema, composto por António Pinho, Tosé Brito e Pedro Brito, é uma canção pop alegre e contagiante que retrata uma noite de paixão e cumplicidade, acompanhando as horas que passam da madrugada até ao pequeno almoço a dois. Lena Coelho, Laura Diogo, Fátima Padinha e Teresa Miguel foram um grupo pioneiro na música portuguesa, sendo frequentemente consideradas uma das primeiras girls band de Portugal e da Europa. A canção teve uma versão em inglês, intitulada Bimbom, e em espanhol o nome da canção era Bingo. Verão de 82, só se ouvia Doce.

0: Pois é, 1982 era isto que tocava e lá está, tal como na primeira hora destaquei o Carlos Paião em playback, que está aí o filme, também esta canção deu origem, obviamente, a um grande filme sobre as doce.
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0: E neste dia 10 de agosto vai um cumprimento muito especial para todos os nossos colegas dos Açores. Foi a 10 de agosto de 1975 que os Açores entraram na era da televisão regional. Nesse dia, a RTP Açores realizou a sua primeira emissão a partir dos estúdios improvisados em Ponta Delgada, portanto em São Miguel. A emissão inaugural começou às 3:30 da tarde, com uma intervenção do então Presidente da Junta Governativa dos Açores, o General Altino Pinto Magalhães, e terminou às 9:30 com o telejornal, portanto foram 6 horas de emissão. O momento surgiu num contexto muito especial, pouco mais de um ano depois de 25 de Abril, quando Portugal vivia os primeiros tempos da democracia e os Açores caminhavam para a autonomia. A criação da televisão regional pretendia aproximar as nove ilhas, reduzir o isolamento e dar voz à realidade açoriana. Pela primeira vez, no dia 10 de agosto de 75, os açorianos puderam ver na televisão as suas próprias histórias, tradições, festas e problemas. Mais do que um novo meio de comunicação, a RTP Açores tornou-se um instrumento de identidade e de ligação entre as ilhas. No ano passado, a estação RTP Açores, no grupo Televisão, assinalou os 50 anos daquela emissão histórica que abriu uma nova janela dos Açores para o mundo.
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0: Ora, vamos lá então dar aqui uma vista de olhos. Henrique Carrilho, bom dia. Festas do Povo em Campo Maior, 100 ruas num jardim de papel. Henrique Carrilho, escutar há 40 anos. Ah, ok, sim senhor, portanto, não vem dar novidade, que não está, já está mais que falado aí, mas é sempre bom reforçar, e tenho pessoas amigas que foram a Campo Maior. Estou.
2: Estou, oh, bom dia.
0: Bom dia, como está o meu amigo?
2: Está tudo bem.
0: Ainda há pão?
2: Ainda é, ainda é.
0: Então, mas ainda falta muito para acabar o dia, ok?
2: Mais 2 horas.
0: Mais 2?
2: Sim.
0: Então, um grande padeiro começa a que horas?
2: Às 2 da manhã.
0: E às 2 da manhã, o pão vai primeiro para a casa de alguém ou para o estabelecimento de outro?
2: É ao domicílio, é porta a porta.
0: É porta a porta?
2: Sim, sim.
0: Você está cansado ou está nervoso?
2: Um bocadinho cansado.
0: Cansado?
2: É, porque o domingo é sempre mais pesado, não dá para descansar um bocadinho, claro. A segunda-feira é sempre um bocadinho mais.
0: Mas porquê que, o domingo é mais pesado?
2: Sim, porque a gente depois vai dar uma voltinha durante a tarde, não é? E já não descansa bem 2 horas, ou 3.
0: Então, e vai dar uma voltinha durante a tarde com quem?
2: Ah, com a esposa, claro.
0: Até onde é que foram ontem?
2: Ontem? Rondar Amarante.
0: Porquê?
2: Sim, vamos a uma andeira e vamos lá almoçar.
0: Muito bem. Gosta de dar um passeio ao domingo com a sua senhora, é isso, Paulo?
2: É, e com a minha mãe também.
0: Que idade tem a mãe?

0: Passei por um atrasado, mas o outro tá certo.
1: Pois pago, um pense, pois pago, não é, amigo? Pô, exatamente.
0: Uns pago, outros fico para outro intermediário, como diz o outro. E assim.
1: Ouça, o seu pão vai buscá-lo a alguma empresa? Como é que é? Como é que isso se processa, Paulo?
0: É o patrão, eu posso pronunciar, Padaria Aires, que pelo menos um patrão deve estar a ouvir.
1: Padaria Aires?
0: Sim, sim.
1: Onde é que fica?
0: Aqui no Loreto Castelos, o Ousado.
1: Portanto, aí perto. Então, o meu amigo trabalha para eles desde sempre, então?
0: Sim, sim, sim, desde os meus 16 anos.
1: Então você é que é o funcionário mais antigo?
0: Serei, porque eu tinha um lá mais antigo, mas já foi.
1: Então, mas, ouça lá, a idade é um posto, quer dizer que você já manda naquilo tudo também, não?
0: Ai, mando.
1: Tem giro. Ai, mando. Olha, meu amigo, o que é que encontra durante estes anos todos de mais penoso no seu trabalho?
0: É sim, é o inverno, é o inverno, pronto. O inverno engloba a chuva, a neve, o frio, pronto. É o inverno, quando no verão passa bem, não é? Embora que há um contra porque vende cimento, não é? Mas é o inverno, sem dúvida.
1: Mas vende-se menos. Mas, Paulo, desculpe, mas vende-se menos no verão, no caso de porta a porta, até porque há pessoas que estão fora, mas também pode-se vender mais porque as festas pedem pão e porque também há mais gente a viver, aqueles que vêm para cá passar férias, ou não?
0: Sim, mas isso depende da zona de cada colega, não é?
1: Ah, pois.
0: Porque eu, na minha zona, em questão de imigrantes, além da concorrência, até nem é muito. Aqui o Ousado até não é muito.
1: Então, você tem mais quantos colegas na distribuição?
0: Nós ali somos à volta de uns 10 carros, 10, 11 carros por aí.
1: Até disse-me cá um patrão.
0: Também é patrão, não é?
1: Os patrões também andam na distribuição.
0: Sim, trabalham lá dentro. É que a maior parte dos funcionários ali até é patrões, praticamente.
1: Então quer dizer, é uma empresa de família, é isso?
0: Sim, já com mais de 80 anos.
1: Ei, muito bem. Então, Yusso, você disse-me que há um patrão que está a ouvir, como é que ele se chama?
0: É o Manel Aires. O Manel Aires está a ouvir, de certeza.
1: Então, e a nível da família lá dos patrões, isto ainda tem, digamos, o patrão mais idoso e vem para aí baixo, portanto, ou seja, as várias gerações têm tomado conta do negócio, Paulo?
0: Neste momento estão lá três irmãos.
1: Ok, sim senhor. Olha, então, isto bem vistas as coisas, quem olha aí para dentro, então afinal eu fico com o quê? Que pão é que leva aí?
0: Ora bem, este aqui é o biju. Temos broa,
1: biju.
0: Temos o chamado pão da avó, o cacete,
1: tá
0: também.
1: Bem. Eu gosto bem cozido, para pôr só manteiguinha, quando ele é fresquinho é bom. Pode que vai entre o biju ou o pão da avó? O que é que você tem melhor para eu levar?
0: É melhor o biju, então, que está mais gostadinho.
1: Ah, então, é daqueles assim mais pequeninos, não é?
0: É, sim, foi em forma.
1: Isso quantos gramas pesa? Isso pesa quantos gramas?
0: Uma média de 45 gramas.
1: Quantos?
0: 45 gramas, que é a minha média deles.
1: O biju pesa 45 gramas?
0: Sim, por aí. É
1: então,
0: a média deles.
1: Está bem. Quanto é que custa dois?
0: Dois?
1: Sim.
0: Pode dar 40 centavos.
1: Se eu lhe der dinheiro, você tem troco para me dar?
0: Tenho, então não tenho.
1: É, podia não ter, porque você só distribui porta a porta, só lhe pagam de vez em quando, olha, eu pagava depois também. Então não existe.
0: E durante a noite é assim, é aconselhável andar sem dinheiro.
1: Ora vê, amigo, exatamente.
0: Eu por acaso, durante a noite, tomo todo o cuidado. Certo?
1: Exatamente,
0: tanto
1: amigo.
0: Tanto com a viatura, com o dinheiro também.
1: Olha, Paulo, e férias?
0: Férias, vamos tirar agora a última semana de agosto.
1: Fica por aí ou vai fazer um passeizinho?
0: É por aqui, nunca dá muito.
1: Uma semana dias, também.
0: Nunca dá
1: pois,
0: muito,
1: claro.
0: nunca dá muito. Queria estar a ver a minha filha, mas é muito longe.
1: Onde é que está a sua filha?
0: Está em Inglaterra.
1: Ah, já uma vez lá foi visitá-la?
0: Não, não fui.
1: Ah, ok. Então quando for, diga, está bem?
0: Está bem.
1: Pronto, às vezes posso estar no mesmo avião. E,
0: claro.
1: Ou você tem medo de andar de avião?
0: Não tenho.
1: Ah,
0: não tenho. Só que seis dias...
1: Pois, seis dias não dá, exatamente. Tá, mas tem que aproveitar uma altura.
0: É pouquinho, porque a gente vai tirar segunda...

0: engraçava. Não sabe à noite, já tem que ir
1: pois,
0: na manhã.
1: Tem que rejeitar. Pô, e ora bem.
0: Não dá.
1: Ô, Paulo.
0: 15 dias. 15 dias e ainda ia acabar no meu
1: momento. Então vá, se quiser eu falo com o Aires e ele dá-lhe 15 dias.
0: Está bem.
1: Ouça, meu amigo, só para terminar, porque isto vem-me tudo à ideia. E ainda por cima é verão, estas alturas, não é aí em Lousada? Qual é a terra, eu acho que, não, que estou certo, que tem um andor que pesa muitos quilos?
0: É agora para a semana.
1: Ah, ainda, o sol até me dá... Eu parece. Isto é uma coincidência. Quando é que é?
0: Havia 12, 13, 14 e 15.
1: Como é que se chama a festa?
0: É Nossa Senhora da Aparecida, é a Romaria Nossa Senhora da Aparecida.
1: Quantos quilos pesa o andor?
0: Não sei dizer, sei que o andor que leva 80, 100 homens por aí.
1: Viram-nos. E qual é a altura?
0: Então, também não sei dizer a altura, é muito alto.
1: É maior que muitas casas.
0: Ele agora está mais baixo, com um ano que ele caiu, não é?
1: Exatamente.
0: Agora... Tiveram que reduzir, porque...
1: Mas ninguém retirou o peso enorme, não é, Paulo?
0: É, pá, não, e depois tem uma dificuldade, eu desço lá uma avenida, que não sei como é que eu sou certo.
1: É verdade. Portanto, exatamente, senhora Aparecida. Ó, Paulo, um abraço, amigo.
0: Ah, um abraço, obrigadinho por ligar.
1: Oi, sei lá, você quer ouvir esta surpresa no compacto?
0: Já agora.
1: Um abraço, amigo. Foi um gosto e bom trabalho e tudo bom. Obrigado por me ter atendido.
0: Tá, um abraço, tudo bom para si e para toda a equipa.
1: Adeus, bom dia, muito obrigado. Então bom. 10 minutos para as 7.

0: destas coisas é que eu gosto. Bom dia.
1: Bom dia.
0: É o pai ou o filho?
1: Agora é o pai, mas o filho também está a ouvir.
0: Até onde é que é que o filho está a fazer?
1: Vem aqui entretido com o computador a ver um filme, um bonequinho.
0: Com movimento, isso faz mal à vista.
1: Pois é, tu mais vê, não pode ser mais.
0: Corta a música.
2: Olá.
0: Estás bom?
2: Sim.
0: Olha, eu estou-te a ouvir muito ao longe.
1: Anda para aqui para o pé do pai.
0: Anda aqui para o pé do pai. Então?
1: Fala mais alto.
2: Olá.
0: Olá.
1: Ai, que vergonha.
0: Olha, ó Tomás. Ouviste a outra conversa?
1: Ouviu, já.
0: Hã? Olha, o que é que estavas a ver no computador?
2: Filmes.
0: Queres ficar, quando fores mais velho, com umas lentes de garrafão na cabeça?
1: Queres ficar com óculos?
2: Não.
0: Então não vejas. Então não vejas, querido. Que isto, com o movimento...
1: É um
0: pois, com o movimento não é muito bom. Mas pronto. Ó Tomás, então conta lá aqui ao teu amigo como é que estão a ser as férias. Outra viagem com o pai?
2: Sim.
0: Sim? E para onde é que vão hoje?
2: Hã?
0: Para onde é que vocês hoje vão?
1: Lembra-te?
2: A Lisboa.
1: Agora vamos a Leiria e depois para Lisboa.
0: Então tu vens à minha terra?
2: Sim.
0: Sim? Como é que tu sabias que era a minha terra?
2: Não sei.
0: Pois, eu nasci em Lisboa. Tu conheces Lisboa? Alguma coisa? Como é que é, Tiago?
2: Mais ou menos.
0: O que é que tu gostas? O que é que tu já conheceste em Lisboa? Lembras-te?
2: Estádio da Luz.
0: Quero navegar e vou para a frente. Então, mas espera lá. Foste ao Estádio da Luz num jogo ou não havia jogo?
2: Num jogo.
0: Há quanto tempo é que foi?
1: O ano passado.
0: Muito bem. Então tu és do Benfica, Tiago?
1: Tomás,
0: é. Oh, Tomás, desculpa, és de...
1: São os dois.
0: Pois, exatamente, são os dois, está bem. Então, para além do Estádio da Luz, o que é que te lembras mais?
2: Jardim Zoológico.
0: Jardim Zoológico. E mais?
2: E o Colombo.
0: O Colombo! Pois é, tão grande que até chega a ser monumento. Oh, meus caros, eu não resisti, porque isto quando mete malta nova e juventude, eu fico pior que eles. Eu quero desejar-vos uma boa viagem. Oh, Tomás, um abraço grande e umas boas férias, rapaz.
2: Obrigado.
1: Muito obrigado. E obrigado pela surpresa também.
0: Ah, não. Então vá, uma boa viagem, amigos. Foi um gosto. Tudo bom para vocês?
1: Tudo nós.
0: Ora bem, sim senhor, muito obrigado. Ora pronto, aqui fica mesmo o final, não sem antes dar os últimos cumprimentos, deixem-me ver. Ora, esta até vem aqui com informação, infraestruturas de Portugal, é portanto a empreitada duplicação e requalificação do IP3, portanto há condicionamentos de trânsito, há pouco foi-nos dada a informação, portanto entre hoje e dia 13, durante o período noturno, o trânsito no IP3 será desviado em ambos os sentidos para a antiga Estrada Nacional 2. Portanto, isto é entre as 9 e as 5 da manhã. Mas lá está o nosso Serviço de Informação de Trânsito, através do 821-0101, dará toda a informação. Zé Candeias, José Carlos da Transmarcil, uma boa semana. Esta, antes de me ir embora, ainda estás a ouvir. Vamos lá.
3: Bom dia, Sr. Zé Candeias. Um grande abraço para si.
0: Outro?
3: Daqui da parte do Luís Delgado. Hoje vou em viagem até Lisboa.
0: Outro?
3: Mais propriamente vou aqui pela A17 neste momento.
0: Ok.
3: E vou em direção à Cova da Piedade.
0: Bem.
3: Depois voltarei para cima para Aveiro, para ver novamente as casinhas às cores. Um grande
0: abraço
3: para si e um bom dia de trabalho. Muito obrigado.
0: Casinhas às cores deve ser, portanto, neste caso, ali na Costa Nova. Muito bem, acho que já disse tudo, está tudo dito. Aqui esta, Oscar Monteiro Torres, portanto, na estrada a caminho de Aljustrel. Pronto, está tudo. Depois das 7 da manhã, José Carlos Trindade, na versão verão. Tenho um ótimo dia, um bom trabalho, boas férias. Amanhã cá estou às 5 e é verão.

0: Bom dia, falta menos de um minuto para as 7 da manhã.
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0: Pela frente, um típico dia de verão, mas só no continente. Céu com nuvens nas ilhas, podem cair aguaceiros fracos de manhã. E na Madeira, só nas terras altas. Máxima de 35 graus nas contas para Castelo Branco, 34 Bragança, Évora e Beja. Vila Real, Porto Alegre e Faro, 32, 31, Braga, Viseu e Setúbal. Guarda e Santarém, 30, 29, Coimbra e Lisboa. Leiria e Funchal, 27. A previsão dá 25 graus a Viana do Castelo, Porto, Aveiro, Penhas Douradas e Ponta Delgada. Depois das 7, as primeiras informações de trânsito desta manhã.
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0: Sete horas em Portugal Continental e na Madeira, 6 nos Açores. Segunda-feira, 10 de agosto. Eduarda, bom dia.
3: Bom dia, José Carlos.
0: Boa semana.
3: Para ti também.
0: Neste jornal, o retrato dos oceanos.
3: Os oceanos nunca estiveram tão quentes como o mês passado, é o que diz o relatório europeu Copérnicos, cujas conclusões vamos conhecer daqui a pouco. Com a Espanha preocupada, há dois dias do eclipse, o país está em alerta vermelho para os incêndios, tem receio dos comportamentos de quem vai observar a Lua a tapar o Sol. Vão começar em Birmingham esta manhã os europeus de atletismo, com 55 atletas portugueses em prova, é a maior representação de sempre no campeonato.
0: Antes do calor da tarde, a frescura da manhã. 16 graus em Coimbra, 18 no Porto, agora 20 em Faro, Lisboa, 20 em Faro e também em Lisboa, estão 22 no Funchal, 23 em Ponta Delgada. Edição de Eduardo Maia.
3: Em julho, a temperatura à superfície dos oceanos atingiu valores recorde. E em terra, o calor extremo e a falta de chuva criaram as condições para que os incêndios florestais se propagassem em várias regiões da Europa. As conclusões estão no 10º relatório do Copérnicos sobre o estado dos oceanos, Rita Soares.
4: Está cada vez mais quente. Em julho, os termómetros marcaram 20,96 graus centígrados à superfície do oceano. Contas feitas, o recorde anterior, 20,89, de há 3 anos, foi superado. Uma situação impulsionada em parte pelo El Niño, já instalado no Pacífico Equatorial. Os cientistas alertam para a severidade deste fenómeno climático, que deve intensificar-se nos próximos meses. No Oceano Atlântico e no Mediterrâneo Ocidental, os termómetros também apontaram valores à superfície mais altos do que é habitual, com efeitos nas comunidades costeiras e nos ecossistemas marinhos. O Copérnicos, Programa Europeu de Observação do Planeta Terra, salienta as duas ondas de calor que atravessaram a Europa Ocidental em julho. A seca, que vinha já de meses anteriores, agravou-se em países como a França ou como a Espanha, onde choveu muito pouco para o que é comum. O mesmo aconteceu em várias regiões da Alemanha e do Reino Unido, com consequências no caudal dos rios. A temperatura média de junho e de julho no Ocidente Europeu foi a mais elevada desde que há registro. Rondou os 21,6 graus, quase 3 acima do habitual, superando também o recorde anterior de 2022.
3: A seca em grandes rios europeus, como o Sena, o Reno e o Danúbio, é outra das faces do verão extra quente que percorre a Europa e que está a provocar impactos, por exemplo, no abastecimento de água, na agricultura e também na produção de energia. O Copérnicos, neste relatório, aponta ainda para os grandes incêndios que a Europa está a viver este verão. Espanha tem sido um dos países mais atingidos. O fim de semana foi de grande preocupação na província de Huelva, no município de Lucén del Puerto. O fogo foi dado como controlado durante esta noite, mas a vigilância mantém-se elevada. Durante o dia de hoje, a região sofreu já 5 incêndios florestais no espaço de 2 semanas, o que é uma situação anormal, de acordo com as autoridades. Houve danos materiais em explorações agrícolas, mas este incêndio não fez vítimas. A situação continua a ser seguida muito de perto pela Proteção Civil, porque quarta-feira vem aí o eclipse e os serviços meteorológicos espanhóis estão muito preocupados com aquilo que pode acontecer na quarta-feira. O país está em alerta vermelho para os incêndios, com receio de situações de negligência durante a observação do eclipse. Isabel Cunha.
5: Porque a vegetação
3: está muito seca. São vários os parques naturais de Espanha com acesso condicionado já a partir de hoje. Alguns estão mesmo fechados. Não se pode circular nem de carro, nem a pé. As comunidades autónomas divulgaram listas extensas dos lugares onde não vai ser permitido ver o eclipse. Os ajuntamentos de pessoas também estão proibidos, assim como a venda de alimentos e bebidas em carrinhas. Em algumas cidades e vilas, os hotéis estão cheios de turistas para ver o eclipse, mas a animação que estava prevista foi suspensa. Um festival de música eletrónica com milhares de entradas já vendidas na cidade de Sória reunia mais de 200 artistas na província de Castela Leão, foi cancelado. Apenas um exemplo, vários eventos foram suspensos ou adiados um pouco por toda a Espanha. As autoridades estão muito preocupadas com eventuais descuidos da população, entusiasmada com os olhos postos no céu e menos cuidados em terra. Os voos de vigilância florestal foram reforçados por toda a Espanha durante esta semana do eclipse.
5: O objetivo da Proteção Civil Espanhola é evitar comportamentos negligentes ou afluência muito elevada de visitantes, sobretudo em áreas vulneráveis e que podem trazer novos incêndios. É uma preocupação que atravessa a França também, porque a partir de hoje a França vive uma nova vaga de calor. As temperaturas vão subir ao longo da semana. Os meteorologistas falam de uma massa de ar muito quente de origem subtropical que está a subir da Península Ibérica para a França. O país deve atingir o pico do calor na quinta e na sexta-feiras, mas as temperaturas acima da média em grande parte do território começam a sentir-se já a partir de hoje, com valores entre os 30 e os 35 graus. Os picos do calor vão registar-se no sul do país, no sul da França, entre os 40 e os 42 graus. A França já viveu este ano 4 vagas de calor. Esta será a quinta. O eclipse total do Sol é já daqui a 2 dias. O fenómeno astronómico entrou em força na atualidade nacional e internacional, muito aguardado, muito preparado também. Em Coimbra, por exemplo, o Centro de Ciência Viva da Universidade prepara-se para transmitir imagens do eclipse solar num ecrã gigante. E na contagem decrescente, o exploratório tem estado a exibir um filme a 360 graus sobre o tema. Carolina Ferreira.
6: A família Pais está na fila para assistir a um filme sobre eclipses. O pai Luís, a mãe Teresa e a filha Sara vêm saber mais sobre o fenómeno que aí vem.
7: Acho que é um fenómeno muito interessante, já não acontece há 100 anos em Portugal, portanto, obviamente é uma coisa nova e estou ansiosa para ver, sim.
8: Olha, eu estou a trabalhar na hora, portanto, espero ver um bocadinho e acho que é um fenómeno que, sendo acontecendo de 100 em 100 anos, é a nossa oportunidade, não é? Que o próximo será daqui a 100 anos, não vamos ter essa oportunidade, portanto temos de aproveitar.
9: É agora ou nunca.
8: É, exatamente, é agora ou nunca.
10: É uma novidade, não é?
9: Expectativa tem.
10: De ver de repente as coisas escurecerem, não é? Não é assim uma grande expectativa. É uma experiência diferente.
11: Bom dia, obrigada. 11:15 subir as escadas, está bem? Obrigada.
12: Mas se há um que se destaca acima de todos os outros, é sem dúvida o de 29 de maio de 1919.
13: É por isso que para nós é tão importante o filme que temos e que estamos a organizar desde há mais de 1 mês e meio, 2 sessões por dia, para que as pessoas percebam exatamente o que é que vão ver e queiram aprender e saber mais. É essa a nossa função.
6: Palavras de Paulo Trincão, diretor do UC Exploratório, Centro Ciência Viva da Universidade de Coimbra. Além da exibição do filme, tem para quarta-feira um programa de observação coletiva do eclipse solar.
13: Vamos ter um astrónomo que vai explicar alguma coisa, mas vamos também ter uma coisa que eu acho que pouca gente terá. Vamos ter uma transmissão em direto da ESA do eclipse, onde ele é eclipse total no nosso grande ecrã no exterior. Ou seja, as pessoas podem estar a ver um eclipse total transmitido em direto e um eclipse parcial com os seus óculos. Teremos também os telescópios e julgamos que vamos criar um ambiente que, como eu digo, de comunicação de ciência, de conversa, onde as pessoas podem usufruir coletivamente este grande fenómeno.
6: As imagens serão transmitidas no ecrã gigante instalado no parque de estacionamento.
5: O Exploratório de Coimbra prepara o público para aquilo que vai ver na quarta-feira, à altura em que quem estiver por Coimbra pode então seguir a transmissão em direto das imagens da totalidade do eclipse através da Agência Espacial Europeia, no ecrã gigante que o Centro de Ciência Viva da Universidade de Coimbra vai montar no exterior. Nem sempre damos
3: esperarmos por ela, mas a natureza manifesta-se. Foi o que aconteceu esta madrugada. Eram 3 e 8 minutos. Um sismo de magnitude 3,5 na escala de Richter foi sentido nos concelhos de Ourique, Almodóvar e também em Santiago do Cacém. A informação é disponibilizada a esta hora pelo Instituto Português do Mar e da Atmosfera. O abalo não provocou danos pessoais ou materiais. Este sismo teve epicentro a cerca de 18 quilómetros a este de Odmira, um abalo que foi sentido com a intensidade máxima 4 na escala de Mercalli modificada, sobretudo no concelho de Ourique e depois com menor intensidade nos concelhos de Almodóvar e Santiago do Cacém. E o Instituto Português do Mar e da Atmosfera adianta que registou um outro sismo mais cedo, era meia-noite e 13, com magnitude mais baixa, 2,5, e com epicentro a cerca de 6 quilómetros a este-sudeste do Cabo de São Vicente, mas este não terá sido sentido pela população, pelo menos não há indicação de que isso tenha acontecido. Vai começar em Birmingham, em Inglaterra, o Campeonato Europeu de Atletismo. Portugal está representado por 55 atletas, é a maior delegação de sempre num europeu. O enviado especial da Antena 1, Eduardo Gonçalves, vai acompanhar o campeonato.
14: Na jornada inaugural dos europeus, apenas José Carlos Pinto tem final direta assegurada. Vai competir às 8h40 da noite nos 5 mil metros, sem perder de vista as meias finais dos 1500 que se vão disputar apenas na próxima sexta-feira.
15: Sei que posso fazer algo engraçado nas duas provas e, por sorte, os 5 mil acaba por ser a prova primeiro e, por sinal, até acabo por ter mais uns quantos dias para descansar para os 1500. E, tal como também estou em melhor posição no ranking de 5 mil, para mim acho que me favorece muito fazer primeiro a prova de 5. Portanto, pá, vamos ver o que é que se dá para sonhar e eu acho que podemos sonhar com alguma coisa engraçada.
14: E no caminho do sonho, quanto a adversários, o recordista nacional dos 5 mil metros tem os alvos bem identificados.
15: Já tivemos uma baixa, a baixa do Abdi Ali da Alemanha. Portanto, eu tinha o Abdi Ali como um dos principais alvos durante a corrida. Depois temos o Jacob, temos o Jimmy e temos o Lobalo. Na minha opinião, são os atletas mais experientes e com mais provas dadas nesta prova, mas espero conseguir meter-me no meio deles.
14: O programa para hoje é vasto. Às 10h35, qualificação do peso feminino, com Jéssica Enxudo, Oriol Dongmo e Eliane Bandeira. 11h25, eliminatórias dos 100 metros com Arialis Martínez. Tatiana Pinto já está apurada diretamente para as meias finais. 11h30, qualificação do salto em comprimento masculino com o campeão mundial indoor Gerson Baldé. 12h40, qualificação do peso masculino, Tzanko Arnaudov na pista. E às 9 da noite, eliminatórias dos 3 mil metros obstáculos com Laura Taborda.
3: Vamos seguir aqui a par e passo com a reportagem de Eduardo Gonçalves ao longo do dia, a prestação de todos os atletas portugueses. Ele já falou aqui também, depois que o dia vai terminar, com José Carlos Pinto na final dos 5 mil metros. Ele tem o melhor quarto tempo do ano e vai correr às 8h40 da noite. Na volta a Portugal em bicicleta, o francês Alexis Guérin da Anicolor estreia hoje a camisola amarela. A Anicolor domina a prova com dois corredores nos primeiros lugares nesta altura. Amanhã é dia de descanso, mas hoje há ainda o contrarrelógio individual, entrada dia e Águeda, Pedro Ribeiro.
16: Vão ser 17 quilómetros na Bairrade, capital da bicicleta, com o primeiro corredor a sair para a estrada às 15 horas e 5 minutos do Velódromo de Sangalhos. O camisola amarela Alexis Guérin, da Anicolor, o último a começar o crono, parte às 17 horas e 7 minutos e deverá demorar cerca de 7 minutos a percorrer um percurso rápido e nulo em termos técnicos. O francês e a equipa estão na portuguesa para vencer.
17: Ganhar o Rei de Portugal é magnífico para mim, para a equipa. Primeiro, importante, a equipa está aqui para a final de volta. E esta não é a última. Tem muito mais trabalhar para ganhar a Maria. É importante ser tranquilo, dormir bem, comer bem.
16: Primeiro e segundo lugar são ocupados por dois homens da Anicolor. Guérin de amarelo, Nietzsche, vencedor da volta a Portugal de 24 e também em 2025, está a 1 minuto e 26 segundos. Candidatos à vitória no contrarrelógio, o inevitável Rafael Reis, Guérin, Nietzsche, todos da Anicolor, Rui Oliveira e Lucas Jaime.

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0: Agravando os alertas climáticos. Estado de emergência na província da Colúmbia Britânica, no Canadá, onde milhares de pessoas fugiram de um incêndio gigante que ainda não foi controlado. Combustíveis mais baratos esta semana. Vamos saber que preços estão a praticar em Faro esta manhã com a reportagem de Tatiana Felício.
1: Quanto às temperaturas a esta hora, 16 graus no Porto, 18 em Coimbra, 21 Lisboa, Faro e Funchal, 22 em Ponta Delgada. Edição de Eduardo Maia.
0: A agência estatal russa de notícias RIA está a dar conta a esta hora de um ataque de drones ucranianos que provocou pelo menos 12 mortos e 39 feridos. As informações apontam para a cidade de Nizhnekamsk, que fica na República do Tartaristão, onde terão sido atingidas instalações industriais e também infraestruturas civis. É uma região que alberga ainda uma refinaria de petróleo russa muito importante. São muito poucas as informações ainda sobre este ataque, para já dadas apenas por esta agência estatal russa de notícias, RIA, um ataque ucraniano com drones que provocou pelo menos 12 mortos e 39 feridos. É uma notícia que vamos continuar a acompanhar. Julho foi o mês mais quente de sempre à superfície do oceano. E em terra, o calor extremo e a falta de chuva criaram também condições para que os incêndios florestais se propaguem em várias regiões da Europa. As conclusões estão no 10º relatório do Copérnicos sobre o estado dos oceanos, que foi divulgado nas últimas horas. Rita Soares.
2: Está cada vez mais quente. Em julho, os termómetros marcaram 20,96 graus centígrados à superfície do oceano. Contas feitas, o recorde anterior, 20,89, de há 3 anos, foi superado. Uma situação impulsionada em parte pelo El Niño, já instalado no Pacífico Equatorial. Os cientistas alertam para a severidade deste fenómeno climático, que deve intensificar-se nos próximos meses. No Oceano Atlântico e no Mediterrâneo Ocidental, os termómetros também apontaram valores à superfície mais altos do que é habitual, com efeitos nas comunidades costeiras e nos ecossistemas marinhos. O Copérnicos, Programa Europeu de Observação do Planeta Terra, salienta as duas ondas de calor que atravessaram a Europa Ocidental em julho. A seca, que vinha já de meses anteriores, agravou-se em países como a França ou como a Espanha, onde choveu muito pouco para o que é comum. O mesmo aconteceu em várias regiões da Alemanha e do Reino Unido, com consequências no caudal dos rios. A temperatura média de junho e de julho no Ocidente Europeu foi a mais elevada desde que há registro. Rondou os 21,6 graus, quase 3 acima do habitual, superando também o recorde anterior de 2022.
0: Sinais das altas temperaturas que atravessam a Europa este verão e que levam a uma seca extrema, o facto dos grandes rios europeus como o Sena, o Reno e o Danúbio estarem nesta altura em crise, com níveis muito baixos de água, é outra das faces deste verão quente que percorre a Europa e que está a provocar impactos no abastecimento de água, na agricultura e também na produção de energia. Os serviços meteorológicos espanhóis estão muito preocupados com aquilo que pode acontecer na quarta-feira, à altura do eclipse total do Sol. O país está em alerta vermelho para os incêndios, com receio de situações de negligência durante a observação do eclipse. Isabel Cunha.
3: Porque a vegetação está muito seca, são vários os parques naturais de Espanha com acesso condicionado já a partir de hoje. Alguns estão mesmo fechados. Não se pode circular nem de carro nem a pé. As comunidades autónomas divulgaram listas extensas dos lugares onde não vai ser permitido ver o eclipse. Os ajuntamentos de pessoas também estão proibidos, assim como a venda de alimentos e bebidas em carrinhas. Em algumas cidades e vilas, os hotéis estão cheios de turistas para ver o eclipse, mas a animação que estava prevista foi suspensa. Um festival de música eletrónica com milhares de entradas vendidas na cidade de Sória reunia mais de 200 artistas da província de Castela Leão foi cancelado. Apenas um exemplo de vários eventos que foram suspensos ou adiados um pouco por toda a Espanha. As autoridades estão muito preocupadas com eventuais descuidos da população, entusiasmada com os olhos postos no céu e menos cuidados em terra. Os voos de vigilância florestal foram reforçados por toda a Espanha durante esta semana do eclipse.
0: A assim como o dispositivo da Proteção Civil. O objetivo é evitar comportamentos negligentes ou a afluência muito grande de visitantes em áreas vulneráveis para ver o eclipse na próxima quarta-feira. E Espanha está ainda a viver os efeitos do incêndio mais recente, o do Elva, durante todo o fim de semana. Um incêndio em Espanha que está controlado nesta altura, foi controlado durante a noite, mas que mantém ainda em vigilância as autoridades na região. O grande incêndio que começou na sexta-feira na província da Colúmbia Britânica, no Canadá, esse atravessou todo o fim de semana e continua fora de controlo. Foi declarado o estado de emergência para a região e foi pedido o apoio do governo federal para realojar milhares de pessoas que tiveram de sair das casas por causa do fogo. O cenário é o mesmo de sempre, o dos grandes incêndios, rápidos e difíceis de controlar, ventos muito fortes e paisagens extremamente secas. As chamas já destruíram 13 mil hectares. Há mais de uma centena de incêndios em curso nesta altura, só nesta região do Canadá, a Colúmbia Britânica. Os incêndios deste verão no Canadá são já os mais destrutivos de sempre na história do país, com mais de 4 milhões de hectares ardidos desde o início do ano. A partir de hoje, a França vive uma nova vaga de calor, as temperaturas voltam a subir ao longo da semana e os meteorologistas falam de uma massa de ar muito quente, de origem subtropical, que está a subir da Península Ibérica para a França. O país deve atingir o pico do calor na quinta e na sexta-feira. No entanto, as temperaturas acima da média em grande parte do território vão começar a sentir-se já a partir de hoje, com valores entre os 30 e os 35 graus. Os preços dos combustíveis, esses arrefecem esta semana, desce o gás óleo e desce a gasolina, mas o corte fica aquém do esperado, porque o governo voltou a reduzir o desconto aplicado ao imposto sobre os produtos petrolíferos. 10 cêntimos e meio de descida para a gasolina, 10 cêntimos para o gás óleo, é o que se espera. Que preços é que estão a ser praticados esta manhã, Tatiana Felício, aí, da bomba de gasolina onde estás, no centro de Faro, junto à escola secundária?
4: Bem, digamos que nesta bomba de gasolina, tal como dizias, o preço ficou um pouco aquém, pelo menos no caso do gasóleo, que desceu 8 cêntimos e meio por litro. Já o caso da gasolina foi um pouco maior, foi a descida de 10 cêntimos e meio. Digamos que o gasóleo ainda não deixou para trás esta margem dos 2 euros, está esta manhã a cerca de 2 euros e 4 cêntimos por litro. Já na gasolina, pelo menos a descida parece mais apelativa para quem olha para o pressário assim à primeira vista, porque está a 1,93€ por litro. Até agora posso dizer que há pouca afluência a esta bomba de combustível. Digamos que é um pouco por momentos, alturas em que não está praticamente ninguém, outras em que estão algumas pessoas, mas não se verificam filas. As pessoas que aqui chegam rapidamente abastecem os seus veículos e seguem o seu caminho e, portanto, talvez porque, digamos, ainda é cedo, é um mês de férias, algumas pessoas não estão a trabalhar e, portanto, optarão talvez por abastecer os seus veículos mais tarde. Falei há pouco com um trabalhador que vinha abastecer o seu veículo de serviço, não quis gravar entrevista comigo, mas dizia que este alívio é muito importante, principalmente para as empresas, mas que ao mesmo tempo é preciso ter cautela e esperar para ver até quando é que os preços continuam assim a descer. Digamos que neste momento é este o cenário, nesta manhã de segunda-feira, este arranque de semana que contraria esta tendência de subida do preço dos combustíveis que se verificou nos últimos tempos. Aqui nesta bomba de combustível em Faro, quem abastece vê menos dinheiro a sair da carteira.
0: Reportagem em direto de Tatiana Felício. Pesa sempre no orçamento das famílias o que se gasta em combustível todos os meses e, apesar desta descida durante esta semana, a incerteza mantém-se em relação ao conflito no Médio Oriente e também em relação à situação no Estreito de Hormuz. A estação de metro do Cais de Sodré está fechada desde sábado. É uma das principais portas de entrada em Lisboa para milhares de passageiros, um dos principais interfaces de transportes da capital, liga metro, comboio, barcos, autocarros. A estação fechou até ao fim de agosto para os trabalhos de sinalização ferroviária que estão relacionados com a futura linha circular do metro de Lisboa. Aí no Cais de Sodré, Gonçalo Costa Martins, que impactos no taste, no dia-a-dia dos passageiros e que alternativas é que estão a ser encontradas por eles para contornar este encerramento?
5: A primeira grande diferença que é notada é que a esta hora, passa poucos minutos depois das 8, há já uma longa fila que vai desde a paragem até ao início já do interior do interface daqui da estação do Cais do Sodré. Esta fila vai crescendo, vai diminuindo, agora vai começar a diminuir porque chegou um autocarro daqueles maiores articulados, o 728, e estamos a falar também de filas que vão crescendo quando chega um comboio da linha de Cascais ou um barco da margem sul. Mas este está a ser um dia de surpresa para muitos ao chegar às portas fechadas aqui da estação de metro do Cais do Sodré, mas também é um dia para pensar qual vai ser a alternativa. Elas estão fixadas junto às entradas, mas este fecho temporário até ao dia 26 de agosto vai fazer diferença, que o diga Gisela Relvas.
6: Vai transtornar o mês de agosto praticamente todo. E então comecei a procurar alternativas, neste caso será o autocarro, sendo que não vai haver reforço por parte da Carris. Vamos ver como é que corre o primeiro dia.
5: Costuma estar aqui este movimento todo de pessoas à sua volta ou normalmente nem sequer vê como é que costuma estar?
6: Eu por norma não reparo, mas acho que está mais gente do que o habitual, sim.
5: Tem ideia de qual é a diferença de tempo que vai fazer agora, nos próximos dias, esta mudança?
6: Hoje é o primeiro dia, mas à partida, pelo que eu estive a ver, pelo menos será uma diferença de 20, 30 minutos a mais.
5: Um outro passageiro dizia-me também que há mais gente que o habitual, ele que costuma estar na paragem esta manhã, onde, como disse há pouco, já se forma uma fila. Ao olhar para o relógio, um outro testemunho, um Junho Relvas, sabe que vai chegar atrasado, ele que também apanhou o comboio.
7: Eu saio do comboio da linha de Cascais e desço para o metro, geralmente estações ali de Marquês Pombal, Saldanha, a região que eu trabalho mais vezes.
5: E já sabe como é que vai fazer nos próximos dias?
7: Vou ter que pesquisar a linha de autocarro que me atende, ainda não sei.
5: Mas hoje já sabe que vai chegar um pouco mais atrasado?
7: Na certa que sim.
5: A principal alternativa é o autocarro, também o elétrico, e passam de facto aqui vários também com frequência, possivelmente alguns com horário reduzido por estarmos no verão. Outras pessoas optam por ir a pé até à estação da Baixa Chiado. Certo é, Eduarda, como também a Antena 1 já tinha avançado no final da semana passada, a Carris tinha revelado que não reforçou horários aqui nesta zona, mas admite fazer ajustamentos se considerar necessário.
0: O que é certo é que a viagem ficou mais longa para muitos passageiros, como percebemos nesta reportagem do Gonçalo Costa Martins, com a estação de metro do Cais do Sodré fechada até ao final do mês. Há outras zonas do metro de Lisboa que estão a sofrer obras também nesta altura. É o caso da estação da Praça de Espanha, com obras de melhoramento a partir de hoje e até ao final de agosto. E durante este período está previsto também que o metro não pare na Praça de Espanha em direção a Santa Apolónia. Estão a começar daqui a pouco em Birmingham, em Inglaterra, os campeonatos europeus de atletismo. Portugal está representado por 55 atletas. É a maior delegação de sempre portuguesa no europeu. Um campeonato que o enviado especial da Antena 1, Eduardo Gonçalves, vai acompanhar.
8: Na jornada inaugural dos europeus, apenas José Carlos Pinto tem final direta assegurada. Vai competir às 8h40 da noite nos 5 mil metros, sem perder de vista as meias finais.
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0: euros. Segunda-feira, dia 10, Eduardo, dia mortífero na guerra na Ucrânia.
1: Com 13 mortos do lado russo, outros 6 do lado ucraniano, esta manhã é um balanço ainda provisório, quer feito pela Rússia, quer aquele que é feito pela Ucrânia. Ainda há escolas às voltas com as reapreciações dos exames nacionais do secundário, da primeira fase. Neste jornal conhecemos os casos de Rio Tinto, em Gondomar, e também de Anadia, no distrito de Aveiro. O Val do Coa celebra 30 anos de património mundial. Daqui a pouco conversamos com o presidente da Fundação Coa Parque, que logo à tarde é visitado pelo Presidente da República.
0: As temperaturas ainda têm alguma timidez. A esta hora, 19 graus em Coimbra, 20 graus no Porto, Lisboa e Ponta Delgada, 22, Faro e Funchal, 23. Edição de Eduardo Maia.
1: Particularmente mortífera esta segunda-feira na guerra na Ucrânia. 12 pessoas morreram e 39 ficaram feridas num ataque ucraniano com drones feito no Tartaristão, no centro da Rússia, dá conta a agência de notícias russa RIA. E na Ucrânia há a notícia de 5 mortos num ataque russo na região de Kharkiv, no nordeste do país. No Tartaristão russo, é dia de luto nacional depois deste ataque ucraniano. Foi um ataque grave, declara o líder regional Rustam Minikov Kamov, e o Ministério Russo da Defesa relata também um ataque intenso em que foram abatidos mais de 400 drones ucranianos em 15 regiões russas e ainda sobre a Crimeia. A região russa de Belgorod também foi atingida, provocando a morte de uma mulher. Do lado ucraniano, as autoridades estão a noticiar o ataque à região de Kharkiv, onde morreram 5 pessoas, foi bombardeada uma zona residencial, e há ainda o relato de uma 6ª morte na região de Kherson, no sul do país, provocada por um drone que atingiu um táxi. Há escolas em todo o país que ainda não conseguiram publicar as notas das reapreciações que foram pedidas relativas aos exames nacionais do secundário da primeira fase. É o caso da escola secundária de Rio Tinto, no concelho de Gondomar, que além do atraso na entrega das notas, está a enfrentar agora um problema extra. É que os ficheiros já chegaram à escola, mas ninguém os consegue abrir. Isabel Cunha.
2: O diretor da escola secundária de Rio Tinto, Nuno Santos, está inconformado.
3: Nós recebemos ficheiros ontem à meia-noite e 47 com atualizações de reapreciações e não conseguimos abrir com os códigos que nos foi fornecido.
2: Estão na escola desde cedo?
3: Desde as 7 da manhã. Contactei o agrupamento, não nos respondem e precisamos de confirmação dos códigos se estão bem enviados ou não para abrirmos os ficheiros das reapreciações.
2: Nesta escola de Rio Tinto, Gondomar, foram 135 os alunos que pediram reapreciação do exame. O diretor da escola teme que nem todos venham a ter resposta.
3: Continuamos com casos em falta. Há alunos que ainda não têm. Nós temos uma reclassificação em física de uma prova do ensino básico, que continua a não aparecer na pauta a classificação. Temos que aguardar para abrir os ficheiros para saber o que é que foi respondido. Respondido ou não. Nós temos 37 modelos de ficha 10 que ainda não foram respondidos.
2: Nuno Santos aguarda que os serviços do agrupamento de exames de Gaia retifiquem os códigos para abrir os ficheiros.
3: Temos essa esperança que seja resolvida ainda durante o dia de hoje, mas não estou em crer que venham as classificações todas.
2: Uma situação que está a provocar muita ansiedade entre alunos e pais.
4: O Sr. Diretor enviou-me um mail agora de manhã a explicar a situação pormenorizadamente do que é que se tinha passado. Pá, pronto, ok, vale o que vale, e espero que ele perceba que a questão aqui não é a escola, mas sim o processo em si, e a questão de continuarem a dizer que está tudo bem, que toda a gente recebeu, pronto, e a ansiedade que está a colocar não só na minha filha, mas em todos os miúdos que possam estar na mesma situação, não é?
2: Sofia Quinto é a mãe da Leonor, quer entrar em medicina, pediu a reapreciação do exame de matemática, mas para já ainda não tem qualquer resultado.
1: No caso desta escola de Rio Tinto, no concelho de Gondomar, pode ser que as notas das reapreciações ainda não sejam publicadas todas durante o dia de hoje. Também na escola secundária de Anadia, no distrito de Aveiro, havia ainda na sexta-feira reapreciações em falta. É onde estás, Horácio Antunes, na secundária de Anadia. É hoje que todos os alunos vão conhecer as reavaliações dos seus exames?
5: Alguns já conheceram essas reapreciações na passada sexta-feira, mas faltaram 9 exames, não chegaram. Chegaram no fim de semana, chegaram ontem e já foram fixadas esta manhã. Aníbal Marques é o diretor do agrupamento de escolas de Anadia. Foi assim, chegaram todas as notas, conseguiram abrir os fecheiros e já estão fixadas.
6: Sim, nós logo na sexta-feira fixamos as notas todas. Do modelo 10 faltavam 9 classificações e, portanto, neste momento elas vieram no fim de semana e agora já estão fixadas.
5: Vieram ontem de manhã?
6: Vieram ontem de manhã.
5: 33 reapreciações?
6: Da primeira fase, sim.
5: E o processo de fixação na sexta-feira decorreu com normalidade? Houve muitos alunos que reclamaram ou não?
6: Não, tivemos que, portanto elas vieram já um bocadinho tarde, o que significa que tivemos que mobilizar todos os funcionários que tínhamos disponíveis e, portanto, e também os elementos do Secretariado de Exames e conseguimos afixá-los ainda.
5: Todo este processo, como é que decorreu aqui na escola de Anadia?
6: Isto é uma réplica a nível nacional, ou seja, nós a nível nacional foi o que toda a gente, vamos dispensar de desativar o que se passou, portanto provavelmente irá ser feita a avaliação disto e depois em função disso ver se iam tomar as medidas necessárias para isso.
5: E os alunos agora pedem a ficha ENES para as candidaturas ao ensino superior, esse processo está a decorrer com normalidade?
6: Com normalidade. Nós, no nosso princípio é nós emitimos as fichas ENES de toda a gente e depois eles vêm pedir.
5: Agradeço então a Aníbal Marques.
1: Perdemos o contacto com o repórter Horácio Antunes, em reportagem na Escola Secundária de Anadia, onde o trabalho está fechado por agora, no que diz respeito às notas das reapreciações que estavam em falta relativas à primeira fase dos exames nacionais do secundário. Julho foi o mês mais quente de sempre à superfície do oceano e em terra o calor extremo e a falta de chuva criaram também condições para os incêndios florestais se propagarem em várias regiões da Europa. Julho foi o mês mais quente para 900 milhões de pessoas em várias regiões do mundo. As conclusões estão no 10º relatório do Copérnicos sobre o estado do oceano. Rita Soares.
7: Está cada vez mais quente. Em julho, os termómetros marcaram 20,96 graus centígrados à superfície do oceano. Contas feitas, o recorde anterior, 20,89 de há 3 anos, foi superado. Uma situação impulsionada em parte pelo El Niño, já instalado no Pacífico Equatorial. Os cientistas alertam para a severidade deste fenómeno climático, que deve intensificar-se nos próximos meses. No Oceano Atlântico e no Mediterrâneo Ocidental, os termómetros também apontaram valores à superfície mais altos do que é habitual, com efeitos nas comunidades costeiras e nos ecossistemas marinhos. O Copérnicos, Programa Europeu de Observação do Planeta Terra, salienta as 2 ondas de calor que atravessaram a Europa Ocidental em julho. A seca, que vinha já de meses anteriores, agravou-se em países como a França ou como a Espanha, onde choveu muito pouco para o que é comum. O mesmo aconteceu em várias regiões da Alemanha e do Reino Unido, com consequências no caudal dos rios. A temperatura média de junho e de julho no Ocidente Europeu foi a mais elevada desde que há registro. Rondou os 21,6 graus, quase 3 acima do habitual, superando também o recorde anterior de 2022.
1: Este relatório do Copérnico chama a atenção também para a seca nos grandes rios europeus, o caso do Sena, do Reno e do Danúbio, que têm caudais nesta altura muito baixos, provocados pelas temperaturas altas e pela seca extrema deste verão, e isso está a provocar impactos no abastecimento de água, na agricultura e na produção de energia. E a Grécia está outra vez esta manhã com o coração nas mãos por causa de Atenas. Há um novo incêndio florestal ao redor da cidade, alimentado por ventos muito fortes. Já houve necessidade de retirar das casas a população de uma aldeia e o país está em alerta elevado para os incêndios por causa das temperaturas altas. Os incêndios representam uma ameaça grande às florestas, mas também a tesouros arqueológicos importantes no país, como é o caso do Parque Arqueológico do Vale do Coa, património mundial da Unesco, há 30 anos que é um património protegido. O Presidente da República vai visitá-lo hoje, participando na sessão que comemora os 30 anos do Parque. Bom dia, João Paulo Boto Sousa, presidente do Conselho Diretivo da Fundação Coa Parque. Vamos começar por aqui, pelos desafios grandes que as alterações climáticas trazem à paisagem portuguesa. O valor do Coa não está só nas gravuras rupestres, está também na paisagem que as enquadra. Houve um incêndio grande em 2013, foi um ano muito difícil por causa deste incêndio que afetou o património natural do Coa. Já está restabelecido o parque destes impactos que sofreu na altura? Bom dia mais uma vez.
8: Muito bom dia, Antena 1, ouvintes da Antena 1. É evidente que hoje é um dia de comemoração, de evocação de 30 anos. 30 anos que, de facto, se nesta luta controversa entre a barragem e as gravuras. Mas hoje é uma falsa questão. Hoje temos que o preservar, investigar e divulgar de uma forma bastante intensa. É evidente que a questão dos incêndios é algo que nos preocupa bastante. Está sinalizado. Convém não esquecer que nós temos 200 quilómetros quadrados de é muita coisa, mas dentro das nossas possibilidades e em parceria com os municípios que fazem parte deste parque, temos estado a sinalizar esses constrangimentos e essas preocupações, como é óbvio.
1: Este é um momento especial, são 30 anos, é uma data redonda, há muito trabalho construído ao longo destes 30 anos para garantir a conservação deste conjunto único de arte paleolítica ao ar livre, que traz muitos desafios, imagino eu, porque os efeitos da erosão são grandes, assim como todos os fenómenos do clima que vão acontecendo. Como é que a Fundação Coa Parque se preparou para estes 30 anos e que conjunto de iniciativas é que vai trazer para comemorar esta data tão especial?
8: Nós já estamos, portanto, a comemorar desde o início do ano estes 30 anos. Evidentemente que o primeiro passo que demos foi tentar criar uma situação de proximidade com as populações locais. Desde logo nós convidámos todas as juntas de freguesia no início do ano para participarem, envolvendo também o município, para que todas elas, que estamos a falar de 17 freguesias, 14 do Conselho de Vila Nova Foscou e depois mais 3 que correspondem a Figueira Castro Rodrigo, Meda e Pinhel, e envolvemos-nos para que eles possam vir visitar o museu, possam vir de facto criar aqui um sentimento de pertença e dizer-lhes que este património também é deles, que é necessário preservar e que no fundo será estruturante no que diz respeito à questão no fundo de uma nova dinâmica em termos turísticos e em termos de repovoamento propriamente e também do território, porque se nós conseguirmos criar através dos nossos recursos endógenos, através da paisagem, através do património, se conseguirmos de facto alavancar toda esta sustentabilidade turística, evidentemente que estamos diretamente também a criar uma sustentabilidade territorial. E isso para nós é fundamental. Agora, convém não esquecer que para além destas iniciativas nós temos ciclos de cinema, nós conseguimos também no dia 30 de junho, que fez 16 anos que foi aberto ao público este museu magnífico, e tivemos também atividades de uma forma transversal, não só os nossos mais séniores, as nossas crianças, e convém também não esquecer que estamos a trabalhar sempre, constantemente, com o Centro de Ciência Viva, ou seja, passaram pelo COA em 2025, passaram de mais de 26 mil crianças, mais de 1.578 professores, e que, no fundo, para além da dimensão cultural, temos uma dimensão educacional. O COA é, de facto, o maior museu, é a maior biblioteca ao ar livre.
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0: etapas em Portugal Continental e na Madeira, 9 nos Açores. Manhã de segunda-feira, 10 de agosto, um verão extremo, Eduarda, na Europa.
1: Na Catalunha, as uvas colhem-se durante a noite. Na Lombardia, os agricultores selecionam que culturas de arroz é que vão regar e quais é que deixam morrer à seca. Na Roménia, o último reator nuclear em funcionamento tem água do Danúbio para 9 dias. A 2 dias do eclipse, o exploratório da Universidade de Coimbra prepara o público para o grande espetáculo do Sol e da Lua. A reportagem de Carolina Ferreira daqui a pouco. Última etapa da volta a Portugal em bicicleta, antes do descanso de amanhã. Só para os ciclistas, porque a GNR vai continuar a zelar pela segurança da prova. Reportagem de Irene Azevedo mais adiante neste jornal.
0: 22 é o primeiro número, corresponde à temperatura a esta hora em Coimbra, também em Ponta Delgada e no Porto. 24 Lisboa e Funchal, 26 em Faro. Edição de Eduardo Amaia.
1: São imagens da seca e do calor extremo que atinge a Europa e que vão chegando através das agências de notícias internacionais. A Catalunha está a viver a vindima mais precoce de sempre. Nos arredores de Barcelona, os agricultores estão a colher as uvas durante a noite para escapar ao sol tórrido. Tesoura de pala na mão e lanterna na cabeça. Antes do nascer do sol, faz-se a vindima. Foi o julho mais quente de sempre, o deste ano em Espanha, confirmou há pouco a Agência Meteorológica Espanhola. A Roménia anunciou hoje que o único reator nuclear que está ainda em funcionamento no país só consegue operar durante mais 9 dias, nas condições atuais. O fluxo do rio Danúbio, afetado pela seca, está sem capacidade para arrefecer os reatores. O país está em estado de emergência energética durante todo o mês de agosto. Na Lombardia, junto ao rio Po, onde ficam os grandes arrozais de Itália, os agricultores vivem a angústia de decidir onde é que vão aplicar a pouca água que têm e que parte da produção de arroz é que vão deixar para trás. A Itália é o maior produtor europeu de arroz. A França entra hoje na quinta onda de calor deste ano, com temperaturas que vão ultrapassar os 40 graus nos últimos dias da semana. Os dados do Copérnicos divulgados hoje confirmam julho como o mês mais quente de sempre em várias regiões do mundo, atingindo no total 900 milhões de pessoas. Há escolas em todo o país que ainda não conseguiram publicar as notas das reapreciações que foram pedidas relativas aos exames nacionais do secundário da primeira fase. Algumas dessas escolas estão a fazê-lo esta manhã. Horácio Antunes, já passaste por Anadia, onde as notas estão publicadas. Estás agora na escola secundária Lima de Faria, em Cantanhedo, no distrito de Coimbra. Por aí, como é que está este problema da reapreciação dos exames da primeira fase e a publicação das respectivas notas?
2: Por aqui faltava apenas uma nota para ser afixada, a nota desse exame de reapreciação. Foram cerca de 60 as reapreciações aqui na escola secundária Lima de Faria, em Cantanhedo. Faltou chegar uma nota. José Soares não sabe o motivo, é o diretor do agrupamento de escolas de Lima de Faria, não sabe o motivo porque é que essa nota não chegou na sexta-feira.
3: Não, objetivamente não sei qual foi o motivo. Não chegou. Comunicámos ao agrupamento de exames. O agrupamento de exames mandou-nos reportar, reportámos, chegou durante o fim de semana.
2: E agora vai ser afixada, porque a secretaria também ainda não abriu, vai abrir agora às 10.
3: Irá ser afixada, exatamente, assim que se faça a importação, será do ficheiro FAI, vai ser afixada, e a menina, é uma menina que está em causa, a menina será notificada para vir à escola ver a nota, como é óbvio.
2: Vim buscar também a ficha N.
3: E vim buscar a ficha N. Caso não possa, pois teremos que arranjar outra solução e fazer-lhe chegar, com certeza.
2: A que horas é que chegaram as notas na sexta-feira?
3: Cerca das 15 horas, mais ou menos, 15h15, mais ou menos. Fez todo o processo burocrático dentro da escola. A partir das 16h15 estávamos a emitir fichas N aos alunos que estavam aqui. Emitimos-las praticamente todas.
2: Qual foi o exame que faltou na sexta?
3: Se não me falha a memória, foi matemática. Foi uma reapreciação de matemática, se não me falha a memória.
2: Portanto, agora tudo normal e as férias vão começar.
3: Tudo normal, as férias vão começar para alguns, para outros vão continuar a trabalhar como é o meu caso, não é? Vamos continuar a trabalhar.
2: Agradeço então a José Soares, diretor da Escola Lima de Faria em Cantanhede. Essa nota que faltou na sexta-feira vai ser afixada dentro de instantes aqui nesta escola.
1: Algum descanso para as escolas, como ouvimos nesta reportagem da Rádio Antunes, se bem que não para todos, porque há muitos professores, parece-me que este ano não vão cheirar as férias por causa desta crise que houve com os exames nacionais do ensino secundário. Outro caso que está ainda por resolver é o da secundária de Rio Tinto, no Conselho de Gondomar, além do atraso na entrega das notas, das reapreciações, a escola está a enfrentar um outro problema, é que os ficheiros não abrem, Isabel Cunha.
4: O diretor da Escola Secundária de Rio Tinto, Nuno Santos, está inconformado.
5: Nós recebemos cheiros ontem à meia-noite e 47 com todas as ações de reapreciações e não conseguimos abrir com os códigos que nos foi fornecido.
4: Estão na escola desde cedo?
5: Desde as 7 da manhã. Contactei o agrupamento, não nos respondem e precisamos de confirmação dos códigos se estão bem enviados ou não para abrirmos os cheios das reapreciações.
4: Nesta escola de Rio Tinto, Gondomar, foram 135 os alunos que pediram reapreciação do exame. O diretor da escola teme que nem todos venham a ter resposta.
5: Continuamos com casos em falta. Há alunos que ainda não têm... Nós temos uma reclassificação em física de uma prova do ensino básico, continua a não aparecer na pauta a classificação. Temos que aguardar para abrir os cheios para saber o que é que foi respondido ou não. Nós temos 37 modelos de ficha 10 que ainda não foram respondidos.
4: Nuno Santos aguarda que os serviços do agrupamento de exames de Gaia retifiquem os códigos para abrir os cheiros.
5: Temos essa esperança que seja resolvida ainda durante o dia de hoje, mas não estou em crer que venham as classificações todas.
4: Uma situação que está a provocar muita ansiedade entre alunos e pais.
6: O Sr. Diretor enviou-me um mail agora de manhã a explicar a situação pormenorizadamente do que é que se tinha passado. Pá, pronto, ok. Vale o que vale e espero que ele perceba que a questão aqui não é a escola, mas sim o processo em si e a questão de continuarem a dizer que está tudo bem, que toda a gente percebeu, pronto, e a ansiedade que está a colocar não só na minha filha, mas em todos os miúdos que possam estar na mesma situação, não é?
4: Sofia Quinto é a mãe da Leonor, quer entrar em medicina, pediu a reapreciação do exame de matemática à... mas para já ainda não tem qualquer resultado.
1: Ainda há muito trabalhinho pela frente nesta escola, pelo menos de Rio Tinto, no Conselho de Gondomar, onde ainda não foi possível fixar as notas das reapreciações relativas aos exames nacionais do secundário feitos na primeira fase. Os preços dos combustíveis desceram no início desta semana, mas o gasóleo menos do que era esperado por causa da redução que o governo fez no desconto aplicado ao imposto sobre os produtos petrolíferos. A repórter Tatiana Felício passou esta manhã por uma das bombas de gasolina no centro de Faro e deu conta dos novos preços que estão a ser praticados esta segunda-feira.
7: Nesta bomba de gasolina, o preço ficou um pouco aquém, pelo menos no caso do gasóleo, que desceu 8,5 cêntimos por litro. Já o caso da gasolina foi um pouco maior, foi a descida de 10,5 cêntimos. Digamos que o gasóleo ainda não deixou para trás esta margem dos 2 euros. Está esta manhã a cerca de 2,04 euros por litro. Já na gasolina, porque está a 1,93 euros por litro. Até agora, posso dizer que há pouca afluência a esta bomba de combustível. As pessoas que aqui chegam rapidamente abastecem os seus veículos e seguem o seu caminho, talvez porque é um mês de férias, algumas pessoas não estão a trabalhar e, portanto, optarão talvez por abastecer os seus veículos mais tarde. Falei há pouco com um trabalhador que vinha abastecer o seu veículo de serviço, dizia que este alívio é muito importante, principalmente para as empresas, mas que ao mesmo tempo é preciso ter cautela e esperar para ver até quando é que os preços continuam assim a descer.
1: São as descidas desta semana, menos um bocadinho no gasóleo do que se esperava na sexta-feira, e apesar desta descida durante esta semana, a incerteza mantém-se em relação à situação no Médio Oriente e no Estreito de Hormuz. A volta a Portugal em bicicleta vai parar amanhã, é dia de descanso, mas logo à tarde ainda há o contrarrelógio individual entre Anadia e Águeda, com o francês Alexis Guérin estrear hoje a camisola amarela. Há corredores também especiais nesta prova que esses não vão descansar. Vestem farda verde azeitona, colete amarelo, capacete branco. São os militares da GNR que garantem a segurança dos ciclistas e do público ao longo de todo o trajeto. É preciso 1000 olhos, Ariana Azevedo, para esta tarefa.
8: Antes do frenesim da corrida, há sempre quem passe primeiro. o aviso agudo da sirene é indicativo de que as duas rodas não motorizadas já andam por perto. A GNR garante a segurança da caravana com 28 militares, 4 veículos ligeiros e 22 motas.
9: Nós temos as motociclos para fazer a abertura do itinerário, depois temos os motociclos para garantir que o itinerário está estéril, que não existem veículos alheios à caravana.
8: À frente desta operação está o Major Tiago Machado, com passado ligado ao ciclismo, não nega que essa experiência sirva de bússola para o policiamento.
9: Agilizar o nosso dispositivo de forma que consigamos responder àquilo que se prevê.
8: Antever o comportamento dos ciclistas é decisivo, sobretudo nas áreas urbanas. O Major explica porquê.
9: São mais movimentadas, são mais urbanas, há muitas entradas e aí temos uma preocupação crescida, porque a qualquer momento pode sair alguém de uma garagem, de uma casa.
8: O desafio à disciplina do público atinge o pico na Senhora da Graça. Este ano com um alerta especial para a perigosíssima descida rápida.
9: Que se posicionem sempre por trás das baias que existam, dos raios de proteção, porque vai haver uma descida. A descida vai ser rápida, muito rápida, e não pode haver lá ninguém para não haver nenhum acidente.
8: No calor da prova, a linha que separa a festa do perigo é tão fina como a linha branca que delimita a estrada.
10: O trabalho da GNR na volta a Portugal em bicicleta, registado nesta reportagem de Ariana Azevedo. O eclipse total do Sol é já daqui a 2 dias. O fenómeno astronómico entrou em força na atualidade nacional e internacional. É um momento muito esperado em Coimbra, por exemplo, o Centro de Ciência Viva da Universidade está a preparar-se para transmitir imagens do eclipse solar num ecrã gigante, e nesta contagem decrescente até quarta-feira, o exploratório tem estado também a exibir um filme a 360 graus sobre o tema. Carolina Ferreira.
11: A família Pais está na fila para assistir a um filme sobre eclipses. O pai Luís, a mãe Teresa e a filha Sara vêm saber mais sobre o fenómeno que aí vem.
12: Acho que é um fenómeno muito interessante, já não acontece há 100 anos em Portugal, portanto, obviamente, é uma coisa nova e estou ansiosa para ver, sim.
13: Olha, eu estou a trabalhar na hora, portanto, espero ver um bocadinho e acho que é um fenómeno que, sendo acontecendo 100 anos, é a nossa oportunidade, não é? O próximo será daqui a 100 anos, não vamos ter essa oportunidade, portanto temos de aproveitar.
14: É agora ou nunca?
13: É, exatamente, é agora ou nunca.
15: É uma novidade, não é?
14: Expectativa tem.
15: De ver de repente as coisas escurecerem, não é? Não é assim uma grande expectativa. É uma experiência diferente.
16: Bom dia, obrigada. 11:15 subir as escadas, está bem? Obrigada.
17: Mas se há um que se destaca acima de todos os outros, é sem dúvida o de 29 de maio de 1919.
18: É por isso que para nós é tão importante o filme que temos e que estamos a organizar desde há mais de 1 mês e meio, 2 sessões por dia, para que as pessoas percebam exatamente o que é que vão ver e queiram aprender e saber mais. É essa a nossa função.
11: Palavras de Paulo Trincão, diretor do UC Exploratório, Centro Ciência Viva da Universidade de Coimbra. Além da exibição do filme, têm para quarta-feira um programa de observação coletiva do eclipse.
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0: Da América do Norte e Asiática dizem ter perdido a confiança em Gianni Infantino por este ter admitido privatizar os direitos comerciais dos campeonatos do mundo. É um texto que detalhamos já a seguir. As altas temperaturas que se fazem sentir em quase toda a Europa estão a ter efeitos graves na agricultura e na produção de energia de diversos países. França entra hoje na quinta onda de calor este ano. Espanha registrou no mês de julho, ou o mês de julho foi o mais quente desde que há registros em Espanha. Adiante neste jornal. Vamos a Birmingham conferir o arranque da participação portuguesa nos europeus de atletismo.
1: E a esta hora estão 23 graus em Coimbra e Ponta Delgada, 24 no Porto, 25 graus em Lisboa e Funchal e 27 em Faro. As notícias às 11, edição de João Vasco.
0: Europa, América do Norte e Ásia mostram-se unidas contra o presidente da FIFA. A proposta de vender os direitos comerciais dos próximos campeonatos do mundo até pode ter caído, mas Gianni Infantino perdeu a confiança das três confederações. UEFA, AFC e CONCACAF divulgaram hoje uma carta conjunta, Cláudia Martins, com duras críticas a Infantino por não se ter retratado depois do que aconteceu.
2: Falta reconhecer que a proposta de venda de uma participação nos direitos comerciais do Mundial era intrinsecamente errada. E é esse princípio de que alguém está ao serviço do futebol e não para o dominar que faz unir as três confederações, a europeia, a asiática e a que gere o futebol nas Caraíbas, na América do Norte e na América Central. Num comunicado conjunto, as três confederações afirmam que o líder da FIFA quebrou a confiança ao enganá-las, colocando-se acima do coletivo. E por isso, elas exigem que a análise ao que aconteceu nas últimas semanas seja realizada por entidades totalmente independentes e criticam o silêncio, onde deveria haver a responsabilidade, e o distanciamento, onde deveria haver transparência. As três confederações lembram que tudo foi tratado apenas na cúpula da FIFA e pedem que os documentos e registros relevantes sejam preservados. UEFA, AFC e CONCACAF lembram que a União no futebol é a força do desporto rei e pedem que ela seja respeitada.
0: As críticas da UEFA, da CONCACAF e da AFC a Gianni Infantino, estas organizações lembram que o futebol não pertence a um indivíduo, acusam o atual presidente da FIFA de falta de transparência. A Europa sofre com o calor, os efeitos das altas temperaturas fazem-se sentir em quase todo o continente, os baixos caudais dos rios Sena, Reno e Danúbio estão a ter impactos no abastecimento de água, na rega e na produção de energia em vários países da Europa Central. França, por exemplo, entra hoje na quinta onda de calor deste ano e em Espanha, no mês de julho, Arlinda Brandão, as temperaturas atingiram recordes.
3: A Agência Meteorológica Espanhola acaba de anunciar que o mês passado, de julho, foi o mês mais quente de sempre desde que há registros no nosso país vizinho. O calor aperta e a vida muda por força dos efeitos que tem na natureza. Os ciclos apressam-se e as uvas, por exemplo, amadurecem mais depressa. Para além da antecipação da vindima, é preciso adaptar rotinas de tesoura de poda na mão e lanterna na cabeça. Nos arredores de Barcelona, os agricultores estão a colher as uvas durante a noite para escapar ao sol tórrido. As altas temperaturas provocam incêndios maiores. O fogo na Andaluzia continua a alastrar. No sul, na província de Huelva, perto de Sevilha, já levou à retirada de quase 500 mil de pessoas. Os meteorologistas explicam que sistemas de alta pressão persistentes têm estado a reter o calor sobre a Europa Ocidental e as temperaturas extremas estão a agravar a seca. Na Itália, na Lombardia, os agricultores selecionam que culturas de arroz vão regar e quais deixam morrer com a falta de água. E na Roménia, o último reator nuclear em funcionamento tem água do rio Danúbio apenas para 9 dias.
0: De acordo com o sistema europeu Copérnico, os oceanos nunca estiveram tão quentes como no mês passado. A temperatura média do mar a nível global atingiu em julho os 21 graus. Os preços dos combustíveis desceram esta semana, o do gasóleo desceu menos do que o esperado porque o governo decidiu reduzir o desconto aplicado ao imposto sobre os produtos petrolíferos. A repórter Tatiana Felício passou esta manhã por uma bomba de gasolina no centro de Faro e deu-nos conta dos novos preços que estão a ser praticados esta segunda-feira.
4: Nesta bomba de gasolina o preço ficou um pouco aquém, pelo menos no caso do gasóleo, que desceu 8 cêntimos e meio. meio por litro. Já o caso da gasolina foi um pouco maior, foi a descida de 10 cêntimos e meio. Digamos que o gasóleo ainda não deixou para trás esta margem dos 2 euros, está esta manhã a cerca de 2 euros e 4 cêntimos por litro, já na gasolina, porque está a 1 euro e 93 cêntimos por litro. Até agora posso dizer que há pouca afluência a esta bomba de combustível. As pessoas que aqui chegam rapidamente abastecem os seus veículos e seguem o seu caminho, talvez porque é um mês de férias, algumas pessoas não estão a trabalhar e, portanto, optarão talvez por abastecer os seus veículos mais tarde. Falei há pouco com um trabalhador que vinha abastecer o seu veículo de serviço, dizia que este alívio é muito importante, principalmente para as empresas, mas que ao mesmo tempo é preciso ter cautela e esperar para ver até quando é que os preços continuam assim a descer.
0: A reportagem de Tatiana Felício num posto de abastecimento em Faro. Na volta a Portugal em bicicleta, a Annie Color parte para a etapa de hoje na liderança da competição com o francês Alexis Guérin, de amarelo, e o russo Artem Nish na segunda posição. A subida à torre no dia de ontem fez a primeira triagem entre os favoritos e hoje há nova prova de fogo. Pedro Ribeiro, um contrarrelógio individual de cerca de 17 quilómetros entre Anadia e Águeda.
5: Vão ser 17 quilómetros na Bairrada, capital da bicicleta, com o primeiro corredor a sair para a estrada às 15 horas e 5 minutos do Velódromo de Sangalhos. O camisola amarelo Alexis Guérin, da Anicolor, o último a começar o crono, parte às 17 horas e 7 minutos e deverá demorar cerca de 7 minutos a percorrer um percurso rápido e nulo em termos técnicos. O francês e a equipa estão na portuguesa para vencer.
6: Ganhar o rei de Portugal foi magnífico para mim, para a equipa. Primeiro, importante, a equipa está aqui para ganhar de volta. E esta não está a última. Tem muito mais trabalhar para ganhar a Maria. Foi importante ser tranquilo, dormir bem, comer bem.
5: Primeiro e segundo lugar são ocupados por dois homens da Anicolor, Guérin de amarelo, Nietzsche, vencedor da volta a Portugal de 24 e também 2025, está a 1 minuto e 26 segundos. Candidatos à vitória no contrarrelógio, o inevitável Rafael Reis, Guérin, Nish, todos da Anicolor, Rui Oliveira e Lucas Jaime da Emirates, Tiago de Antunes da FAPEL e José Fernando de Oliveirense. Pedalar forte é o objetivo, até porque amanhã é dia de descanso na volta a Portugal.
0: Mas hoje o contrarrelógio individual pode voltar a marcar diferenças na geral. Arrancaram esta manhã em Birmingham, no Reino Unido, os Campeonatos da Europa de Atletismo. Portugal está representado por 55 atletas e alguns deles já começaram a competir. Decorre esta hora a qualificação do lançamento do peso, prova em que participam 3 atletas nacionais. Como está a ser a prestação destas 3 atletas é a questão que lança ao enviado da Antena 1, Eduardo Gonçalves, agora em direto.
7: Para já, boas notícias no que diz respeito a Oriol Dongmo, já obteve a qualificação direta para a final de logo mais ao final da tarde. Oriol Dongmo começou por lançar a 17:47, a marca direta de qualificação estava a 18:20 e no segundo ensaio Oriol garantiu 18:76 com essa qualificação direta, como referi.
8: O mais importante é a qualificação e conseguir fazer agora e descansar para poder dar tudo à tarde.
7: Jéssica Inchud, já a competir no grupo B, conseguiu um primeiro arremesso a 18 metros e 17 centímetros, não dá a qualificação direta. O segundo ensaio foi nulo, aguarda-se então pela terceira tentativa. De qualquer forma, estes 18, 17 deverão ser suficientes para passar também à final. Pior está Eliane Bandeira, 2 ensaios nulos, apenas mais uma oportunidade para tentar chegar à final, mas por aquilo que se tem visto, não é um dado adquirido que assim aconteça. A competição vai prosseguir daqui a pouco, daqui a sensivelmente 20 minutos, com as eliminatórias dos 100 metros femininos. Vai estar na pista Ariales Martínez e depois também às 11:30 Gerson Baldé, campeão do mundo indoor, vai entrar na qualificação para tentar chegar à final do salto em comprimento.
0: Os atletas portugueses que vão participar hoje nos Campeonatos da Europa de Atletismo, provas que serão acompanhadas em Birmingham pelo enviado da Antena 1, Eduardo Gonçalves.
1: As notícias às 11, trazidas pelo João Vasco num simultâneo com a RTP Antena 1 Açores, Antena 1 Madeira e a RTP Mundo. A informação está em permanência em notícias.rtp.pt. E passam 10 minutos das 11. Bom dia, Sandra Pereira.
9: Olá, muito bom dia, Rui Alves Sousa.
1: Como é que está o trânsito a esta hora?
9: Olha, neste momento tivemos uma situação que ainda está complicada. O acesso de Alcântara no sentido Lisboa-Almada. O trânsito está bastante condicionado devido ao despiste na Avenida de Ceuta no início do acesso a Alcântara para a Ponte 25 de Abril. Portanto, cuidado à passagem pelo local, até porque o trânsito está mais complicado. Depois, para a Ponte 25 de Abril de Lisboa para Almada, as filas estão na Avenida da Ponte, em direção a sul. Nos restantes acessos à cidade de Lisboa, neste momento, sem muitas preocupações. Quanto ao Porto, há mais trânsito. A VCI Rábida Freixo, há passagem pelo nó da A4, a A3 Braga-Porto, com bastantes paragens entre o nó da A4 e a saída para a VCI, e depois a A28 com intensidade entre o nó da A4 e a Avenida AIP, depois para a Avenida Sidónio Paes. E muita atenção à volta a Portugal em bicicleta. Hoje a realização faz-se pela etapa 5, dia 10, entre Anadia, Oliveira do Bairro e Águeda. É um percurso mais pequeno e amanhã vai haver folga. Quanto à região centro do país, atenção, IC8 Castelo Branco Pombal está ainda para resolver este acidente já no acesso de saída para Coimbra. Foi o despiste de um caminhão ao quilómetro 41,5.
1: Alguns problemas do trânsito a esta hora, Sandra, voltamos a falar mais daqui a pouco, mas daqui mais ou menos a meia hora. 821-0101 é a linha verde do trânsito para o qual pode ligar, está sempre disponível.
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1: Todos ligados nesta manhã de segunda-feira, esteja a trabalhar ou em férias, continue connosco. Agora vamos recuperar uma reportagem do A1Doc, de Patrícia Cassaca, sobre esta reportagem que deu voz aos cuidadores informais e revelou o peso invisível de quem dedica a vida a cuidar dos outros. Chama-se Quem Cuida de Nós. A1Doc agora.

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0: De horas nos Açores. João Vasco, o que é que nos contam as notícias a esta hora?
1: A Ministra da Justiça e o Diretor Nacional da Polícia Judiciária garantem que as investigações às contas da PJ durante os mandatos de Luís Neves vão ser feitas com total transparência e isenção. Rita Júdice faz votos de que o processo seja rápido, mas avisa que a celeridade não pode prejudicar o rigor da análise. Luís Montenegro, que acaba de falar sobre este tema, diz que o objetivo das investigações é apurar a verdade dos factos. O Primeiro-Ministro afirma que estranho seria se não existissem auditorias. Amanhã começou bem para as portuguesas que já competiram nos europeus de atletismo, que estão a decorrer em Birmingham. As três atletas que participaram na qualificação do peso qualificaram-se para a final. Arielis Martínez também avançou para a próxima fase nos 100 metros.
0: E a esta hora estão 23 graus em Ponta Delgada, 24 no Porto, 25 graus no Funchal, 26 em Coimbra e 27 graus em Lisboa e Faro. Notícias ao meio-dia, edição de João Vasco.
1: Foi para proteger a Polícia Judiciária. A Ministra da Justiça justifica assim a ordem que deu para que as contas da Polícia Judiciária durante os mandatos de Luís Neves sejam alvo de investigação.
2: A minha preocupação é defender as instituições, defender a Polícia Judiciária, que é uma entidade essencial do funcionamento do Estado. É essencial que a confiança que os portugueses têm e continuam a ter na Polícia Judiciária seja mantida e inatacável. E por isso é muito importante que estas entidades sejam auditadas e sejam verificadas, como aliás é natural que assim seja. Portanto, eu não tenho estados de alma, eu tenho uma única preocupação, que é proteger a Justiça, proteger a Polícia Judiciária.
1: Em declarações aos jornalistas à margem de uma cerimónia em Lisboa, Rita Júdice assegurou que o Ministério que tutela não vai interferir nas duas investigações que decidiu solicitar, investigações que pediu tendo em conta as suspeitas que surgiram na praça pública.
2: Quando uma instituição como a Polícia Judiciária é persistentemente posta em causa nos órgãos de comunicação social designadamente, é importante que seja esclarecido tudo o que há a esclarecer. Por isso determinámos quer uma averiguação interna, quer uma averiguação, uma auditoria pela Inspeção-Geral dos Serviços de Justiça.
3: Está garantida a independência dessas averiguações e também a auditoria?
2: Naturalmente. Não há qualquer interferência do Ministério da Justiça em qualquer uma destas investigações, como não poderia deixar de ser o caso.
1: Rita Júdice espera que as investigações sejam rápidas, mas sem que isso prejudique o rigor da análise.
2: Naturalmente que para nós todos é importante que haja celeridade. Nós queremos esclarecer, queremos que este esclarecimento possa ser feito o tão rápido quanto possível. Não vou impor prazos irrealistas. Como disse o Sr. Diretor Nacional, a minha preocupação é que seja esclarecido, que o trabalho seja sério, sem pôr em causa o rigor da ação e sem pôr em causa o contraditório que também terá que existir nessas situações. É isso a minha preocupação, é que seja feito, bem feito, mais nada. Muito obrigada.
1: Os esclarecimentos de Rita Júdice, Ministra da Justiça. O atual Diretor Nacional da Polícia Judiciária também falou aos jornalistas à margem da cerimónia de aceitação do curso de formação de inspectores da Judiciária que decorreu esta manhã em Lisboa. Carlos Cabreiro sublinha que o que está em investigação são os mecanismos de contratação por parte da Judiciária e não o comportamento de dirigentes.
4: Quero dizer que o que está em causa é uma análise de procedimentos, uma análise de procedimentos à volta do que é a contratação na Polícia Judiciária e nunca a avaliação de pessoas. É algo que vamos fazer, é algo que vamos fazer com serenidade, utilizando os mecanismos legais que estão ao dispor, com particular articulação com o Ministério da Justiça, e é algo que iremos concretizar. No mais breve espaço de tempo.
1: Carlos Cabreiro assegura que a Judiciária vai colaborar de forma transparente com o processo para poder melhorar a forma como atua nestes casos.
4: Com serenidade, com muita competência, com muita transparência, com muita vontade de perceber tudo o que se está a passar à volta de problemas que estão a ser levantados, acreditando eu que estamos perante procedimentos que são garantidos e que nos oferecem confiança pela transparência que usamos nos nossos procedimentos.
1: Nas declarações que fez aos jornalistas, o Diretor Nacional da Polícia Judiciária, Carlos Cabreiro, admitiu ter falado com Luís Neves sobre os casos em apreço.
4: Já falei com o atual Ministro da Administração Interna em situações pontuais sobre assuntos de interesse da Polícia Judiciária.
3: Nomeadamente em relação às matérias que estão em análise nestas auditorias, também nestes processos.
4: Em relação a interesses e a pontos que interessam à Polícia Judiciária. foi esclarecedor, foi uma conversa que tive com o atual Sr. Ministro da Administração Interna sobre interesses e sobre assuntos de interesse da Polícia Judiciária.
1: Carlos Cabreiro considera que as suspeitas que existem não prejudicam a imagem da Judiciária. Quem acaba de falar sobre este tema é o Primeiro-Ministro. Luís Montenegro diz que o objetivo das investigações é desfazer dúvidas e apurar a verdade dos factos. Montenegro afirma que estranho seria se estas investigações não existissem.
5: É precisamente tirando a limpo tudo aquilo que são situações que têm vindo ao público, que nós podemos credibilizar as instituições e a vida do país. Honestamente, eu creio que seria estranho, era que não houvesse fiscalização, que não houvesse, enfim, auditorias cujo objetivo é clarificar e detectar desconformidades, se for o caso, ou então comprovar a regularidade daquilo que foram decisões tomadas ao longo dos últimos anos.
1: Luís Montenegro, em declarações aos jornalistas há pouco, à margem de uma iniciativa em FAF, o Primeiro-Ministro falou também sobre as palavras do fim de semana de António José Seguro, que alertou para as promessas que ficaram por cumprir em matéria de incêndios. Ora, Luís Montenegro recebe as críticas do Presidente da República com naturalidade, diz que o Executivo está a trabalhar para melhorar o capítulo da prevenção e combate às chamas.
5: Naturalmente que nós ouvimos e compreendemos as observações que foram feitas por Sua Excelência, Sr. Presidente da República, mas ao mesmo tempo também estamos a fazer nós próprios um esforço muito, muito grande nesta altura para podermos atuar na prevenção e no combate aos incêndios. Temos este ano, mais uma vez, o maior dispositivo especial de combate a incêndios rurais de sempre, do ponto de vista dos meios humanos e equipamentos disponíveis.
1: Luís Montenegro e a reação às palavras do fim de semana de António José Seguro, que alertou para promessas que ficaram por cumprir em matéria de combate aos incêndios. Os alunos que só hoje conheceram as notas dos pedidos de reapreciação dos exames nacionais da primeira fase do secundário devem ter uma época, uma espécie de prazo especial, aliás, para se poderem candidatar ao ensino superior. Quem o defende é o presidente da Associação dos Diretores de Agrupamentos e Escolas Públicas. Felinto Lima diz que é preciso garantir a equidade para com os estudantes que conheceram as notas na passada sexta-feira. Entrevistado pela jornalista Cláudia Martins, Felinto Lima defende que os 3 dias previstos na lei devem ser garantidos aos alunos que só hoje puderam consultar as pautas.
6: Para esses alunos, o que se pede ao Ministério da Educação é que os deixe concorrer com o prazo que deram aos alunos que souberam das pautas na sexta, que foram 3 dias consecutivos, incluindo sábado, domingo e segunda. Eu aqui não pediria 3 dias para esses alunos, mas alguns dias, para além do dia de hoje, para que estes alunos que só hoje tiveram conhecimento, porque as pautas só hoje é que foram fixadas nas escolas, pudessem concorrer em pé de igualdade, com equidade, com os seus colegas que já estão a candidatar ao ensino superior.
3: Ou seja, 3 dias a contar do dia de hoje.
6: Sim, se calhar nem seria preciso tanto, mas sim, a lei diz isso, são 3 dias consecutivos a contar do dia de hoje. Acho que aqui o princípio da equidade não era ferido, todos estavam em pé de igualdade. É uma questão administrativa que não se pode sobrepor a uma questão de entrada na faculdade, que é a vida, muitas vezes, a vida de um aluno está aqui em causa.
1: O presidente da Associação dos Diretores de Agrupamentos e Escolas Públicas caracteriza como rocambolesco todo o processo que envolveu a digitalização e correção dos exames do secundário, admitindo, no entanto, que a situação melhorou da primeira para a segunda fase. Ainda assim, Felinto Lima diz que é preciso tirar lições do que aconteceu e por isso classifica de essencial a auditoria anunciada por Fernando Alexandre ao processo.
6: A auditoria anunciada pelo Ministro da Educação, e penso que pode esclarecer muito daquilo que nós queremos que seja esclarecido. O que é que falhou no sistema? O que é que não esteve bem? Temos algumas ideias daquilo que terá falhado, já disse duas. Acho que falhou a plataforma, não funcionou. Aliás, a plataforma diversas vezes mostrou-se inimiga do trabalho dos professores. O processo de digitalização nem sempre correu bem. Acho que de imediato posso apontar essas duas falhas, mas também seguramente que houve falhas humanas, falhas de estratégia. É preciso apurar e depois tirar dias de vida as consequências, mas sobretudo pensar no futuro. Olha, e pensar já no próximo ano letivo. Nós estamos a falar nisto há bastante tempo e é um assunto pertinente, com certeza. Penso que nos próximos dias irá esmorecer, mas temos que pensar no próximo ano letivo.
1: O alerta de Filinto Lima, presidente da Associação dos Diretores de Agrupamentos e Escolas Públicas. Começou com o pé direito a participação portuguesa nos campeonatos da Europa de atletismo que estão a decorrer em Birmingham, em Inglaterra. As três atletas que participaram no concurso do peso qualificaram-se para a final. Arialas Martínez também avançou para a próxima fase nos 100 metros. Eduardo Gonçalves, agora em direto.
7: Assim é, de facto, está a ser uma manhã muito produtiva para as cores portuguesas. Há uma hora escutámos Oriol Dongmo, depois dela ter obtido a qualificação direta para a final do peso, uma final mais logo ao fim da tarde, 18 metros 76 centímetros. Ora, Jéssica Inchud conseguiu também a qualificação direta, desta feita com 18,57.
8: Afinal consegui fazer 18,57, estou bem, pronto, queria gastar o menos de energia possível, porque a nossa final é já às 7 e pronto, temos que descansar e para estarmos ao mais alto nível de tarde.
7: Eliane Bandeira conseguiu também a qualificação, não direta, mas uma qualificação à pele, por assim dizer, conseguiu o 12º lugar, o último lugar que dava acesso à final.
9: Agora na final é continuar dando o melhor de mim e focar em romper essa barreira dos 19 que já vem assim batendo na trave algumas vezes. E estou bastante contente com esta temporada, com a época, e é continuar focando no objetivo de lançar o mais longe possível.
7: E João Vasco, Arialias Martínez, como referiste, conseguiu o apuramento para a fase seguinte dos 100 metros femininos, 11 segundos, 18 centésimos, apenas 1 centésimo do seu recorde pessoal. Nesta altura decorre a qualificação do salto em comprimento masculino com Gerson Baldé. Ele é campeão do mundo indoor, mas não começou bem o arranque da competição para o atleta português. Primeiro ensaio com um salto nulo. Ainda por disputar as eliminatórias dos 400 metros, Omar El Khatib, João Coelho e Erickson Tavares vão tentar atingir a semifinal, e depois no fecho desta jornada matinal vamos ter Tzanko Arnaud na qualificação do peso masculino.
1: Voltamos aí à uma da tarde, Eduardo, para conferirmos os resultados mais recentes desta participação portuguesa nos Europeus de Atletismo de Birmingham. Aperta-se o cerco ao presidente da FIFA numa carta conjunta publicada esta manhã. A UEFA, a Confederação da América do Norte e a Asiática, dizem ter perdido a confiança em Gianni Infantino por este ter admitido privatizar os direitos comerciais dos campeonatos do mundo. UEFA, AFC e CONCACAF criticam Infantino por não se ter retratado depois do que aconteceu. Cláudia Martins.
10: Falta reconhecer que a proposta de venda de uma participação nos direitos comerciais do Mundial era intrinsecamente errada. E é esse princípio de que alguém está ao serviço do futebol e não para o dominar que faz unir as três confederações, a europeia, a asiática e a que gera...
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0: após uma jornada, mas Carlos Cheinho sublinha a ideia de se começar bem.
1: Eu começo, que é importante, ganhou em casa, sabendo que ganhando um princípio para começar a minha era ponto importante. No passado foi o mesmo cenário, foi o Porto onde disparou. É sempre importante começar bem, quando diz nada, para um empate, vamos melhorar, por muito que seja, ganhar é o melhor remédio, como digo, que aí vai-te associar, ainda jogar em casa é importante. Aquilo que diz o Porto é a mesma filosofia do passado, aquilo que foi do ano passado, com algumas nuances diferentes, mas...
0: André Silva esteve em destaque pelo melhor e pelo pior, sofreu dois penaltis, converteu um, mas saiu lesionado e Francesco Farioli ficou preocupado. Ao ver na televisão o lance da lesão, Cheinho ficou com o mesmo sentimento do treinador.
1: Eu vi logo que aquilo poderia ser algo mais grave, mas espero que não. Caso aconteça essa situação, pode ter aqui obviamente ao mercado, porque... No passado foi com o Luca Bion que também tem a mesma situação, mas acredito que não seja nada de grave. Se isso vier a ser o caso, porque acho que tem que ir ao mercado, está quase a fechar o mercado e é importantíssimo obviamente ter essas opções, que são o Denis Gull e é preciso ter mais outro elemento. Obviamente, mas espero que não seja grave.
0: Rodrigo Mora foi suplente utilizado, a Roma de Itália já fez uma primeira proposta recusada pelos Dragões, mas a saída do criativo continua em aberto. No entender de Carlos Cheinho, Mora devia ficar mais uma época no Dragão porque vai ter oportunidades para jogar.
1: O campeonato é longo, as competições europeias, há provas internas e há um modo de crescimento que é importante. Ele está numa casa que conhece, tem confiança, dependerá dele, obviamente, da vontade que ele tem e as pessoas que o representam. Mas sinceramente ir emprestado depois não ter minutos seria complicado. Estou de prioridade dele, a minha opinião daquilo que é, que eu vejo que é contexto disso para todos os servos eternos, eu acho que aquilo que ele deve continuar é mais um ano, depois logo se verá.
0: E pior não podia ter sido. O Benfica a jogar na Luz, sem público nas bancadas, esteve sempre em vantagem sobre o Académico de Viseu, mas acabou a partida com um empate diante dos Viriatos. Álvaro Magalhães concorda com o treinador Marco Silva. Foi um resultado inesperado e o público, afinal, fez muita falta.
2: Uma entrada com o pé esquerdo. O Benfica não estava à espera desse resultado, mesmo sem o apoio do público, que é importante. Podemos dizer que uma equipa de futebol gosta de ter os seus adeptos, os sócios, e no estado da Luz com 60 mil, 65 mil, acaba por ainda criar mais motivação a todos os jogadores e a responsabilidade aumenta, mas não é uma responsabilidade saudável porque o Benfica quer ganhar sempre. E, portanto, penso que esse resultado todos isso não estavam à espera.
0: A equipa encarnada voltou a sofrer golos infantis, como na época passada, e é preciso corrigir isso.
2: O Benfica tem que ser um Benfica diferente. Não pode ser um Benfica da época passada, que deixa os adversários jogar à vontade. A pressão do Benfica dentro do campo, se a pressão de fora é enorme, dentro do campo os jogadores têm que pressionar o adversário e resolver a partida rapidamente e ter mais concentração. Penso que os golos sofridos é a falta de concentração de uma equipa que jogadores que são até internacionais não podem sofrer golos como sofreram, porque são golos de infantis.
0: Agora há que arrepiar caminho e não se pensar que lá mais para a frente tudo se resolve, disse Álvaro Magalhães em entrevista a José Carlos Lopes. O Sporting desperdiçou uma vantagem de 2 golos na Amadora, começando a nova temporada com a intervenção de Rui Borges junto à equipa logo após o apito final. José Carlos Estorninho, ex-membro do Conselho Leonino, Leões de Portugal e líder do Grupo Stromp, diz que a equipa teve grande transformação e engrenar demora algum tempo.
3: Mais que desagradado, é um bocado preocupado, mas uma preocupação que eu já esperava, porque realmente é uma transformação muito grande, não é? É uma transformação muito grande e até consolidar tudo isto não é de um dia para o outro, não há golpes de magia. Acho que a equipa fez uma boa pré-época, agora está a sério, está a ser muito mais escrutinada. Fizeram uns razoáveis, posso dizer bons, 70 minutos, mas depois realmente aquilo quebrou, foi realmente foi realmente um eclipse quase total.
0: Há muito a corrigir na equipa leonina, que tem um Rui Silva na baliza com registo menos exuberante que quando chegou. O Jornal Record, de resto, adianta na edição de hoje que a SAD leonina estuda a ida ao mercado por um guarda-redes, mas Carlos Estorninho defende que maus dias todos têm.
3: O Rui Silva não é um extraordinário guarda-redes, mas é um bom guarda-redes, pá. E como todos os bons guarda-redes, e como todos os guarda-redes, tem momentos maus, como tem os avançados e os médios, só que na posição que ocupam é determinante, não é? É determinante. Não sei se ele também será com confiança, se... Eu não sei, é o que eu lhe digo, eu não sei como é que está a parte do ambiente, pá, do balneário, com estas saídas todas, com isto tudo, que isto não deixa ninguém indiferente, não é?
0: A jornada 1 da Liga termina esta noite em Ponta Delgada com um duelo de Ilhéus, Santa Clara, Nacional da Madeira, pontapé de saída marcado em São Miguel para as 20:15, hora continental portuguesa. Conte com informações na Antena 1 de Luís Lobão e o relato integral na Antena 1 Açores por Carlos Alberto Rodrigues. No campeonato da 2ª Liga, dois jogos hoje para fecho de ronda, às 18, Benfica B Leixões, à mesma hora em Penafiel, Lusitânia de Lourosa, Futebol Clube do Porto B. Até agora só 6 equipas venceram e por isso têm 3 pontos somados: Académica, Tondela, Farense, Portimonense, Vizela e Sporting B. O Flamengo deixou para trás os 2 empates consecutivos concedidos diante de São Paulo e Internacional, ambos a 1 bola, e regressou às vitórias ao levar a melhor esta madrugada sobre o Vitória da Bahia por 2-0 no encontro de encerramento da jornada 22 do Brasileirão. O clube carioca reduziu assim a diferença para o líder Palmeiras, é agora de 6 pontos e tem um jogo a menos. Leonardo Jardim, o treinador, também não esqueceu, na hora de celebração, os que o têm criticado quando a prova está tão longe de se decidir.
4: Aquelas pessoas que me criticam, eu quando cheguei aqui em fevereiro e fiz uma análise das críticas que tinha o Filipe Luís, eram os mesmos que rasgavam um treinador que foi campeão, Liga dos Campeões, mas é Libertadores, Taça, no ano anterior, Supercopa, não sei o quê, e eram os mesmos, as fotografias dos recortes eram os mesmos, como aquelas fotografias que a gente prega lá no... Por isso o futebol é este, meus amigos. Não ganha, tem que estar sujeito a crítica, ainda mais no Flamengo, não é? Se a história é assim, assim o diz. Por isso, quem está nesta posição, se não está à espera de críticas, é melhor mudar de trabalho e de profissão.
0: Europa, América do Norte e Ásia estão unidas contra o presidente da FIFA. A proposta de vender os direitos comerciais do próximo Mundial até pode ter caído, mas Gianni Infantino perdeu a confiança das 3 confederações. UEFA, AFC e CONCACAF assinaram uma carta conjunta, Cláudia Martins, lembrando que o futebol não pertence a um indivíduo e criticando o silêncio e a falta de transparência. Os 3 organismos pedem ainda uma análise totalmente independente ao que aconteceu.
5: Falta reconhecer que a proposta de venda de uma participação nos direitos comerciais do Mundial era intrinsecamente errada. E é esse princípio de que alguém está ao serviço do futebol e não para o dominar que faz unir as 3 confederações, a europeia, a asiática e a que gere o futebol nas Caraíbas, na América do Norte e na América Central. Num comunicado conjunto, as 3 confederações afirmam que o líder da FIFA quebrou a confiança ao enganá-las, colocando-se acima do coletivo. E por isso, elas exigem que a análise ao que aconteceu nas últimas semanas seja realizada por entidades totalmente independentes e criticam o silêncio, onde deveria haver a responsabilidade, e o distanciamento, onde deveria haver transparência. As 3 confederações lembram que tudo foi tratado apenas na cúpula da FIFA e pedem que os documentos e registros relevantes sejam preservados. UEFA, AFC e CONCACAF lembram que a união no futebol é a força do desporto rei e pedem que ela seja respeitada.
0: De hoje até domingo, Birmingham, no centro de Inglaterra, é o palco para mais uma edição do Campeonato da Europa de Atletismo. Participação já esta manhã de vários atletas nacionais. Eduardo Gonçalves é o enviado especial da Antena 1. Eduardo, como é que foi amanhã a Lusitana aí em terras de Sua Majestade?
6: Olha, Frederico, pode dizer-se que foi uma manhã produtiva. Aqui demos conta durante essa mesma manhã, ou esta mesma manhã, o resultado das senhoras que participaram na qualificação do peso feminino, todas elas apuradas. Oriol Dongmo com 18 metros e 76 centímetros, Jéssica Inchute com 18,57, ambas com qualificação direta, e depois Eliane Bandeira com 17,62, a garantir a 12ª vaga para a final, que vai ter lugar logo mais ao final da tarde. Também correu bem, ou mais ou menos bem, a qualificação nos 400 metros. Omar El Khatib foi o primeiro a ganhar o passaporte para a semifinal e prova que se irá disputar mais logo também, mas o que é facto é que já põe os olhos na derradeira corrida.
7: Vai ser uma grande vitória para mim. Já é uma vitória para mim estar cá e passar uma final para mim com o recorde pessoal. Para mim, já, eu acredito que já venci, e muito.
6: Omar El Khatib garantiu então a qualificação para a semifinal dos 400 metros com 45 segundos 49 centésimos. Erickson Tavares ainda não passou na zona mista, mas com 45,92 também vai marcar presença. A desilusão até para o próprio foi mesmo João Coelho, que ocupou o primeiro lugar daquele que não dava acesso à semifinal.
3: Muito desiludido, mas eu sei que dei tudo de mim. Não foi suficiente, mas vou trabalhar mais e tenho a certeza que vou voltar mais forte.
6: João Coelho vai ter ainda a oportunidade nestes campeonatos da Europa de integrar a equipa de estafetas dos 400 metros, estafeta masculina naturalmente. Nesta altura ainda decorre a qualificação do salto em comprimento masculino. Gerson Baldé, que conquistou o título mundial de pista curta, está bem posicionado para garantir lugar na final. Ainda não realizou o seu derradeiro ensaio, mas com 7,99 já obtidos, muito provavelmente será um dos que vai integrar a final de amanhã. Resta dizer que nesta primeira ronda matinal e de princípio de tarde, vamos ter Tzanko Arnaudov a fechar a ronda. Ele vai participar na qualificação do lançamento do peso masculino.
8: E na volta a Portugal em bicicleta, hoje quinta etapa, é um contrarrelógio na região centro, 17,4 quilómetros entre Anadia e Águeda, uma tirada aqui projetada por Pedro Ribeiro.
9: Vão ser 17 quilómetros na Bairrada, capital da bicicleta, com o primeiro corredor a sair para a estrada às 15 horas e 5 minutos do Velódromo de Sangalhos. O camisola amarela Alexis Guerin, Dani Color, o último a começar o crono, parte às 17 horas e 7 minutos e deverá demorar cerca de 7 minutos a percorrer um percurso rápido e nulo em termos técnicos. O francês e a equipa estão na portuguesa para vencer.
10: Ganhar o Rei de Portugal é magnífico para mim, para a equipa. Primeiro, importante, a equipa está aqui para a final de volta. E esta não está a última. Tem muito mais trabalhar para ganhar a Maria. Isso é importante, ser tranquilo, dormir bem, comer bem.
9: Primeiro e segundo lugar são ocupados por dois homens da Anicolor, Guerin de Amarelo Nietzsche, vencedor da volta a Portugal de 24 e também em 2025, está a 1 minuto e 26 segundos. Candidatos à vitória no contrarrelógio, o inevitável Rafael Reis, Guerin, Nish, todos da Anicolor, Rui Oliveira e Lucas Jaime da Emirates, Tiago Antunes da EFAPEL e José Fernando de Oliveirense. Pedalar forte é o objetivo, até porque amanhã é dia de descanso na volta a Portugal.
8: Esta segunda-feira, 10 de agosto, cumprem-se 2 anos desde que Yuri Leitão e Rui Oliveira conquistaram a medalha de ouro em Madison nos Jogos Olímpicos de Paris, uma efeméride que se cruza com a atualidade da volta a Portugal. Rui Oliveira corre na prova e o contrarrelógio individual de hoje passa mesmo por Sangalhos, em Anadia, precisamente onde a dupla de ouro afinou as táticas de treino. O dorsal 13 parte para a estrada às 16 horas e 6 minutos, como lhe reporta Ariana Azevedo.
11: Lá vem Yuri Leitão, Rui Oliveira.
12: Nesta segunda-feira cumprem-se 2 anos desde que o país se uniu em grito de glória. A 10 de agosto de 2024, Yuri Leitão e Rui Oliveira conquistavam o impensável na prova de Madison. 2 anos depois, no ponto mais alto do continente, há ecos das memórias do Monte do Olimpo.
13: Faz 2 anos campeões olímpicos e sim, neste momento estou na volta a Portugal a terminar a etapa de amarelo na Torre. São sentimentos muito incríveis.
12: Mesmo com o cansaço extremo da montanha a pesar no corpo, a mente de Rui Oliveira viajou instantaneamente de volta a Paris. Para o ciclista de Vila Nova de Gaia, a glória olímpica é um laço eterno que o une ao seu parceiro de equipa, Yuri Leitão.
13: O Yuri está no meu coração e faz parte disso.
12: E o destino preparou-lhes um reencontro perfeito. Para o contrarrelógio individual de hoje, Rui Oliveira não estará sozinho.
13: Tenho a oportunidade de estar com ele no crono e também com o Gabriel Mendes. Vai ser um dia muito especial para mim. Espero tê-los ao meu lado. Fizeram parte da maior conquista da minha vida.
12: O contrarrelógio arranca do Velódromo Nacional em Anadia, passa mesmo por Sangalhos, onde a dupla de ouro treinou e afinou táticas. O dorsal número 13 parte para o crono às 16 horas e 6 minutos, com a lembrança de uma volta olímpica que ficou para a eternidade.
11: Campeão olímpico! Portugal é campeão olímpico de Madison!
0: Os atletas portugueses estiveram em grande no 5º Campeonato do Mundo Judown, realizado este fim de semana na Suécia, para atletas com síndrome de Down. Os judocas portugueses ganharam 6 medalhas, entre as quais 4 títulos mundiais. Paulo Lino, Diogo Couto, Cláudia Gaspar e Maria Ribeiro subiram ao lugar mais alto do pódio. Patrício Oliveira e Paulo Lemos

0: estiveram os melhores atletas do mundo na Suécia.
1: Como verdade, foi uma competição extremamente reunida e muito participada. Tiveram presentes 12 países de todo o mundo. Por exemplo, o Japão teve presente, a Grã-Bretanha teve presente, a Argentina teve presente e Portugal, em altíssimo nível, foi extremamente competitivo e conseguiu atingir os objetivos e ainda por cima superá-los, sobretudo na qualidade das medalhas e das vitórias alcançadas.
0: Mestre Mário Oliveira, entrevistado por Walter Madureira. E são duas notas finais para fecho deste jornal. Mariana Vargem terminou no 9º lugar na Taça do Mundo Triatlo em Asunción, enquanto Melanie Santos foi 24ª classificada. No Paraguai, Mariana Vargem concluiu a prova em 1 hora 57 minutos e 48 segundos, ficando a 1:44 da vencedora, a norte-americana Daniele Ori. E a portuguesa Catarina Baicev conquistou o título europeu de Sub-23 em Trap, disciplina de tiro com armas de caça. Venceu a final em Wrocław, na Polónia, somando 25 pontos em 30 possíveis.
2: O Jornal de Desporto do meio-dia e meia, com a edição de Fernando Eurico, volta a ver o Jornal de Desporto às 16h30 na Antena 1. Vamos ao trânsito já a seguir.
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2: Pouco mais de 10 minutos da uma. Sandra Pereira, como é que estão os problemas no trânsito a esta hora?
6: Muita atenção neste momento ao túnel do Marão. O trânsito está cortado nos dois sentidos, entre Bustelo e Campiã, devido a incêndio no interior do túnel do Marão. Portanto, cuidado e prudência. Também agora na zona do Porto, o trânsito faz-se na VCI sentido Rábida Freixo, com intensidade entre o Campo Alegre e a saída para a Boa Vista, e Freixo Rábida à passagem pelas Antas, e a A28, Viana do Castelo Porto, na Avenida AEP. Quanto a Lisboa, está ainda por resolver um acidente no eixo norte-sul, no sentido Sete Rios, ponto 25 de Abril. É um acidente junto antes da saída para a 5 e o trânsito aqui com bastante demora a partir de Campo Lide. Nos restantes acessos à cidade de Lisboa, neste momento sem muitas preocupações, e atenção à realização da Volta a Portugal em bicicleta. O trânsito ainda vai estar condicionado. Hoje, dia 10, é a quinta etapa. O percurso entre Anadia, Oliveira do Bairro e Águeda vai estar condicionada e os desvios devidamente assinalados no local.
2: Bom almoço, Sandra.
6: Obrigada e para ti também. Até amanhã.
2: 821-0101 é a linha verde do trânsito para a qual pode ligar. 821-0101.
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2: Estamos ligados até à hora certa, agora com Rita Lee, no final dos anos 70.

Rita Lee em 1979. É a última, penúltima aliás, da hora, que vai fechar a hora, é mais recente, mas tem Beyoncé a recuperar os Beatles.

0: A voz de Beyoncé a fechar a hora.
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0: Mas antes de irmos às notícias, vamos saber com a Mafalda Lopes da Costa qual é que é a palavra do dia.
2: A palavra do dia é pueril. O adjetivo pueril remete para o que pertence ou diz respeito às crianças, o que é infantil. E em sentido figurado, usa-se pueril para referir alguém imaturo ou ainda ingênuo. A palavra pueril tem origem no latim, em puerilis, que significa relativo à infância ou próprio da criança. Deriva de puer, que significa menino ou criança. E o termo pueril, em português, mantém essa relação com a infância, podendo descrever algo infantil ou ainda imaturo ou ingênuo.
0: 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Cada vez mais perto de atualizarmos as notícias, dar nota que para hoje prevê-se céu pouco nublado ou limpo no continente, períodos de maior nebulosidade, especialmente no litoral a norte do Cabo Raso, poderá persistir em alguns locais durante o dia. Nos Açores e na Madeira prevêem-se períodos de céu muito nublado com abertas ao longo do dia. Aguaceiros fracos em todo o arquipélago nos Açores. Na Madeira, aguaceiros fracos nas terras altas da Ilha da Madeira. E é isto, vamos então atualizar a informação a seguir.
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0: Muito boa tarde, é uma hora no continente e na Madeira, meio-dia nos Açores. Quais os destaques das notícias para esta edição, João Vasco?
4: Estranho seria se não existissem auditorias. É assim que o Primeiro-Ministro reage às investigações ordenadas pelo Ministério da Justiça às contas da Polícia Judiciária durante os mandatos de Luís Neves. Já a Ministra Rita Júdice e o atual Diretor Nacional da Judiciária, Carlos Cabreiro, garantem que essas auditorias vão ser feitas com total transparência e isenção. É uma questão de equidade. Os diretores escolares defendem que os alunos que só hoje tiveram acesso às notas dos exames do secundário da primeira fase que foram reapreciados, deve haver o prazo para se candidatarem ao ensino superior alargado. Foi registado um sismo de 3,4 na escala de Richter há cerca de meia hora na Serra de Montejunto, no centro do país. Um abalo pequeno, sem consequências de maior.
0: E estão 24 graus em Ponta Delgada a esta hora, 25 no Porto e no Funchal, 26 graus em Faro e 28 em Coimbra e Lisboa. As notícias à uma, edição de João Vasco.
4: O Primeiro-Ministro quebrou esta manhã o silêncio sobre as auditorias ordenadas pela Ministra da Justiça ao período em que Luís Neves dirigiu a Polícia Judiciária. Apesar de um ministro do atual governo estar a ser investigado, Luís Montenegro diz que encara estas investigações com tranquilidade, sublinhando que seria preocupante se estas averiguações não ocorressem.
5: Eu creio que seria estranho, era que não houvesse fiscalização, que não houvesse auditorias cujo objetivo é clarificar e detectar desconformidades, se for o caso, ou então comprovar a regularidade daquilo que foram decisões tomadas ao longo dos últimos anos. É preciso entender, com tranquilidade, que quando há dúvidas, elas devem ser desfeitas. E é isso que nós estamos a fazer.
4: As investigações em curso servem para apurar a verdade dos factos, sublinha Luís Montenegro, que diz também que seria estranho se estas auditorias não existissem. A Ministra da Justiça justifica a ordem que deu com a necessidade de proteger a Polícia Judiciária.
6: A minha preocupação é defender as instituições, defender a Polícia Judiciária, que é uma entidade essencial do funcionamento do Estado. É essencial que a confiança que os portugueses têm e continuam a ter na Polícia Judiciária seja mantida e inatacável, e por isso é muito importante que estas entidades sejam auditadas e sejam verificadas, como aliás é natural que assim seja. Portanto, eu não tenho estados de alma, eu tenho uma única preocupação, que é proteger a Justiça, proteger a Polícia Judiciária.
4: Em declarações aos jornalistas, à margem de uma cerimónia em Lisboa, Rita Júdice assegurou que o Ministério que tutela não vai interferir nestas investigações que decidiu solicitar, investigações que foram ordenadas tendo em conta as suspeitas que surgiram na praça pública.
6: Quando uma instituição como a Polícia Judiciária é persistentemente posta em causa nos órgãos de polícia criminal, nos órgãos de comunicação social designadamente, é importante que seja esclarecido tudo o que há a esclarecer. Por isso determinámos quer uma averiguação interna, quer uma averiguação, uma auditoria pela Inspeção-Geral dos Serviços de Justiça.
7: Está garantida a independência dessas averiguações e também a auditoria?
6: Naturalmente. Não há qualquer interferência do Ministério da Justiça em qualquer uma destas investigações, como não poderia deixar de ser o caso.
4: Rita Judith espera que estas investigações sejam rápidas, mas sem que isso prejudique o rigor da análise. O atual diretor nacional da Polícia Judiciária acredita que a imagem da PJ não fica manchada pelas polémicas em torno de decisões tomadas por Luís Neves. Carlos Cabreiro assegura que as averiguações à contratação de empresas e à gestão de bens apreendidos pela Judiciária vão ser levadas até ao fim, independentemente das pessoas envolvidas.
8: Eu diria que é algo que vamos apurar. As notícias que tivemos obrigaram a que fizéssemos e tivéssemos a abertura de algumas averiguações e investigações, um processo de crime em concreto, e é algo que resultará dessa investigação.
4: Carlos Cabreiro garante que a Judiciária vai colaborar de forma transparente com todas as investigações e admite já ter falado com Luís Neves sobre os casos em apreço.
8: Já falei com o atual Ministro da Administração Interna em situações pontuais sobre assuntos de interesse da Polícia Judiciária.
7: Nomeadamente em relação às matérias que estão em análise nestas auditorias, também nestes processos.
8: Em relação a interesses e a pontos que interessam à Polícia Judiciária.
7: Foi esclarecedor,
8: foi uma conversa que tive com o atual Sr. Ministro da Administração Interna sobre interesses e sobre assuntos de interesse da Polícia Judiciária.
4: Carlos Cabreiro, aos jornalistas, à margem da cerimónia de aceitação do curso de formação de inspectores da Judiciária, cerimónia que se realizou esta manhã em Lisboa. O Primeiro-Ministro garante estar em total sintonia com o Presidente da República em matéria de combate a incêndios. Luís Montenegro diz que encara com naturalidade as críticas de António José Seguro ao facto de muitas promessas nesta área, em matéria de prevenção, não saírem do papel.
5: Com toda a naturalidade. Os órgãos de soberania têm os seus mecanismos de diálogo, mas todos têm um dever de contacto permanente com as pessoas, com a sociedade, com a comunidade. E o Sr. Presidente da República, naturalmente, independentemente do conteúdo das conversas que nós temos todas as semanas, como diz, tem também competência e a responsabilidade de falar com o país, como faz também o Primeiro-Ministro. E, portanto, só podemos ver isso com muita naturalidade, com muito respeito e, francamente, com muita convergência também de posições.
4: Luís Montenegro admite, no entanto, que algumas medidas desta área foram retardadas, há outras, no entanto, em curso e em prática, segura o Primeiro-Ministro.
5: Nós, neste momento, estamos com um rácio em que 54% do nosso investimento já é para prevenção. Ora, muitas das medidas preventivas, evidentemente, estão em execução, estão no terreno, e há outras que, manifestamente, foram retardadas. Isso, enfim, não devia ter acontecido, e foi isso que o Sr. Presidente da República quis sinalizar, e creio que fez muito bem.
4: Declarações de Luís Montenegro, hoje aos jornalistas, à margem de uma iniciativa no norte do país, em Faf. Digo-lhe agora que foi registado um pequeno sismo de 3.4 na escala de Richter às 11h31 da manhã na Serra de Monte Junto, a cerca de 8 km do Cadaval, no centro do país. É uma informação disponibilizada pelo Instituto Português do Mar e da Atmosfera. Já esta madrugada, às 2h08 da manhã, foi registado um outro pequeno abalo de magnitude 3.4 também na escala de Richter, mas com epicentro noutra região do país, em Odmira. Os alunos que só hoje conheceram as notas dos pedidos de reapreciação da primeira fase dos exames nacionais do secundário devem ter uma espécie de prazo especial para se poderem candidatar ao ensino superior. Quem o defende é o presidente da Associação de Agrupamentos e Escolas Públicas. Felinto Lima diz que é preciso garantir a equidade destes estudantes para com aqueles que receberam as notas das reapreciações na passada sexta-feira. Entrevistado pela jornalista Cláudia Martins, Felinto Lima defende que os 3 dias previstos na lei devem ser garantidos a todos os alunos e àqueles também que só conseguiram consultar as pautas no dia de hoje.
0: para os alunos, o que se pede ao Ministério da Educação é que os deixe concorrer com o prazo que deram aos alunos que souberam das pautas na sexta, que foram 3 dias consecutivos, incluindo sábado, domingo e segunda. Eu aqui não pediria 3 dias para estes alunos, mas alguns dias, para além do dia de hoje, para que estes alunos, que só hoje tiveram conhecimento, porque as pautas só hoje é que foram fixadas nas escolas, pudessem concorrer em pé de igualdade, com equidade, com os seus colegas que já estão a candidatar ao ensino superior.
7: Ou seja, 3 dias a contar do dia de hoje.
0: Sim, se calhar nem seria preciso tanto, mas sim, a lei diz isso, são 3 dias consecutivos a contar do dia 2. Acho que aqui o princípio da equidade não era ferido, todos estavam em pé de igualdade. É uma questão administrativa que não se pode sobrepor a uma questão de entrada na faculdade, que é a vida, muitas vezes, a vida de um aluno está aqui em causa.
4: O presidente da Associação dos Diretores de Escolas Públicas e Agrupamentos em Escolas Públicas caracteriza como rocambolesco todo o processo que tem envolvido a digitalização e correção dos exames do secundário, admitindo que houve melhorias da primeira para a segunda fase. Felinto Lima diz, no entanto, que é preciso tirar ilações sobre o que se passou e a auditoria encomendada pelo ministro Fernando Alexandre ao processo vai ser essencial.
0: Auditoria, anunciada pelo Ministro da Educação, e penso que pode esclarecer muito daquilo que nós queremos que seja esclarecido. O que é que falhou no sistema? O que é que não esteve bem? Temos algumas ideias daquilo que terá falhado, já disse duas. Acho que falhou a plataforma, não funcionou. Aliás, a plataforma diversas vezes mostrou-se inimiga do trabalho dos professores. O processo de digitalização nem sempre correu bem. Acho que de imediato posso apontar essas duas falhas, mas também seguramente que houve falhas humanas, falhas de estratégia. É preciso apurar e depois tirar dias de vida as consequências.
4: Felinto Lima, diretor dos agrupamentos e escolas públicas, a alertar que é preciso tirar consequências de todo este processo. O eclipse solar desta quarta-feira vai reduzir a produção de energia solar em 45%. A revelação foi feita esta manhã pela REN, Rede Energéticas Nacionais. Em comunicado, a REN diz que o fenómeno irá provocar uma perda de geração solar estimada em 450 megawatts, o que representará cerca de 7% do consumo e 45% da produção solar do Sistema Elétrico Nacional prevista para o horário em que vai ocorrer o eclipse. A REN afirmou ainda que tem estado em colaboração com outros operadores europeus de rede de transporte de eletricidade a preparar o Sistema Elétrico Nacional para os efeitos do eclipse solar que vai ocorrer ao final da tarde do próximo dia 12, quarta-feira. Começou com o pé direito a participação portuguesa nos campeonatos da Europa de atletismo que estão a decorrer em Birmingham, no Reino Unido. Primeiro, as 3 atletas que participaram no concurso do peso qualificaram-se para a final. Nos 100 metros femininos, Ariales Martínez também avançou em prova. Há pouco, Gerson Baldé, segundo sei, Eduardo Gonçalves, qualificou-se também no salto em comprimento masculino e nesta altura há a decorrer a qualificação do peso masculino com Tsan Kornadov.
9: Óbvio, começamos por aqui, não está com vida fácil para atingir a final do lançamento do peso masculino. Primeiro ensaio 18,59, 18 metros 59 centímetros, o segundo melhor, 18,95, mas isso dá-lhe apenas a 15ª posição e necessita de chegar pelo menos à 12ª para integrar essa final. Aguarda-se, portanto, o último ensaio de Tsanko Arnaudov, a última possibilidade que terá de atingir a final do peso masculino. Também referiste Gerson Baldé, é campeão do mundo de pista curta no salto em comprimento. Precisou apenas do segundo ensaio a 7 metros 99 centímetros para garantir a final da competição que vai disputar-se amanhã.
10: Eu já sabia que a qualificação ia ser uma competição difícil, mas agora é pensar na final e encarar a final como outra prova, onde todos começamos do zero e vai ser bom.
9: Gerson Baldé com ambições nesta final do comprimento masculino nos europeus aqui em Birmingham. Há uma hora já demos conta da qualificação de Omar El Khatib para a semifinal dos 400 metros, da prova falhada para João Coelho. Erickson Tavares conseguiu também esse almejado passaporte para a semifinal, 45 segundos 92 centésimos.
11: Pronto, para amanhã, para a meia-final, eu acho que é mesmo acreditar em mim, no trabalho que temos feito eu e o meu treinador, e tudo pode acontecer amanhã. Se acontecer de ir à final, seria muito bom e E pronto, vamos ver e acreditar mesmo.
9: Eriksen Tavares a acreditar que pode disputar uma boa meia final dos 400 metros e atingir a corrida derradeira. Para mais logo, para o resto que falta desta primeira jornada, vamos ter as semifinais dos 100 metros femininos, Tatiana Pinto e Ariales Martínez. A ver, vamos se Tzanko Arnaudov lá chega para a final do peso masculino. Final direta dos 5 mil metros masculinos com José Carlos Pinto e teremos também os 3 mil metros obstáculos, que em princípio fecharão a ronda, 3 mil metros obstáculos femininos com a presença de Laura Taborda.
4: Eduardo Gonçalves, enviado da Antena 1, com um resumo da manhã positiva para as cores nacionais nos europeus de atletismo de Birmingham.
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12: Ora então, mais uma vez, bom dia para todos que estão à escuta desta Antena Portuguesa. Já lá vão 13 minutos para além das 14 horas no estúdio da Antena Portuguesa. E agora está aqui a Olivia deste lado, que os vai acompanhar com as nossas bonitas músicas até às 16 horas. Ora então, agora vamos a continuar, vamos começar com o Emanuel com o tema É o Piripiri.

Ora, vocês acabaram de ouvir as latinas com o teu tema Aperta-me, e vamos a continuar com o Rui Alves com o tema Pau para toda a mulher. 14 horas e 20 minutos no estúdio desta Antena Portuguesa.

Ora, vocês acabaram de ouvir A Gata com o seu tema Amor de Sal e Mel. 14 horas e 27 minutos no estúdio da Estado Antena Portuguesa. Mais uma vez para todos que estão à escuta da Estado Antena Portuguesa. Boa tarde para todos. Possam nos seus trabalhos muita coragem para eles e um bom dia, naturalmente. E para aqueles que estão a atravessar as nossas terras de Andreluar, boa tarde, boa viagem e faço, sobretudo, muita atenção. Para os meus amigos caminhonistas, para eles, um grande abraço, muita coragem e boa viagem para eles. Vamos a continuar com Alexis Silla, com o tema Peço do Coração. Não foi este tema que eu escolhi. O que será de mim sem ti? Foi este tema então que está aqui escolhido.

Ora, vocês acabaram de ouvir Sandra Helena com o seu tema Não Dá, Não Dá. E vamos a continuar com os portugueses com o tema Milho Verde.

Ora então, mais uma vez, boa tarde para todos. São 14 horas e 42 minutos nos estúdios desta antena portuguesa. Mais que uma paixão foi este tema que vocês acabaram de ouvir, de Martina. E vamos a continuar com o Ricardo e Henrique com o tema Última Noite.

Ora, vocês acabaram de ouvir a Joana com o tema Ele Tira-se a Panela. E vamos a continuar com os solitários, com o tema A Bicha, 10 horas e 50 minutos, nos estudos da Radontina.

Ora, vocês acabaram de ouvir Roberta V com o tema Elevador, e vamos a continuar com José Carlos com o tema Festa na Romaria.

0: ação contra os incêndios feitas ou sugeridas há quase uma década pelos especialistas não terem saído do papel e assegura que mais de metade das medidas tomadas por este governo são nesse capítulo, o da prevenção. Luís Neves volta a mostrar-se tranquilo com a realização de uma auditoria às contas da Polícia Judiciária durante um período em que liderou a instituição, sublinhando que a investigação vai permitir conhecer o trabalho que foi realizado. PS e Chega acusam o governo de falta de transparência e de opacidade no negócio da aquisição de 3 fragatas italianas ao abrigo do instrumento europeu SAFE e pedem esclarecimentos adicionais ao Ministério da Defesa.
1: Estão 23 graus em Ponta Delgada a esta hora, 24 no Funchal, 25 graus no Porto, 26 em Faro, 28 graus em Coimbra e 29 em Lisboa. As notícias às 2, edição de João Vasco.
0: O Primeiro-Ministro garante estar em total sintonia com o Presidente da República sobre o tema da prevenção contra os incêndios, apesar de António José Seguro ter lamentado no fim de semana que muitas medidas em matéria de prevenção contra os fogos sugeridas há quase uma década pelos especialistas não terem saído do papel. Luís Montenegro diz que encara essas palavras do chefe de Estado com naturalidade.
2: Com toda a naturalidade. Os órgãos de soberania têm os seus mecanismos de diálogo, mas todos têm um dever de contacto permanente com as pessoas, com a sociedade, com a comunidade. E o Sr. Presidente da República, naturalmente, independentemente do conteúdo das conversas que nós temos todas as semanas, como diz, tem também a competência e a responsabilidade de falar com o país, como faz também o Primeiro-Ministro. E, portanto, só podemos ver isso com muita naturalidade, com muito respeito e, francamente, com muita convergência também de posições.
0: Nas declarações que fez aos jornalistas à margem de uma iniciativa em FAF, Luís Montenegro assegurou ainda que a maioria do investimento que está a ser realizado pelo governo nesta altura é no capítulo da prevenção.
2: Nós neste momento estamos com um rácio em que 54% do nosso investimento já é para prevenção. Ora, muitas das medidas preventivas, evidentemente, estão em execução, estão no terreno, e há outras que, manifestamente, foram retardadas. Isso, enfim, não devia ter acontecido e foi isso que o Sr. Presidente da República quis sinalizar e creio que fez muito bem.
0: A resposta de Luís Montenegro a António José Seguro, que este domingo, durante um discurso nas comemorações dos 150 anos dos Bombeiros da Guarda, apontou que muito ficou por fazer desde os incêndios de 2017, apesar das sugestões dos especialistas. O Primeiro-Ministro falou também hoje sobre as auditorias ordenadas pela Ministra da Justiça ao período em que Luís Neves dirigiu a Polícia Judiciária. Apesar de um ministro do atual governo estar a ser investigado, Luís Montenegro diz que encara estas investigações com tranquilidade, sublinhando que seria preocupante se elas não ocorressem.
2: Eu creio que o que seria estranho era que não houvesse fiscalização, que não houvesse enfim, auditorias cujo objetivo é clarificar e detectar desconformidades, se for o caso, ou então comprovar a regularidade daquilo que foram decisões tomadas ao longo dos últimos anos. É preciso entender com tranquilidade que, quando há dúvidas, elas devem ser desfeitas. E é isso que nós estamos a fazer.
0: A reação de Luís Montenegro, a primeira reação de viva voz de Luís Montenegro a estas auditorias ordenadas na semana passada pela Ministra da Justiça. O auditado Luís Neves, Ministro da Administração Interna, volta a mostrar-se tranquilo com a realização destas investigações durante o período em que liderou a Polícia Judiciária.
3: É com toda a tranquilidade e até desejo, efetivamente, que esse trabalho seja feito para se conhecer definitivamente todo o percurso da instituição. Estou absolutamente tranquilo e até desejoso que essa auditoria seja feita e seja conhecida.
0: Todas as averiguações são bem-vindas, sublinha Luís Neves, que espera que a investigação permita detalhar, conhecer o trabalho que foi realizado à frente da Polícia Judiciária. A Ministra da Justiça justificou esta manhã a ordem que deu para que as contas da Judiciária durante os mandatos de Luís Neves sejam alvo de investigações com a necessidade de proteger a instituição.
4: A minha preocupação é defender as instituições, defender a Polícia Judiciária, que é uma entidade essencial do funcionamento do Estado. É essencial que a confiança que os portugueses têm e continuam a ter na Polícia Judiciária seja mantida e inatacável, e por isso é muito importante que estas entidades sejam auditadas e sejam verificadas, como aliás é natural que assim seja. Portanto, eu não tenho estados de alma, eu tenho uma única preocupação, que é proteger a Justiça, proteger a Polícia Judiciária.
0: Rita Júdice espera que as investigações sejam rápidas, mas sem prejudicar o rigor da análise.
4: Naturalmente que para nós todos é importante que haja celeridade. Nós queremos esclarecer, queremos que este esclarecimento possa ser feito o tão rápido quanto possível. Não vou impor prazos irrealistas. Como disse o Sr. Diretor Nacional, a minha preocupação é que seja esclarecido, que o trabalho seja sério, sem pôr em causa o rigor da ação e sem pôr em causa o contraditório que também terá que existir nessas situações. É isso a minha preocupação, é que seja feito, bem feito. Mais nada. Muito obrigada.
0: Rita Júdice assegurou ainda que o Ministério que tutela não vai interferir nas investigações que decidiu solicitar. O atual Diretor Nacional da Polícia Judiciária, Carlos Cabreiro, acredita que a imagem da instituição não fica manchada pelas polémicas em torno de decisões tomadas por Luís Neves. Carlos Cabreiro assegura que as averiguações à contratação de empresas e à gestão de bens apreendidos pela Judiciária vão ser levadas até ao fim, independentemente das pessoas envolvidas.
5: Eu diria que é algo que vamos apurar. As notícias que tivemos obrigaram a que fizéssemos e tivéssemos a abertura de algumas averiguações e investigações, um processo de crime em concreto, e é algo que resultará dessa investigação.
0: Carlos Cabreiro garante que a Judiciária vai colaborar de forma transparente com todas as investigações, admite já ter falado com Luís Neves sobre os casos em apreço e diz que a imagem da Judiciária não fica manchada pelas polémicas. Chega e PS querem esclarecimentos do Ministro da Defesa sobre o negócio da aquisição de 3 fragatas italianas e apontam falta de transparência e opacidade ao Governo neste processo, em causa a compra das fragatas que irão reforçar a frota da Marinha Portuguesa, um investimento no valor de 3,9 mil milhões de euros ao abrigo de um instrumento europeu. Teresa Borges.
6: As dúvidas são muitas e levam o Chega a querer chamar ao Parlamento o Ministro da Defesa. Nuno Simões de Melo garante que o partido não se opõe à modernização das Forças Armadas, mas exige transparência.
7: Uma vez mais, tudo parece ser feito sem esclarecer ninguém e sem esclarecer aqueles, em primeiro lugar, que têm um mandato conferido pelo povo, que são os deputados.
6: O requerimento a pedir para ouvir Nuno Melo ainda vai dar entrada no Parlamento, diz o coordenador do Chega na Comissão de Defesa, mas ainda hoje o partido vai enviar um conjunto de questões ao ministro.
7: Agora, estamos já muito habituados, infelizmente, a que as respostas cheguem tarde e pouco esclarecedoras. Por isso, a presença do Sr. Ministro é fundamental a ida ao Parlamento.
6: Também o Partido Socialista tem insistido no envio de perguntas ao Ministério, mas as respostas são poucas. Os socialistas não colocam em causa a avaliação técnica feita pela Marinha neste processo, mas questionam a avaliação política.
8: São 6 mil milhões de euros, 2/3 são para as fragatas. E não termos noção, à data de hoje, quando já foram assinados os contratos, quais são as contrapartidas que o país vai ter, é de facto uma falta de transparência que, no mínimo, é gritante e é preocupante.
6: Luís Dias, coordenador socialista na Comissão de Defesa, recorda que o PS propôs uma comissão autónoma para acompanhar as compras realizadas ao abrigo do SEIF, proposta rejeitada no Parlamento, insiste na necessidade de escrutínio.
8: Essa transparência não vai acontecer da forma como devia acontecer, aliás, entendemos que é um erro até estratégico do Sr. Ministro da Defesa, porque o Parlamento podia dar-lhe, inclusive, uma salvaguarda muito grande, tendo conhecimento de todos os processos que agora temos que estar a requerer.
6: O Governo prometeu transparência, anunciou a criação de uma comissão de acompanhamento dos investimentos na defesa. Meses depois, PS e Chega dizem que pouco se sabe sobre quem a irá compor.
0: Acusam o Governo de falta de transparência e de opacidade e pedem mais esclarecimentos ao Ministério da Defesa. Em última hora, a notícia de um sismo de magnitude 6.6 na escala de Richter, junto à cidade de Bogotá, na Colômbia. Uma informação que está a ser adiantada pelas agências internacionais. O Serviço Geológico Colombiano informa que o epicentro deste sismo foi na província de Chocó, na costa do Pacífico. A Antena 1 está a a tentar recolher mais informações sobre este terremoto e que efeitos terá tido em solo colombiano. Recordo, um sismo de 6.6 na escala de Richter, junto à capital da Colômbia, Bogotá. O presidente da Cidade Autónoma de Ceuta pede ao governo espanhol a criação de um centro de detenção para migrantes e também que agilize a expulsão das pessoas que permanecem em situação irregular no território. Juan Jesus Vivas estima que ainda permaneçam em Ceuta entre 8 a 11 mil migrantes. 11 dias após a entrada em massa de migrantes em Ceuta, a situação continua a preocupar as autoridades locais. E hoje houve uma reunião entre o presidente da cidade, que gera o território autónomo de Ceuta, e também o executivo espanhol, em particular o ministro da Política Territorial. Foi nessa reunião que Juan Jesus Vivas transmitiu o pedido para que o governo ative um plano que permite fazer com que Ceuta volte à normalidade. Entre os pedidos ao governo de Pedro Sánchez está então a criação, com caráter urgente, de um novo centro de detenção para estrangeiros. Manhã positiva para a seleção nacional nos campeonatos da Europa de atletismo, que estão a decorrer em Birmingham, no Reino Unido. A maior parte dos atletas em prova qualificou-se para as rondas seguintes, mas não foi o caso de Tsanko Arnaudov, que participou há pouco no lançamento do peso, Eduardo Gonçalves, mas foi eliminado.
9: Exatamente, Tsanko Arnaudov destoou um pouco desta manhã muito produtiva para as cores portuguesas. Tsanko fez um primeiro arremesso a 18 metros 59 centímetros, depois um segundo a 18,95, mas na derradeira tentativa para garantir o apuramento para a final acabou por efetuar um lançamento nulo e ficou então fora da competição. Mas depois da prova e já na zona mista, Tsanko Arnaudov acabou por revelar que nesta temporada teve que fazer uma opção. O recente nascimento do filho obrigou a toda uma alteração na vida familiar e por isso mesmo dedicou pouco tempo ao desporto. Uma fase de adaptação.
10: Com esta adaptação exige algum sacrifício de alguma parte e não pode ser a família, às vezes tem que ser um bocadinho o desporto. Apesar de não ter sido bem conseguido esta época, claramente que estou a apostar para os Jogos Olímpicos e aprender a viver nesta nova gestão, para que quando chegar aos Jogos Olímpicos estar a um bom nível como sempre estive e poder representar Portugal ao mais alto nível.
9: Um desempenho de Tsanko Arnaudov menos positivo nestes campeonatos da Europa, mas a vida segue e a vida dos campeonatos também. Na jornada da tarde-noite vamos ter mais portugueses aqui no Alexander Stadium. Ora, às 8h10 da noite, as meias finais dos 100 metros femininos, com Tatiana Pinto e Ariales Martínez. Nos 5 mil metros masculinos, final direta, vai participar José Carlos Pinto a partir das 20h40. Às 21h, os 3 mil metros obstáculos femininos com Laura Taborda. A jornada fechará para os portugueses mais tarde, caso Tatiana Pinto e Ariales Martínez se qualifiquem para a final dos 100 metros. Essa final está marcada para as 21h50.
0: Eduardo Gonçalves aqui com o calendário dos atletas portugueses no dia de hoje, nestes europeus de atletismo que estão a decorrer em Birmingham, no Reino Unido, depois de uma manhã positiva, apenas com um ou outro percalço.
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11: Ora, então, mais uma vez, boa tarde para todos. Já lá vai exatamente 13 minutos e alguns segundos para além das 15 horas. No estúdio já está a Antena Portuguesa. Ora, sempre a Olivia deste lado, que nos acompanha naturalmente com as nossas bonitas músicas. Vamos a continuar então com Eduardo Santana com o tema Helena.

Ora, vocês acabaram de ouvir Flor Flor com o seu tema Não Acredito Nele. E agora a seguir vamos continuar com Jorge Ferreira, com o tema de Jorge Ferreira, já nem me lembro o que aconteceu. Sai de cima, foi exatamente este tema que eu escolhi aqui para vocês com Jorge Ferreira. 15 horas e 21 minutos nos estudos desta antena.

Ora, vocês acabaram de ouvir Suzy com o seu tema Açúcar Amargo. E vamos a continuar e terminar com o Mundo Novo com o tema Até Me Falta o Ar. Justamente já me falta o ar estar aqui a ser parado deste lado. Mas eu cá estarei de volta amanhã da parte da tarde igualmente para vos acompanhar mais uma vez um certo tempo. Ora, são 15 horas e 30 minutos mesmo no estudo, já está a antena portuguesa. Só me resta a despedir de vocês. Mais uma vez, para aqueles que estão nos seus trabalhos, muita coragem para eles e um bom fim do dia. Pois que atravessam nossas terras de Landry Loire, boa tarde e boa viagem. E façam tudo muita atenção. Então, até amanhã.

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1: Civil, da GNR e do Instituto de Conservação das Florestas e da Natureza vão estar em alerta na tarde desta quarta-feira, altura em que Portugal vai viver um eclipse solar. Luís Neves pede à população que adote um comportamento responsável, de modo a evitar que determinados comportamentos deem origem a incêndios. O Prémio Salarial de Valorização das Qualificações correspondente ao ano de 2026 vai começar a ser pago hoje pela Autoridade Tributária. Este prémio, criado ainda pelo último governo de António Costa, prevê a devolução das propinas aos jovens trabalhadores até aos 35 anos como reconhecimento pela conclusão da licenciatura ou do mestrado. A região oeste da Colômbia foi atingida por um sismo de 7.4 na escala de Richter. A imprensa do país adianta que há feridos graves e danos significativos em várias habitações.
2: Notícias às 3 da tarde. A edição é do jornalista João Vasco.
1: O Ministro da Administração Interna pede aos portugueses que adotem um comportamento responsável durante a tarde da próxima quarta-feira, à altura em que o país vai presenciar o eclipse solar. Luís Neves assegura que os agentes da Proteção Civil, da GNR e do ICNF vão estar no terreno para evitar que determinadas ações deem origem a incêndios.
3: Para além dos aconselhamentos do ponto de vista da saúde, todos os agentes de proteção civil com responsabilidade, designadamente a Guarda Nacional Republicana e os agentes do ICNF, todos estão imbuídos, de facto, de estarem mais presentes, mais atentos, para que, de facto, desse momento único na história da vida humana seja um momento de felicidade e que não traga qualquer risco acrescido do ponto de vista dos incêndios.
1: Luís Neves e o eclipse solar da próxima quarta-feira. A REN, Rede Energéticas Nacionais, está a preparar a rede elétrica para o eclipse, que vai fazer cair a produção fotovoltaica. Hoje a empresa anunciou que o fenómeno deverá provocar uma quebra que corresponde a cerca de 7% do consumo nacional e a 45% da produção solar prevista para o horário do eclipse entre as 6:30 da tarde e as 8:30 da noite. A ministra do Ambiente e Energia, Maria da Graça Carvalho, explica que a quebra vai ser compensada com energia hídrica e eólica.
4: A Rede Elétrica Nacional, a REN, está em conjunto com Espanha e com outros operadores europeus a analisar as medidas a tomar. Nós, primeira conclusões da REN é que, pelo facto de ser ao fim do dia, aquilo vai ter essencialmente impacto na diminuição da disponibilidade da energia solar, não é? Do solar fotovoltaico. Mas estão a analisar a disponibilidade da hídrica e da eólica para compensar e, portanto, durante o dia de hoje e da manhã irão analisar quais são as medidas que são precisas, mas para já não há grande preocupação.
1: A garantia da Ministra do Ambiente e Energia, Maria da Graça Carvalho. Todas as averiguações são bem-vindas. É assim que Luís Neves reage à realização de uma auditoria às contas da Polícia Judiciária durante o período em que liderou a instituição. Em declarações hoje aos jornalistas, à margem de uma iniciativa em Gouveia, o atual Ministro da Administração Interna voltou a mostrar-se tranquilo com a existência destas averiguações.
3: É com toda a tranquilidade e até desejo, efetivamente, que esse trabalho seja feito para se conhecer definitivamente todo o percurso da instituição. Estou absolutamente tranquilo e até desejoso que essa auditoria seja feita e seja conhecida.
1: Luís Neves, anterior diretor da Polícia Judiciária e atual ministro da Administração Interna. O primeiro-ministro quebrou hoje o silêncio sobre as investigações a Luís Neves. Luís Montenegro diz que encara as auditorias com tranquilidade, sublinhando que preocupante seria se elas não existissem.
5: Eu creio que o que seria estranho era que não houvesse fiscalização, que não houvesse auditorias cujo objetivo é clarificar e detectar desconformidades, se for o caso, ou então comprovar a regularidade daquilo que foram decisões tomadas ao longo dos últimos anos. É preciso entender com tranquilidade que, quando há dúvidas, elas devem ser desfeitas. E é isso que nós estamos a fazer.
1: Nas declarações que fez aos jornalistas à margem de uma iniciativa em FAF, o primeiro-ministro garantiu estar em sintonia com o Presidente da República sobre o tema da prevenção contra os incêndios. Apesar de António José Seguro ter lamentado no fim de semana que muitas medidas em matéria de prevenção contra os fogos sugeridas há quase uma década pelos especialistas não tenham saído do papel, Luís Montenegro diz que encara essas palavras com naturalidade.
5: Com toda a naturalidade. Os órgãos de soberania têm os seus mecanismos de diálogo, mas todos têm um dever de contacto permanente com as pessoas, com a sociedade, com a comunidade. Eu sou Presidente da República, naturalmente, independentemente do conteúdo das conversas que nós temos todas as semanas, como diz, tem também competência e a responsabilidade de falar com o país, como faz também o Primeiro-Ministro. E, portanto, só podemos ver isso com muita naturalidade, com muito respeito e, francamente, com muita convergência também de posições.
1: Nas declarações que fez aos jornalistas, Luís Montenegro assegurou ainda que a maioria do investimento que está a ser feito pelo Governo nesta altura é no capítulo da prevenção.
5: Nós, neste momento, estamos com um rácio em que 54% do nosso investimento já é para prevenção. Ora, muitas das medidas preventivas, evidentemente, estão em execução, estão no terreno, e há outras que, manifestamente, foram retardadas. Isso, enfim, não devia ter acontecido, e foi isso que o Sr. Presidente da República quis sinalizar, e creio que fez muito bem.
1: A resposta de Luís Montenegro a António José Seguro, que este domingo, durante um discurso nas comemorações dos 150 anos dos bombeiros da Guarda, apontou que muito ficou por fazer desde os incêndios de 2017, apesar das sugestões dos especialistas. PS e Chega acusam o governo de falta de transparência e de opacidade no negócio da aquisição de 3 fragatas italianas e pedem esclarecimentos adicionais ao Ministério da Defesa. Estas fragatas irão reforçar a frota da Marinha Portuguesa, um investimento no valor de 3,9 mil milhões de euros ao abrigo do instrumento europeu SAFE, e que foi anunciado este investimento pelo Primeiro-Ministro no mês passado, durante uma visita a Roma. O Chega promete mesmo apresentar um requerimento para ouvir Nuno Melo na Assembleia da República sobre esta compra, Teresa Borges.
2: As dúvidas são muitas e levam o Chega a querer chamar ao Parlamento o Ministro da Defesa. Nuno Simões de Melo garante que o partido não se opõe à modernização das Forças Armadas, mas exige transparência.
0: Uma vez mais, tudo parece ser feito sem esclarecer ninguém e sem esclarecer aqueles, em primeiro lugar, que têm um mandato conferido pelo povo, que são os deputados.
2: O requerimento a pedir para ouvir Nuno Melo ainda vai dar entrada no Parlamento, diz o coordenador do Chega na Comissão de Defesa, mas ainda hoje o partido vai enviar um conjunto de questões ao ministro.
0: Agora, estamos já muito habituados, infelizmente, a que as respostas cheguem tarde e pouco esclarecedoras. Por isso, a presença do Sr. Ministro é fundamental a ida ao Parlamento.
2: Também o Partido Socialista tem insistido no envio de perguntas ao Ministério, mas as respostas são poucas. Os socialistas não colocam em causa a avaliação técnica feita pela Marinha neste processo, mas questionam a avaliação política.
6: São 6 mil milhões de euros, 2/3 são para as fragatas. E não termos noção, à data de hoje, quando já foram assinados os contratos, quais são as contrapartidas que o país vai ter, é de facto uma falta de transparência que, no mínimo, é gritante e é preocupante.
2: Luís Dias, coordenador socialista na Comissão de Defesa, recorda que o PS propôs uma comissão autónoma para acompanhar as compras realizadas ao abrigo do SAFE, proposta rejeitada no Parlamento. Insiste na necessidade de escrutínio.
6: Essa transparência não vai acontecer da forma como devia acontecer, aliás. Entendemos que é um erro até estratégico do Sr. Ministro da Defesa, porque o Parlamento podia dar-lhe, inclusive, uma salvaguarda muito grande, tendo conhecimento de todos os processos que agora temos que estar a requerer.
2: O Governo prometeu transparência, anunciou a criação de uma comissão de acompanhamento dos investimentos na defesa. Meses depois, PS e Chega dizem que pouco se sabe sobre quem a irá compor.
1: A Antena 1 também já pediu esclarecimentos adicionais ao Ministério da Defesa sobre esta compra. Aguardamos resposta. O Ministério das Finanças comunicou esta tarde que vai começar a ser pago hoje pela Autoridade Tributária o Prémio Salarial de Valorização das Qualificações correspondente ao ano de 2026. Segundo o Ministério, nesta primeira fase irão ser efetuados os pagamentos a cerca de 41 mil beneficiários que se inscreveram em 2024 e que continuam a verificar os requisitos relativamente ao ano de rendimento de 2025. Este prémio, criado ainda pelo último governo de António Costa, prevê a devolução das propinas aos jovens trabalhadores até aos 35 anos como reconhecimento pela conclusão da licenciatura ou do mestrado.
7: Um sismo de magnitude 7.4 na escala de Richter atingiu a costa oeste da Colômbia esta segunda-feira. Este abalo foi sentido no início do dia, na Colômbia, 7:34 da manhã, na altura era 1:34 da tarde, em Portugal continental. Segundo a Agência Geológica dos Estados Unidos, o terremoto foi registado a 5 km a este de San José del Palmar, na região de Chocó, tendo sido sentido também na capital Bogotá, que fica a cerca de 280 km do epicentro. A imprensa do país adianta que há feridos graves e danos significativos em várias habitações. As autoridades estão a fazer uma avaliação dos municípios mais atingidos por este abalo, que terá durado cerca de 2 minutos. Javier Pava, diretor da Unidade de Gestão de Risco, confirma que 9 províncias foram afetadas. O processo agora é de levantamento dos danos provocados.
8: Neste momento estamos a receber os relatórios das principais cidades e das províncias. As informações que nos chegam é que foi sentido de forma muito forte. Alguns reportam danos. Estamos a apurar as zonas mais afetadas. Vamos ativar um gabinete de crise para consolidar dados e iniciar todos os protocolos para a resposta a sismos.
7: Há grande preocupação neste momento com eventuais réplicas em várias cidades. Foram ativados os planos municipais de emergência depois deste sismo de 7.4 na escala de Richter que afetou a Colômbia.
2: Edição das 3 da tarde com João Vasco, num simultâneo com a RTP Antena 1 Açores e RTP Mundo. 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Passam 11 minutos das 3. Muito boa tarde, boa viagem. Vamos para a estrada.
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2: Vamos lá então saber de mais uma etapa da Volta a Portugal em bicicleta. Pedro Ribeiro.
10: Está na estrada a 5ª etapa da Volta a Portugal em bicicleta. Contra relógio individual entre a Nadia e Águeda, partiu o primeiro, Felipe Marques, o brasileiro. A etapa vai terminar aqui na Avenida 25 de Abril. O último a sair vai ser o camisola amarela, o francês Alexis Guérin. Da Nicolor às 17:07. Antes dele, dois minutos, Jeff Fernandes da Oliveirense. Às 17:03, o russo Artem Nish da Nicolor, ele que venceu a Volta a Portugal em 2024 e também em 2025. Daqui a pouco já vou falar das diferenças entre os corredores na geral individual. Para já, motivos de reportagem na estrada com a jornalista Ariana Azevedo.
11: Numa altura em que o prólogo já está na estrada, falavas de um dos corredores que está mais bem classificados, ainda há alguns segundos, José Fernandes, ele que está preparado para o dia a dia.
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0: destaca principais títulos.
1: Estamos atentos ao sismo que fez tremer a Colômbia ao início da manhã, hora local. Dezenas de edifícios colapsaram. Vários aeroportos foram obrigados a suspender as operações. O primeiro balanço aponta já para vários mortos e um número ainda indeterminado de feridos. Luís Neves diz que está tranquilo com a auditoria à Polícia Judiciária anunciada pela Ministra da Justiça. O Primeiro-Ministro entende que a fiscalização nas instituições públicas deve ser encarada com naturalidade. O prémio salarial, que devolve o valor das propinas aos jovens, vai começar a ser pago a partir desta segunda-feira.
0: A esta hora, 24 graus no Porto e também em Ponta Delgada, 26 no Funchal, 27 em Coimbra e 28 em Lisboa e Faro. Edição das 4 no programa da tarde com Nuno Rodrigues.
1: Estão já confirmadas as primeiras vítimas mortais do violento sismo que atingiu a Colômbia ao início da manhã, hora local. Foi sentido com intensidade na capital Bogotá, mas também noutros locais do país, como Medellín, Cali, Pereira, Quibdó e Manizales. Dezenas de edifícios colapsaram e a esta hora, Cláudia Godinho, começam a surgir dados que permitem avançar com um primeiro balanço de vítimas.
2: Há pelo menos 20 vítimas mortais. As informações vão chegando consoante as declarações que os autarcas das zonas mais afetadas vão dando. É assim que se ficaram a conhecer este número provisório de vítimas mortais em Pereira e Manizales. Entre as duas regiões morreram 20 pessoas, 18 em Pereira e 2 em Manizales. De acordo com as autoridades colombianas, vários aeroportos foram afetados pelo sismo. As operações aéreas estão suspensas nestes locais, enquanto são avaliados os danos nas infraestruturas. Em Cali, pelo menos 20 edifícios colapsaram e há pessoas presas nos escombros, diz o presidente da Câmara, que já pediu ajuda a Bogotá e Medellín. Este sismo de 7.4 na escala de Richter aconteceu às 7:30 da manhã, hora local, era 1:30 da tarde em Portugal. O epicentro foi perto de San José del Palmar, em Chocó, uma região junto ao Oceano Pacífico, mas este tremor de terra foi sentido em várias regiões do país, como a capital da Colômbia, Bogotá, e também na Venezuela. Há registro de feridos e edifícios muito danificados nestas cidades, mas para já ainda não há muitas atualizações em relação aos números.
1: As informações vão surgindo nos últimos minutos, dando já conta de vários mortos, um número indeterminado de feridos, pessoas presas também em edifícios que colapsaram em vários pontos do país. O sismo foi sentido ao princípio da tarde em Lisboa, início da manhã na Colômbia. Teve epicentro na localidade de San José del Palmar, no departamento de Chocó, na costa do Pacífico. Este é um tema ao qual regressaremos, caso se justifique, ainda no decorrer desta edição às 4. Luís Neves garante que está tranquilo com a auditoria à Polícia Judiciária anunciada na semana passada pela Ministra da Justiça. O antigo diretor nacional desta polícia, agora Ministro da Administração Interna, espera pela conclusão e também pela divulgação dos resultados.
3: É com toda a tranquilidade e até desejo, efetivamente, que esse trabalho seja feito para se conhecer definitivamente todo o percurso da instituição. Estou absolutamente tranquilo e até desejoso que essa auditoria seja feita e seja conhecida.
1: Todas as averiguações são bem-vindas, sublinhou o Ministro da Administração Interna nestas declarações, comentando a auditoria e também a investigação interna que foram anunciadas na semana passada pela Ministra da Justiça, Rita Judice. O Primeiro-Ministro, Luís Montenegro, entende que a fiscalização nas instituições públicas deve ser encarada com toda a naturalidade.
4: É precisamente tirando a limpo tudo aquilo que são situações que têm vindo a público, que nós podemos credibilizar as instituições e a vida do país. Honestamente, eu creio que seria estranho era que não houvesse fiscalização, que não houvesse, enfim, auditorias cujo objetivo é clarificar e detectar desconformidades, se for o caso, ou então comprovar a regularidade daquilo que foram decisões tomadas ao longo dos últimos anos.
1: Declarações do Primeiro-Ministro ainda a propósito das várias polémicas que envolvem Luís Neves, atual Ministro da Administração Interna, antigo Diretor Nacional da Judiciária. Nas declarações de hoje, o Primeiro-Ministro comentou também os reparos que o Presidente da República deixou durante o fim de semana a propósito dos incêndios florestais. Diz o Primeiro-Ministro Luís Montenegro que está em sintonia com António José Seguro em relação a esta matéria e à necessidade de apostar mais na prevenção.
4: Com toda a naturalidade, os órgãos de soberania têm os seus mecanismos de diálogo, mas todos têm um dever de contacto permanente com as pessoas, com a sociedade, com a comunidade. Eu sou Presidente da República, naturalmente, independentemente do conteúdo das conversas que nós temos todas as semanas, como diz, tem também competência e a responsabilidade de falar com o país, como faz também o Primeiro-Ministro. E, portanto, só podemos ver isso com muita naturalidade, com muito respeito e, francamente, com muita convergência também de posições.
1: Resposta de Luís Montenegro ao Presidente da República, António José Seguro, defendeu no fim de semana que o país não pode continuar a concentrar esforços apenas no combate aos incêndios, lembrando a importância de reforçar o investimento na prevenção. O investigador Joaquim Santos Silva, que integrou nos últimos anos várias comissões técnicas relacionadas com incêndios, nomeadamente a Comissão Técnica Independente dos Fogos de 2017, sublinha que não é um problema de dinheiro, não se trata de gastar mais. Ouvido há pouco pela Rádio Pública, Joaquim Santos Silva diz que há, nesta altura, uma falta de visão estratégica.
5: Investiu-se bastante em prevenção, aliás, em termos orçamentais, já se gasta mais em prevenção que em combate, mas o problema é que isto não é uma questão de se gastar mais ou menos, é uma questão de se gastar melhor. E é aí que se tem falhado redondamente, porque a solução tem passado muito por atirar, aquela expressão comum, atirar dinheiro para cima do problema, sem pensar muito bem como é que esse dinheiro está a ser aplicado e de que forma é que conseguem levar à prática os três princípios base do Plano Nacional de Gestão Integrada de Fogos Rurais.
1: Nesta conversa, há minutos, com a Antena 1, Joaquim Santos Silva lembra também que das várias medidas que foram propostas pelos especialistas nos últimos anos, pouco ou nada foi feito até agora.
5: De facto, nós, o diagnóstico que fizemos é que, apesar de se ter proposto uma, ou melhor, afirmado, digamos assim, uma reforma do sistema, essa reforma não passou do plano formal, porque os três princípios básicos do sistema que foi proposto pela primeira Comissão Técnica Independente de 2017 não foram postos em prática, praticamente, passo a redundância. E então, de facto, existe um caminho ainda bastante longo a percorrer, de modo a que esses princípios sejam levados ao terreno.
1: Pouco ou nada foi feito, diz este investigador, em relação às propostas que os especialistas têm deixado na sequência dos vários incêndios dos últimos anos. O Ministro da Administração Interna pede aos portugueses que tenham cuidado, em particular durante o eclipse da próxima quarta-feira, cuidado com os comportamentos. Luís Neves diz também que as autoridades vão estar no terreno, atentas a comportamentos de risco que possam dar origem a incêndios florestais.
3: Para além dos aconselhamentos do ponto de vista da saúde, todos os agentes de proteção civil com responsabilidade, designadamente a Guarda Nacional Republicana e os agentes do ICNF, todos estão imbuídos, de facto, de estarem mais presentes, mais atentos, para que, de facto, desse momento único na história da vida humana seja um momento de felicidade e que não traga qualquer risco acrescido do ponto de vista dos incêndios.
1: As recomendações do Governo, tendo em conta o eclipse previsto para depois de amanhã e que deverá provocar uma quebra na produção elétrica de cerca de 7% na parte do consumo nacional e 45% da produção solar prevista para o horário do eclipse, entre as 6:30 e as às 8:30 da noite. Redes Energéticas Nacionais, a empresa já veio esclarecer que está a preparar a rede elétrica para o eclipse. A Ministra do Ambiente, Maria da Graça Carvalho, explica que à partida não haverá problemas porque a quebra será compensada com energia hídrica e eólica.
6: A Rede Elétrica Nacional, a REN, está em conjunto com Espanha e com outros operadores europeus a analisar as medidas a tomar. Nós, primeira conclusões da REN é que, pelo facto de ser ao fim do dia, vai ter essencialmente impacto na diminuição da disponibilidade de energia solar, não é? Do solar fotovoltaico. Mas estão a analisar a disponibilidade da hídrica e da eólica para compensar. E, portanto, durante o dia de hoje e da manhã, irão analisar quais são as medidas que são precisas, mas, para já, não há grande preocupação.
1: Não há motivo de preocupação particular com a questão da energia por causa do eclipse que está previsto para a tarde da próxima quarta-feira. A Ministra do Ambiente também garantiu esta tarde que as obras de reparação dos diques do Baixo Mondego, afetados pelas tempestades do início do ano, vão estar concluídas antes das chuvas do outono. Maria da Graça Carvalho foi até Montemor-o-Velho para perceber como estão a correr os trabalhos de recuperação nesta região do país.
6: Viemos aqui ver uma obra muito importante aqui para Montemor-o-Velho, que vai estar concluída praticamente daqui a um mês. Faz parte de todo o repor dos diques e da segurança do Baixo Mondego, que tem uma parte em Coimbra, tem esta em Montemor-o-Velho, tem também em Sor e no Rio Arunca, um pouco também no município de Pombal. A maior parte destas obras, uma já estão prontas, as outras ficam meio de outubro ficam prontas, e para dar muito mais segurança antes do período das chuvas para as pessoas, animais e bens, para proteger toda esta área.
1: Obras concluídas antes do outono, foi essa promessa deixada pela Ministra do Ambiente, Maria da Graça Carvalho, fez também contas, lembrando que este investimento no reforço da segurança do Baixo Mondego ronda os 30 milhões de euros. O Ministério das Finanças anunciou esta tarde que vai começar a ser pago ainda hoje pela Autoridade Tributária o Prémio Salarial de Valorização das Qualificações, correspondente ao ano de 2026. Nesta primeira fase vão ser efetuados os pagamentos a cerca de 41 mil beneficiários que se inscreveram em 2024. O prémio salarial foi criado em 2023, na altura ainda do governo liderado por António Costa, para devolver as propinas aos jovens trabalhadores que terminaram a licenciatura ou mestrado. Até ao momento só houve um período de candidaturas, precisamente em
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0: continente e na Madeira, 4 nos Açores. De volta às temperaturas atuais, estão 24 graus no Porto e Ponta Delgada, 26 no Funchal, 27 em Coimbra e 28 em Lisboa e Faro. Nuno, a esta hora no topo da atualidade.
1: A notícia de mais de 20 mortos, a dezenas de feridos, é o balanço ainda provisório do violento sismo desta manhã na Colômbia. Adiante nesta edição às 5, escutamos o testemunho de uma portuguesa em Bogotá. Pouco ou nada foi feito. O investigador Joaquim Santos Silva, que esteve ligado a várias comissões técnicas nos últimos anos, concorda com o Presidente da República. As propostas dos especialistas para prevenir e responder aos incêndios continuam na gaveta.
0: Notícias às 5 da tarde, edição de Nuno Rodrigues.
1: Estão confirmadas as primeiras vítimas mortais do violento sismo que atingiu a Colômbia ao início da manhã, hora local. Foi sentido com intensidade na capital, Bogotá, mas também noutras regiões, como Medellín, Cali, Pereira, Quibdó e Manizales. Dezenas de edifícios colapsaram e os primeiros dados apontam já, Cláudia Godinho, para dezenas de vítimas mortais.
2: Pelo menos 25 vítimas mortais. A zona de Pereira é uma das zonas mais afetadas pelo sismo e é também a que registra para já o maior número de vítimas mortais. São 18. Em Manizales morreram 2 pessoas e em Valle del Cauca, 5. Estes números são provisórios e têm sido anunciados pelos autarcas destas regiões, mas ainda não há números anunciados pelas autoridades nacionais. O ministro do Interior colombiano anunciou há minutos que há pelo menos 21 municípios do país que foram afetados por este sismo. Um sismo de 7.4 na escala de Richter foi registado por volta da 1:30 da tarde, hora de Portugal, eram 7:30 da manhã na Colômbia. O epicentro foi perto de San José del Palmar, em Chocó, e foi sentido em várias regiões do país. Há muitos edifícios afetados, entre eles os aeroportos e até hospitais. Em Cali, um hospital universitário ruiu e há pessoas debaixo dos escombros. É isso de que há relatos a partir do local. Há vídeos que começam a surgir nas redes sociais que mostram como estão as ruas das zonas mais afetadas, mas também do momento do abalo. E num desses vídeos pode ver-se a Catedral de Manizales, que registou vários danos, e uma das torres colapsou durante o sismo. Surgem ainda imagens de edifícios colapsados com muitos destroços no chão.
1: Vários mortos, um número indeterminado de feridos e pessoas ainda presas em edifícios que ruíram. Cláudia Cruz, uma portuguesa que vive há vários anos em Bogotá, lembra que os sismos não são toda uma novidade no país, mas o desta manhã foi particularmente assustador.
3: Passava pouco das 7:30, quando de repente começamos a sentir tudo a abanar e não parava. É que normalmente já estamos habituados a este tipo de sismos. Aqui normalmente há vários sismos, mas com mais de um minuto nunca tinha, já estou aqui há 10 anos e nunca tinha acontecido, e realmente foi muito assustador. Foi assustador, acho que ainda tenho as pernas a tremer. Estava no 9º piso, isto parecia um barco, isto parecia um autêntico barco, e houve momentos de pânico, porque houve tempo para realmente sentir o pânico no olhar dos meus colegas, que estavam aqui, que éramos poucos, e foi assustador.
1: Um momento assustador, foi assim que esta portuguesa sentiu o sismo desta manhã em Bogotá, uma cidade com edifícios preparados para estes acontecimentos, ao contrário do que acontece noutras regiões do país.
3: Felizmente aqui estamos todos bem, e infelizmente noutras zonas, e aqui temos uma vantagem, aqui em Bogotá e na zona onde eu estou, os edifícios são quase todos antissísmicos. Estou aqui num edifício onde está uma empresa portuguesa, onde realmente está muito bem construído, tem vigas de cimento muito forte, e todos os edifícios simplesmente abanaram e reagiram muito bem ao sismo, mas pronto, infelizmente noutras zonas já sei que não é assim, e vamos ter que apoiar essas pessoas, e oxalá que seja o mínimo de mortes possível.
1: Para já o balanço provisório aponta para mais de 20 de vítimas mortais, um número indeterminado de feridos e pessoas que ainda estão presas em edifícios que colapsaram. O sismo foi sentido ao princípio da tarde em Lisboa, início da manhã na Colômbia. Teve epicentro na localidade de San José del Palmar, no departamento de Chocó, na costa do Pacífico. Numa publicação nas redes sociais, o Ministério Português dos Negócios Estrangeiros deixa uma mensagem de solidariedade solidariedade ao povo colombiano e às autoridades deste país. O Ministério de Paulo Rangel acrescenta que Portugal acompanha com particular atenção a situação e está solidário com todos os que foram afetados pelo sismo desta manhã. Luís Neves garante que está tranquilo com a auditoria à Polícia Judiciária, anunciada na semana passada pela Ministra da Justiça. O atual Ministro da Administração Interna, antigo Diretor Nacional desta Polícia, espera agora pela conclusão e pela divulgação dos resultados.
4: É com toda a tranquilidade e até desejo, efetivamente, que esse trabalho seja feito para se conhecer definitivamente todo o percurso da instituição. Estou absolutamente tranquilo e até desejoso que essa auditoria seja feita e seja conhecida.
1: Todas as averiguações são bem-vindas, disse Luís Neves, hoje à margem de uma iniciativa em Gouveia. Na semana passada, o Ministério da Justiça anunciou uma auditoria e uma investigação interna na Polícia Judiciária, depois das polémicas que vieram a público relacionadas com os tempos em que Luís Neves liderava a Judiciária. Luís Montenegro, o Primeiro-Ministro, entende que a fiscalização nas instituições públicas deve ser encarada com naturalidade.
5: É precisamente tirando a limpo tudo aquilo que são situações que têm vindo a público, que nós podemos credibilizar as instituições e a vida do país. Honestamente, eu creio que o que seria estranho era que não houvesse fiscalização, que não houvesse, enfim, auditorias cujo objetivo é clarificar e detectar desconformidades, se for o caso, ou então comprovar a regularidade daquilo que foram decisões tomadas ao longo dos últimos anos.
1: Luís Montenegro, o Primeiro-Ministro, e a auditoria à Polícia Judiciária, que foi anunciada no final da semana passada. Nas declarações que prestou hoje, o Primeiro-Ministro garantiu também que está em sintonia com o Presidente da República sobre o tema da prevenção dos incêndios, uma mensagem que António José Seguro deixou no fim de semana e que o Primeiro-Ministro recebeu com naturalidade.
5: Com toda a naturalidade. Os órgãos de soberania têm os seus mecanismos de diálogo, mas todos têm um dever de contacto permanente com as pessoas, com a sociedade, com a comunidade. E o Sr. Presidente da República, naturalmente, independentemente do conteúdo das conversas que nós temos todas as semanas, como diz, tem também competência e a responsabilidade de falar com o país, como faz também o Primeiro-Ministro, e portanto só podemos ver isso com muita naturalidade, com muito respeito e francamente com muita convergência também de posições.
1: À margem de uma iniciativa em FAF, Luís Montenegro considerou também que o Governo está a fazer um esforço grande nesta altura para poder atuar na prevenção e no combate aos incêndios. No fim de semana, o Presidente da República defendeu que o país não pode continuar a concentrar esforços apenas no combate ao fogo, sublinhando a importância de reforçar o investimento na prevenção. O investigador Joaquim Santos Silva, que esteve ligado a várias comissões técnicas nos últimos anos, entre elas a que analisou os incêndios de 2017, concorda com esta leitura. Ele acrescenta, Inês Martins, que as propostas que os especialistas têm deixado nos últimos anos para prevenir e responder aos incêndios continuam na gaveta.
2: O investigador Joaquim Santos Silva traça um diagnóstico claro e direto.
6: O problema é que isto não é uma questão de se gastar mais ou menos, é uma questão de se gastar melhor. E é aí que se tem falhado redondamente.
2: Ainda hoje, Luís Montenegro sublinhou que estão a ser feitos esforços e fez questão de dizer que maior parte do investimento, 54%, está a ser canalizado para a prevenção dos incêndios. Joaquim Santos Silva diz que o problema não é o dinheiro, mas sim falta de visão estratégica.
6: A solução tem passado muito por atirar, aquela expressão comum, atirar dinheiro para cima do problema sem pensar muito bem como é que esse dinheiro está a ser aplicado e de que forma é que conseguem levar à prática os princípios base do Plano Nacional de Gestão Integrada de Fogos Rurais.
2: Antigo membro da Comissão Técnica Independente dos Incêndios de 2017, Santos Silva confirma aquilo que disse o Presidente da República este fim de semana. Pouco ou nada foi feito daquilo que foi proposto pela Comissão.
6: O diagnóstico que fizemos é que, apesar de se ter afirmado, digamos assim, uma reforma do sistema, essa reforma não passou do plano formal, porque os três princípios básicos do sistema que foi proposto pela primeira Comissão Técnica Independente de 2017 não foram postos em prática praticamente, passo a redundância.
2: Por isso, conclui o investigador, ainda há um longo caminho a percorrer.
1: Com a maioria das propostas que os especialistas têm deixado ainda na gaveta, essa leitura deste especialista ouvido esta tarde pela Antena 1, precisamente no dia em que o Ministro da Administração Interna garantiu que estão a ser tomadas as medidas necessárias para enfrentar o agravamento do risco de incêndio já nos próximos dias, Luís Neves aproveitou também para pedir responsabilidade nos comportamentos, em particular já na próxima quarta-feira, dia do eclipse solar.
4: Para além dos aconselhamentos do ponto de vista da saúde, todos os agentes de proteção civil com responsabilidade, designadamente a Guarda Nacional Republicana e os agentes do ICNF, todos estão imbuídos, de facto, de estarem mais presentes, mais atentos, para que, de facto, desse momento único na história da vida humana, seja um momento de felicidade e que não traga qualquer risco acrescido do ponto de vista dos incêndios.
1: O alerta deixado hoje pelo Ministro da Administração Interna em declarações aos jornalistas em Gouveia, na Guarda. Os alunos que só hoje receberam a nota, depois de terem pedido a reapreciação dos exames da primeira fase, vão ter mais 3 dias para poderem candidatar-se ao ensino superior. O pedido tinha sido feito nas últimas horas pela Associação Nacional dos Diretores de Agrupamentos e Escolas Públicas, Felinto Lima, em declarações há momentos à Antena 1, adianta que já recebeu uma resposta positiva nesse sentido por parte do Ministério da Educação.
7: Os alunos que só hoje tiveram conhecimento das suas classificações em sede de reapreciação da primeira fase vão ter também os 3 dias consecutivos, tais para os seus colegas que tiveram conhecimento destas reapreciações na sexta-feira, para que de facto se possam candidatar à faculdade ou então aperfeiçoar a sua candidatura. E neste caso concreto, e ficamos felizes com isto, nenhum aluno será prejudicado. Isto é bastante importante, não haver aqui qualquer tentativa de prejudicar o aluno, isso também nos foi garantido. Durante o dia de hoje, e eu penso nos próximos minutos, irão chegar às escolas orientações para operacionalizar esta situação.
1: Os resultados dos mais de 20 mil pedidos de reapreciação de provas realizadas durante a primeira fase dos exames nacionais do secundário foram divulgados na sexta-feira, ao final do dia, mas houve escolas que só receberam as pautas durante o fim de semana. Agora os diretores confirmam que esses alunos vão ter mais 3 dias para poderem candidatar-se ao ensino superior. Foi pelo menos essa indicação que já terão recebido por parte do Ministério.
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0: Afirma que alguns resultados da reapreciação dos exames da primeira fase ainda não foram enviados para as escolas. O Ministério da Educação esclarece, entretanto, que os alunos que ainda não receberam a nota depois de terem pedido a reapreciação vão ter mais 3 dias para poderem candidatar-se ao ensino superior. É isso que está previsto no regulamento. O Ministério da Defesa vai processar o jornal 24 Horas, o presidente do Chega, André Ventura, e também o deputado Pedro Frazão. Em causa estão notícias e declarações políticas relacionadas com a compra de 3 fragatas à Itália por parte do Estado português. Dezenas de mortos, feridos, pessoas ainda presas nos escombros. É um balanço ainda muito provisório do sismo desta manhã na Colômbia. Nesta edição às 6, escutamos o testemunho de uma portuguesa em Bogotá.
1: No Porto e em Ponta Delgada estão 23 graus por esta altura, Funchal 25, Coimbra 26, Lisboa e Faro 27. 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
0: Os alunos que recebam com atraso a nota depois de terem pedido a reapreciação dos exames da primeira fase vão ter mais 3 dias para poderem candidatar-se ao ensino superior. O Ministério da Educação diz que é isso que está previsto no regulamento. O prazo de 3 dias começa a contar a partir do momento em que estes alunos recebam a nota. Os resultados das reapreciações estavam prometidos para sexta-feira, mas o Instituto Educa, instituto responsável pela avaliação, confirma também esta tarde em comunicado, Susana Barros, que muitos ficheiros ainda não foram enviados às escolas.
2: De acordo com o Educa e o Júri Nacional de Exames, um número elevado de pedidos, 21 mil, colocou alguma pressão no processo e, por isso, ficaram por enviar para as escolas os resultados de 46 pedidos de reapreciação e de 110 de correção de cotações. Todos deverão ser enviados às escolas esta segunda-feira. Amanhã deverão seguir os ficheiros com as notas dos pedidos de reapreciação que foram apresentados só na última sexta-feira e que são cerca de 2 centenas. Neste comunicado, o júri acrescenta que, tal como acontece todos os anos, está garantida a equidade entre os estudantes, por isso, em articulação com o Instituto para o Ensino Superior, está assegurado que nenhum aluno será impedido de apresentar candidatura à primeira fase do concurso de acesso ao ensino superior por um atraso na divulgação do resultado do pedido de reapreciação ou na emissão da ficha ENES. Este esclarecimento surge num texto onde se faz também algum cálculo das provas dos pedidos, dos resultados das reapreciações. Cerca de 77% das provas submetidas viram a classificação subir, 7% descer e cerca de 16% mantiveram a classificação.
0: Os resultados dos mais de 20 mil pedidos de reapreciação de provas realizadas durante a primeira fase dos exames nacionais do secundário foram divulgados na maior parte na sexta-feira, ao final do dia, mas há escolas que ainda não receberam os ficheiros. O Ministério da Educação garante esta tarde que nenhum aluno será impedido de apresentar candidatura à primeira fase do Concurso Nacional de Acesso ao Ensino Superior. O Ministério da Defesa vai avançar com um processo judicial contra o jornal online 24 Horas e pretende processar também o presidente do Chega, André Ventura, e o deputado Pedro Frazão. Em causa, Teresa Borges, estão as notícias relacionadas com a compra de 3 fragatas à Itália por parte do Estado português.
3: É com enorme estupefação que André Ventura diz receber a intenção do Ministro da Defesa Nacional de processar judicialmente o presidente do Chega e também o deputado Pedro Frazão. Num comunicado de 5 parágrafos, defende que o anúncio mostra um governo que reage mal ao escrutínio democrático e às questões de transparência. Acrescenta Ventura que é um comportamento que demonstra um claro sinal de opacidade e arrogância. O líder do Chega insiste que há questões que têm de ser respondidas e enumera como se chegou ao valor deste negócio, foram ou não pagas comissões e a quem, e questiona também por que fugiu o executivo de dar explicações numa área tão sensível. Garante André Ventura que estes e outros esclarecimentos vão ser exigidos e que o país não aguenta outro escândalo nas contas públicas de defesa, numa referência ao caso dos submarinos no tempo em que Paulo Portas era ministro da Defesa. O Ministério tutelado por Nuno Melo informou hoje que o ministro vai processar André Ventura e Pedro Frazão por declarações que fizeram sobre a aquisição das 3 fragatas italianas e também o jornal digital 24 Horas classifica as palavras dos dirigentes do Chega como afirmações de grande gravidade.
0: Tendo em conta as notícias dos últimos dias, o Ministério da Defesa dá conta da intenção de avançar agora com um processo judicial contra o jornal 24 Horas e também contra o presidente do Chega, André Ventura, e o deputado Pedro Frazão. A leitura do ministro Nuno Melo, tanto André Ventura como Pedro Frazão ultrapassaram todos os limites do combate político, mentindo, deturpando factos, fazendo também afirmações lesivas do bom nome, a honra e consideração do Ministério da Defesa. É esse o entendimento do ministro Nuno Melo, deixado num comunicado enviado esta tarde às redações. O investigador Joaquim Santos Silva, que esteve ligado a várias comissões técnicas nos últimos anos, entre elas a que analisou os incêndios de 2017, concorda com a leitura do Presidente da República no fim de semana. António José Seguro defendeu que o país não pode continuar a concentrar esforços apenas no combate aos incêndios, sublinhando a importância de reforçar o investimento na prevenção. Ouvido esta tarde pela Antena 1, Joaquim Santos Silva diz que concorda com a leitura do Presidente, acrescentando que as propostas que os especialistas têm deixado nos últimos anos para prevenir e responder aos incêndios continuam na gaveta. Inês Martins.
3: O investigador Joaquim Santos Silva traça um diagnóstico claro e direto.
4: O problema é que isto não é uma questão de se gastar mais ou menos, é uma questão de se gastar melhor. E é aí que se tem falhado redondamente.
3: Ainda hoje, Luís Montenegro sublinhou que estão a ser feitos esforços e fez questão de dizer que a maior parte do investimento, 54%, está a ser canalizado para a prevenção dos incêndios. Joaquim Santos Silva diz que o problema não é o dinheiro, mas sim falta de visão estratégica.
4: A solução tem passado muito por atirar, aquela expressão comum, atirar dinheiro para cima do problema sem pensar muito bem como é que esse dinheiro está a ser aplicado e de que forma é que conseguem levar à prática os princípios base do Plano Nacional de Gestão Integrada de Fogos Rurais.
3: Antigo membro da Comissão Técnica Independente dos Incêndios de 2017, Santos Silva confirma aquilo que disse o Presidente da República este fim de semana. Pouco ou nada foi feito daquilo que foi proposto pela Comissão.
4: O diagnóstico que fizemos é que, apesar de se ter afirmado, digamos assim, uma reforma do sistema, essa reforma não passou do plano formal, porque os três princípios básicos do sistema que foi proposto pela primeira Comissão Técnica Independente de 2017 não foram postos em prática. Praticamente, passo a redundância.
3: Por isso, conclui o investigador, ainda há um longo caminho a percorrer.
0: Essa leitura de Joaquim Santos Silva, depois dos alertas deixados no fim de semana pelo Presidente da República, avisos que o Primeiro-Ministro recebeu com naturalidade, à margem de uma iniciativa em FAF. O Primeiro-Ministro destacou que o Governo está a fazer um esforço grande nesta altura para poder atuar na prevenção e no combate aos incêndios, garantindo o líder do Governo que está em sintonia com o chefe de Estado.
5: Com toda a naturalidade. Os órgãos de soberania têm os seus mecanismos de diálogo, mas todos têm um dever de contacto permanente com as pessoas, com a sociedade, com a comunidade. E o Sr. Presidente da República, naturalmente, independentemente do conteúdo das conversas que nós temos todas as semanas, como diz, tem também a competência e a responsabilidade de falar com o país, como faz também o Primeiro-Ministro, e portanto só podemos ver isso com muita naturalidade, com muito respeito e francamente com muita convergência também de posições.
0: Resposta do Primeiro-Ministro depois do Presidente da República ter defendido este fim de semana que Portugal não pode continuar a concentrar esforços apenas no combate aos incêndios. É preciso reforçar o investimento na prevenção. O primeiro balanço, ainda provisório, do sismo que atingiu a Colômbia ao início da manhã aponta já para dezenas de mortos, 22, é esse o balanço oficial, mas a imprensa internacional fala já em muitas dezenas de vítimas, 70, diz o jornal El Mundo, que cita várias fontes, entre elas governadores das províncias mais atingidas. O sismo foi sentido com intensidade cidade, na capital, Bogotá, mas também noutros locais, Medellín, Cali, Pereira, Quibdó e Manizales. Dezenas de edifícios colapsaram. Os vídeos publicados nas últimas horas nas redes sociais dão conta disso mesmo, numa altura, Cláudia Godinho, em que os primeiros dados apontam já para dezenas de vítimas mortais na sequência deste violento sismo que atingiu a Colômbia ao início da manhã.
6: Os números têm sido avançados pelos autarcas das zonas mais afetadas pelo sismo na Colômbia. Não há um balanço global a registar vítimas mortais em Valle del Cauca, em Chocó. 40 pessoas perderam a vida na área metropolitana de Pereira. 7 aeroportos estão encerrados com as operações aéreas suspensas. Este sismo de 7.4 na escala de Richter teve o epicentro perto de San José del Palmar, em Chocó, e foi sentido em várias regiões do país. Nas imagens que nos chegam das zonas mais afetadas, é possível ver os estragos provocados pelo abalo de terra. Num vídeo gravado em Quibdó, em Chocó, vê-se uma rua com dezenas de motas em andamento de um lado para o outro. Outro, pessoas aflitas também na rua. No outro vídeo pode ver-se a Catedral de Manizales no momento do sismo. É um grande monumento que abana e, a pó no ar, as pessoas sentem a terra a tremer debaixo dos pés, tentam agarrar-se ao que podem. Uma das torres desta catedral acaba por tombar para o lado. Em Cali, um hospital universitário ruiu e há pessoas debaixo dos escombros, contam as autoridades locais. O ministro colombiano do interior admite que pelo menos 21 municípios do país foram afetados.
0: Vários mortos, dezenas, um número ainda indeterminado de feridos, com pessoas presas nesta altura em edifícios que colapsaram. É este o cenário, horas depois do sismo que atingiu várias regiões da Colômbia. Cláudia Cruz, uma portuguesa que vive há vários anos em Bogotá, lembra que os sismos não são de todo uma novidade no país, mas o desta manhã foi particularmente assustador.
7: Passava pouco das 7:30, quando de repente começamos a sentir tudo a abanar e não parava. É que normalmente já estamos habituados a este tipo de sismos, aqui normalmente há vários sismos, mas com mais de um minuto nunca tinha, já estou aqui há 10 anos e nunca tinha acontecido, e realmente foi muito assustador. Foi assustador, acho que ainda tenho as pernas a tremer. Estava no 9º piso, isto parecia um barco, isto parecia um autêntico barco. E houve momentos de pânico, porque houve tempo para realmente sentir o pânico no olhar dos meus colegas, que estavam aqui, que éramos poucos, e foi assustador.
0: Um momento assustador, foi assim que esta portuguesa sentiu o sismo desta manhã em Bogotá. O dinamarquês Julius Johansson, da Emirates, venceu a 5ª etapa da Volta a Portugal em bicicleta, um contrarrelógio individual esta tarde entre Anadia e Águeda. O francês Alexis Guérin, da Anicolor, Pedro Ribeiro, agora em direto.
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0: Exames nacionais, dezenas de processos ainda não foram enviados às escolas. O Ministério da Educação garante que nenhum aluno será impedido de apresentar candidatura à primeira fase do Concurso Nacional de Acesso ao Ensino Superior e esta tarde anuncia também que determinou a abertura de um inquérito às escolas que enviaram para classificação exames nacionais já depois da recolha formal por parte das forças de segurança. O Ministério da Defesa vai processar o jornal 24 horas, o presidente do Chega e o deputado Pedro Frazão, em causa notícias e declarações políticas sobre a compra de 3 fragatas à Itália por parte do Estado português. Perto de 80 mortos é para já o balanço ainda provisório do sismo desta manhã na Colômbia. O presidente do país já declarou o estado de emergência nacional.
1: Porto e Ponta Delgada a esta hora com 22 graus, Funchal 24, Coimbra 25, Lisboa e Faro 26. 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
0: Os alunos que recebam com atraso a nota depois de terem pedido a reapreciação dos exames da primeira fase vão ter mais 3 dias para poderem candidatar-se ao ensino superior. O Ministério da Educação lembra esta tarde que é isso que está previsto no regulamento. O prazo de 3 dias começa a contar a partir da data em que os alunos recebam a nota. Os resultados das reapreciações estavam prometidos para sexta-feira, mas o Instituto Educa revela esta tarde, Susana Barros, que dezenas de ficheiros ainda não foram enviados às escolas.
2: De acordo com o Júri Nacional de Exames, um número elevado de pedidos, 21 mil, o triplo do ano passado, colocou alguma pressão no processo e por isso ficaram por enviar para as escolas os resultados de 46 pedidos de reapreciação e de 110 de correção de cotações. O Educa afirma que todos deverão ser enviados às escolas ainda esta segunda-feira. Amanhã deverão seguir os fecheiros com as notas dos pedidos que foram apresentados só na última sexta-feira e sábado e que são 200. Neste comunicado, o júri acrescenta que a equidade está garantida entre os estudantes. Aqueles que recebem as notas com atraso têm também 3 dias para apresentar a candidatura ao ensino superior, uma vez que em articulação com o Instituto para o Ensino Superior está assegurado que nenhum aluno será impedido de apresentar candidatura à primeira fase do concurso por um atraso na divulgação do resultado do pedido de reapreciação ou na emissão da ficha ENES. Garantia deixada neste comunicado enviado durante a tarde às redações e que faz também contas aos resultados das reapreciações. 77% das notas subiram, 7% desceram e 16% ficaram na mesma.
0: Isto numa altura em que alguns alunos ainda não receberam os resultados da reapreciação dos exames. O Ministério da Educação lembra que esses alunos vão ter mais tempo para poderem candidatar-se na primeira fase de acesso ao ensino superior e anuncia a abertura de um inquérito às escolas que enviaram para classificação exames nacionais, já depois da recolha formal por parte das forças de segurança, bem como aos pedidos de reapreciação submetidos de forma tardia. Em causa estão situações em que as escolas enviaram para classificação remessas de provas, já depois da recolha formal e entrega pelas forças de segurança nas instalações da Imprensa Nacional Casa da Moeda, onde os exames nacionais do ensino secundário foram armazenados e digitalizados. O deputado do socialista Porfírio Silva, ouvido esta tarde pela Antena 1, lamenta estes acontecimentos. Ele diz que espera que a situação possa ficar resolvida nas próximas horas.
3: O que nós estamos hoje, segunda-feira, a ver é que continuam a haver escolas que se queixam de que as pautas resultantes das reapreciações não estão disponíveis, porque lá está, mais uma vez, era para ter chegado a uma determinada hora de sexta-feira, não chegou, foi chegando durante o dia, foi chegando aos bocados, depois foi chegando durante o fim de semana vamos lá ver se hoje, em princípio, fica tudo completo, esperemos que sim, mas mais uma vez, não se cumpriram os calendários, não se cumpriram as promessas, felizmente serão muitíssimo menos agora do que foram anteriormente, mas um prejudicado ou dois prejudicados ou 30 ou 40 ou 100 ou 200 é muita gente prejudicada, e isso tem que ser compreendido, e o Ministério não está a dar informação sobre o que é que realmente está a passar em termos de números.
0: Em relação à segunda fase dos exames nacionais, o PS admite que correu melhor, ainda assim há questões por esclarecer. Os socialistas enviaram de resto ainda hoje um novo conjunto de perguntas ao Ministro da Educação. Querem saber, por exemplo, o que levou o Governo a submeter os alunos a uma espécie de ensaio experimental.
3: O facto de ter corrido bem na segunda fase, ou quase bem, ou bastante melhor do que correu na primeira, significa que foi preciso bastante incompetência e bastante irresponsabilidade para ter corrido tão mal como correu na primeira fase. E isso é a responsabilidade de quem devia garantir que um processo desta natureza, que implica tanto com a vida das pessoas, devia estar preparado antecipadamente, garantir que as coisas iam correr bem ou podiam ser corrigidas facilmente, em vez de submeter as pessoas, a um estatuto de cobaia de uma experiência social gigantesca. Não?
0: Questões que o PS quer ver esclarecidas depois das falhas que marcaram a primeira fase dos exames nacionais, provas que foram corrigidas este ano pela primeira vez em formato digital. O Ministério da Defesa vai avançar com um processo judicial contra o jornal online 24 horas e pretende processar também o presidente do Chega, André Ventura, e o deputado Pedro Frazão. Em causa, Teresa Borges, estão notícias relacionadas com a compra de 3 fragatas à Itália por parte do Estado português.
4: Defende o Ministério da Defesa que André Ventura e Pedro Frazão ultrapassaram todos os limites do combate político, que mentiram de forma premeditada, turparam factos e fizeram afirmações lesivas do bom nome, honra e consideração do Ministério. É desta forma que Nuno Melo justifica a decisão de processar judicialmente os dois dirigentes do Chega, devido a declarações feitas sobre a aquisição de 3 fragatas italianas e também o jornal digital 24 horas, por uma notícia que publicou, garante o Ministério que o relacionamento de Portugal neste processo é com o Estado italiano, não com empresas. André Ventura já reagiu à intenção do ministro, diz ver o anúncio com enorme estupefação. Num comunicado, defende que mostra um governo que reage mal ao escrutínio democrático e às questões de transparência. Acrescenta Ventura um comportamento que demonstra um claro sinal de opacidade e arrogância. O líder do Chega insiste que há perguntas que têm de ser respondidas e questiona por que fugiu o Executivo de dar explicações numa área tão sensível. Afirma que os esclarecimentos vão ser exigidos e que o país não aguenta outro escândalo nas contas públicas de defesa. Também o 24 Horas reagiu em comunicado, desmente não ter tentado contactar o Ministério e divulga um conjunto de perguntas que considera pertinentes, diz, a bem do esclarecimento público.
0: Reações à intenção do Ministério da Defesa, que promete avançar com um processo judicial contra o 24 Horas, o presidente do Chega e o deputado Pedro Frazão. Em causa está uma notícia avançada na semana passada, segundo a qual a empresa portuguesa NTG teria participado durante meses nas negociações entre o Estado português e a italiana Fincantieri para a compra de 3 fragatas. O 24 Horas conta que a empresa terá sido afastada do processo antes da assinatura dos contratos, deixando de receber uma comissão a rondar os 90 milhões de euros. Mais um escândalo, comentaram os dirigentes do Chega nas redes sociais, pedindo esclarecimentos sobre este negócio. Entrevistado há pouco na SIC Notícias, Nuno Melo, o Ministro da Defesa, promete levar estes casos a tribunal.
5: Vou recorrer à via judicial, e vou mesmo, porque eu não tenho que viver neste lamaçal em que o Chega transforma política, peço desculpa, e portanto se ofende, paga por isso. E espero mais, já agora outra coisa, espero que o André Ventura e o Pedro Frazão não se acobardem atrás da figura do... atrás da figura parlamentar que lhe permita não responder imediatamente em tribunal, não é? A imunidade parlamentar. Espero que não se acobardem atrás da figura da imunidade parlamentar. E que sejam os primeiros não é tirar a pedra e esconder a mão. É a responder por aquilo que dizem, como homens que são.
0: Nuno Melo, Ministro da Defesa, em declarações há minutos à SIC Notícias. A Colômbia já declarou uma situação de desastre nacional depois do violento sismo que atingiu várias regiões ao início desta manhã. Os números vão, por certo, agravar-se nas próximas horas, mas o balanço provisório, conhecido nesta altura, Cláudia Godinho, aponta já para cerca de 80 mortos.
6: São números que têm sido divulgados pela imprensa local, que têm falado com os autarcas das zonas mais afetadas. Manizales, Cali, Pereira, Quibdó e Buenaventura foram as cidades mais afetadas e também são as cidades que têm um maior registro de número de vítimas mortais. Há cerca de pelo menos 80 mortos. Há ainda centenas de desaparecidos e feridos. O presidente colombiano já declarou desastre nacional no país depois do sismo que abalou a Colômbia esta manhã. Este estado de emergência emergência permite ao Presidente adotar medidas excepcionais em caso de crise, como aquela que se registra agora em território colombiano. Entretanto, ao longo da manhã na Colômbia já foram registadas 18 réplicas desde o sismo. Nas imagens que nos chegam das zonas mais afetadas é possível ver os estragos provocados pelo abalo de terra. Num vídeo gravado em Quibdó, vê-se uma rua com dezenas de motas, por exemplo, em andamento de um lado para o outro, e pessoas aflitas em redor de um edifício que tinha 4 andares e ruiu. Agora restam apenas escombros. Noutro vídeo pode ver-se a Catedral de Manizales no momento do sismo. É um grande monumento que abana, há pó no ar e as pessoas sentem a terra a tremer debaixo dos pés, tentam agarrar-se onde é possível, e uma das torres dessa catedral acaba mesmo por tombar para o lado. Há ainda dificuldades nas comunicações em algumas zonas, com destaque para o local que foi o epicentro do sismo.
0: A violência deste abalo fez colapsar dezenas de edifícios em várias regiões: Medellín, Cali, Pereira, Quibdó e Manizales, e também na capital, Bogotá. É lá que vive há vários anos a portuguesa Cláudia Cruz, entrevistada esta tarde pela Antena 1. Cláudia Cruz lembra que os sismos não são uma novidade no país, mas o desta manhã foi particularmente assustador.
7: Passava pouco das 7:30, quando de repente começamos a sentir tudo a abanar e não parava. É que normalmente já estamos habituados a este tipo de sismos. Aqui normalmente há vários sismos, mas com mais de um minuto nunca tinha, já estou aqui há 10 anos e nunca tinha acontecido, e realmente foi muito assustador. Foi assustador, acho que ainda tenho as pernas a tremer. Estava no 9º piso, isto parecia um barco, isto parecia um autêntico barco, e houve momentos de pânico, porque houve tempo para realmente sentir o pânico no olhar dos meus colegas, que estavam aqui, que éramos poucos, e foi assustador.
0: Momento assustador, foi assim que esta portuguesa sentiu o sismo desta manhã em Bogotá, uma cidade com edifícios preparados para estes acontecimentos, ao contrário do que acontece noutras regiões.
7: Felizmente aqui estamos todos bem, e infelizmente noutras zonas, e aqui temos uma vantagem, aqui em Bogotá e na zona onde eu estou, os edifícios são quase todos antissísmicos. Estou aqui num edifício onde está uma empresa portuguesa, onde realmente está muito bem construído, tem vigas de cimento muito forte, e todos os edifícios simplesmente abanaram e reagiram muito bem ao sismo. Mas pronto, infelizmente noutras zonas já sei que não é assim, e vamos ter que apoiar essas pessoas, e oxalá que seja o mínimo de mortes possível.
0: Para já o balanço ainda muito provisório aponta para cerca de 80 vítimas mortais, um número indeterminado de feridos. Na Colômbia vivem cerca de 2 mil portugueses, a maior parte em Bogotá. Estão todos bem, é isso que garante esta tarde o Ministério dos Negócios Estrangeiros, o Ministério de Paulo Rangel, que ao início da tarde, numa publicação nas redes sociais, tinha deixado já uma mensagem de solidariedade ao povo colombiano e às autoridades deste país.
1: Nuno Rodrigues, nesta edição das 7 no programa
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0: abertura de um inquérito às escolas em causa atrasos no envio de provas e de pedidos de reapreciação de exames realizados na primeira fase. Contra o lamaçal na política, o ministro da Defesa promete processar o jornal 24 horas. Também o presidente do Chega, André Ventura, e o deputado Pedro Frazão, em causa notícias e declarações sobre a compra de 3 fragatas à Itália por parte do Estado português. Já ultrapassa a centena de vítimas mortais o balanço provisório do sismo de hoje na Colômbia. O presidente do país declarou o estado de emergência e aponta como prioridade o resgate de pessoas com vida.
1: Porto e Ponta Delgada a esta hora com 21 graus, Funchal 24, Coimbra 25, Lisboa e Faro a esta hora com 26 graus. 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
0: O Ministério da Educação confirma a abertura de um inquérito às escolas por alegadas falhas cometidas durante os exames nacionais do secundário. Em causa estão situações em que os estabelecimentos de ensino enviaram para classificação exames, já depois da recolha formal por parte das forças de segurança, e também pedidos de reapreciação da primeira fase que foram submetidos de forma tardia. Casos que, segundo o Ministério, provocaram atrasos no processo. Hoje mesmo, o Júri Nacional de Exames revelou que entre sexta-feira e sábado, as escolas submeteram 89 pedidos de reapreciação e mais de 100 pedidos de correção de cotação, cujos resultados deveriam ter sido publicados precisamente na sexta-feira. O gabinete do Ministro da Educação sublinha que o atraso por parte das escolas afeta os alunos e condiciona os prazos de candidatura ao ensino superior. Numa nota enviada esta tarde à Agência Lusa, o Ministério acrescenta que, tendo em conta a necessidade de evitar que estas irregularidades se repitam durante a época extraordinária dos exames nacionais, no próximo mês de setembro, foi solicitada à Inspeção-Geral a conclusão deste processo de inquérito até ao final do mês de agosto. Felinto Lima, da Associação Nacional dos Diretores de Agrupamentos e Escolas Públicas, ouvido há pouco pela Antena 1, encara com naturalidade esta iniciativa do Ministério da Educação.
2: Isto é um processo de inquérito que foi aberto pelo Ministério da Educação, quer as escolas públicas, quer as escolas privadas, pelo facto de querer perceber, o Ministério da Educação, a razão pela qual algumas reapreciações chegaram tardiamente ao Júri Nacional de Exames. E, portanto, a tutela tem todo o direito de questionar este tipo de situações, que não é normal, irão haver conclusões e nós temos é que aguardar por essas conclusões.
3: Portanto, tendo em conta esta situação, parece-lhe natural que isto vá acontecer?
2: É natural que isto aconteça porque, de facto, não é normal. Agora, é preciso perceber, e ninguém sabe ainda, por isso é que há este processo de inquérito, o motivo deste atraso.
0: Entrevistado pela jornalista Inês Martins, o dirigente da Associação Nacional dos Diretores de Agrupamentos e Escolas Públicas, admite que alguns estabelecimentos podem vir a ser penalizados.
2: Depende das conclusões deste inquérito. Por norma, quando não se sabe aquilo que passou na forma muito concreta, abre-se um processo de inquérito. Este processo de inquérito depois poderá dar lugar a um processo disciplinar. Mas para já não é isso que se pretende, pela notícia que eu ouvi no jornal, para já o que se pretende é perceber em concreto as eventuais irregularidades que se possam ter passado, motivados pelos pedidos de reapreciação que chegaram mais tarde do que o normal ao Júri Nacional de Exames.
0: A leitura dos diretores, depois do Ministério da Educação ter confirmado esta tarde a abertura de um inquérito às escolas. O Ministério da Educação já tinha esclarecido hoje que os alunos que recebam com atraso a nota depois de terem pedido a reapreciação dos exames da primeira fase vão ter mais 3 dias para poderem candidatar-se ao ensino superior. É isso que está previsto no regulamento. Os resultados das reapreciações estavam prometidos para sexta-feira, Susana Barros, mas dezenas ainda não chegaram às escolas.
4: De acordo com o Júri Nacional de Exames, um número elevado de pedidos, 21 mil, o triplo do ano passado, colocou alguma pressão no processo e por isso ficaram por enviar para as escolas os resultados de 46 pedidos de reapreciação e de 110 de correção de cotações. O Educa afirma que todos deverão ser enviados às escolas ainda esta segunda-feira. Amanhã deverão seguir os fecheiros com as notas dos pedidos que foram apresentados só na última sexta-feira e sábado e que são duas centenas. Neste comunicado, o júri acrescenta que a equidade está garantida entre os estudantes. Aqueles que recebem as notas com atraso têm também 3 dias para apresentar a candidatura ao ensino superior, uma vez que em articulação com o Instituto para o Ensino Superior está assegurado que nenhum aluno será impedido de apresentar candidatura à primeira fase do concurso por um atraso na divulgação do resultado do pedido de reapreciação ou na emissão da ficha ENES, garantia deixada neste comunicado enviado durante a tarde às redações e que faz também contas aos resultados das reapreciações. 77% das notas subiram, 7% desceram e 16% ficaram na mesma.
0: Isto numa altura em que alguns alunos ainda não receberam os resultados da reapreciação dos exames. O Ministério da Educação lembra que esses alunos vão ter mais tempo para poderem candidatar-se na primeira fase de acesso ao ensino superior. O Ministério da Defesa vai avançar com um processo judicial contra o jornal online 24 horas e também pretende processar o presidente do Chega, André Ventura, e o deputado deste partido, Pedro Frazão. Em causa, Teresa Borges, estão notícias relacionadas com a compra de 3 fragatas à Itália por parte do Estado português.
5: Defende o Ministério da Defesa que André Ventura e Pedro Frazão ultrapassaram todos os limites do combate político, que mentiram de forma premeditada, turparam factos e fizeram afirmações lesivas do bom nome, honra e consideração do Ministério. É desta forma que Nuno Melo justifica a decisão de processar judicialmente os dois dirigentes do Chega devido a declarações feitas sobre a aquisição de 3 fragatas italianas e também o jornal digital 24 horas, por uma notícia que publicou, garante o Ministério que o relacionamento de Portugal neste processo é com o Estado italiano, não com empresas. André Ventura já reagiu à intenção do ministro, diz ver o anúncio com enorme estupefação. Num comunicado defende que mostra um governo que reage mal ao escrutínio democrático e às questões de transparência, acrescenta Ventura um comportamento que demonstra um claro sinal de opacidade e arrogância. O líder do Chega insiste que há perguntas que têm de ser respondidas e questiona por que fugiu o executivo de dar explicações numa área tão sensível, afirma que os esclarecimentos vão ser exigidos e que o país não aguenta outro escândalo nas contas públicas de defesa. Também o 24 Horas reagiu em comunicado, desmente não ter tentado contactar o Ministério e divulga um conjunto de perguntas que considera pertinentes, diz, a bem do esclarecimento público.
0: Em causa está uma notícia avançada na semana passada pelo 24 Horas, segundo a qual uma empresa portuguesa teria participado durante meses nas negociações entre o Estado português e uma empresa italiana para a compra de 3 fragatas. Segundo o 24 Horas, essa empresa terá sido afastada do processo antes da assinatura dos contratos, deixando de receber uma comissão a rondar os 90 milhões de euros. Entrevistado esta tarde na SIC Notícias, o ministro Nuno Melo negou que qualquer empresa portuguesa tenha participado no processo e prometeu avançar para a justiça contra o que classifica como lamaçal na política.
6: Vou recorrer à via judicial e vou mesmo, porque eu não tenho que viver neste lamaçal em que o Chega transforma política, peço desculpa, e portanto se ofende, paga por isso. E espero mais, já agora outra coisa, espero que o André Ventura e o Pedro Frazão não se acobardem atrás da figura do... atrás da figura parlamentar que lhe permita enfim, não responder imediatamente em tribunal, não é? A imunidade parlamentar. Espero que não se acobardem atrás da figura da imunidade parlamentar. E que sejam os primeiros não é tirar a pedra e esconder a mão. É a responder por aquilo que dizem, como homens que são.
0: Os argumentos de Nuno Melo, ministro da Defesa, que vai avançar com um processo na Justiça contra o jornal online 24 horas, pretende processar também o presidente do Chega, André Ventura, e o deputado do partido, Pedro Frazão. Na Colômbia, já ultrapassou a centena de vítimas mortais, o balanço ainda provisório do sismo desta manhã. O presidente declarou o estado de emergência, Cláudio Godinho, e aponta como prioridade o resgate de pessoas com vida.
7: Até agora as atualizações eram feitas pelas autoridades locais, mas agora é o presidente da Colômbia que faz o primeiro ponto de situação após o sismo que abalou o país. Abelardo de Las Priella anuncia que há já mais de uma centena de vítimas mortais.
8: Teníamos 111 falecidos, 87 heridos.
7: 111 mortos e 87 feridos é o número oficial mais recente, de acordo com o presidente colombiano, que garantiu que vai ser declarado o estado de emergência ainda hoje.
8: Se acordou declarar a correspondente situação de emergência.
7: Este estado de emergência permite ao presidente adotar medidas excepcionais em caso de crise, como aquela que se registra agora em território colombiano. Agora, a prioridade é resgatar as pessoas que ainda possam estar presas nos escombros.
8: Esa es la prioridad, rescatar a las personas que todavía están bajo escombros.
7: Milhares de casas e edifícios foram destruídos ou afetados pela força do abalo do sismo, ainda estradas danificadas e 7 aeroportos estão com a operação suspensa porque sofreram danos.
0: Este violento sismo foi sentido em locais como Medellín, Cali, Pereira, Quibdó, Manizales e também na capital Bogotá, é lá que vive a portuguesa Cláudia Cruz, há vários anos. Ouvida esta tarde pela Antena 1, ela fala de um momento particularmente assustador.
9: Passava pouco das 7:30, quando de repente começamos a sentir tudo a abanar e não parava. É que normalmente já estamos habituados a este tipo de sismos, aqui normalmente há vários sismos, mas com mais de um minuto nunca tinha, já estou aqui há 10 anos e nunca tinha acontecido. E realmente foi muito assustador. Foi assustador, acho que ainda tenho as pernas a tremer. Estava no 9º piso, isto parecia um barco. Isto parecia um autêntico barco. E houve momentos de pânico, porque houve tempo para realmente sentir o pânico no olhar dos meus colegas, que estavam aqui, que éramos poucos. E foi assustador.
0: Testemunho desta portuguesa depois do sismo. Para já o balanço provisório aponta para 111 mortos. Deverá agravar-se nas próximas horas. Na Colômbia vivem cerca de 2 mil portugueses, a maior parte em Bogotá. Estão todos bem, é essa garantia deixada já esta tarde pelo Ministério Português dos Negócios Estrangeiros.
10: Nuno Rodrigues com as notícias às 8 na RTP Antena 1, simultâneo com Madeira, Açores e Mundo. 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São 8 e praticamente 12 minutos, à altura de voltarmos pela última vez a conferir o trânsito. Olá, viva Paulo!
11: Olá, meu amigo Gonçalves, boa tarde para ti. Quase boa noite.
10: É verdade, quase boa noite. Se bem que esta semana teremos uma experiência de ficar de noite de repente.
11: Na quarta-feira, não é?
10: Exato, vamos aguardar com alguma expectativa também. Agora, e olhando para o trânsito, a esta hora, como estamos?
11: Estamos sem problemas para sair de Lisboa para Almada pela ponte 25 de Abril, mas temos uma ocorrência, uma avaria na entrada em Lisboa. Boa, na zona do viaduto Duarte Pacheco, para quem vem da ponte 25 de Abril a apanhar trânsito acumulado. Temos também um acidente por resolver na Cril, no sentido Algesta, que vem depois da saída para a Pontinha. Só se passa pela via mais à esquerda, o trânsito está sujeito a demora. Segunda Circular e ponte Vasco da Gama têm luz verde. Temos um acidente grave que aconteceu esta tarde ainda por resolver na A13, na ligação da Marateca a Pegões, portanto no sentido sul-norte. A via direita está ocupada e o trânsito está condicionado, não está demorado. A cidade do Porto já não tem também dificuldades. Ligação do Porto a Vila do Conde com trânsito lento, aliás, chegada à zona do Rio Ave, antes da saída para a Vila do Conde, é o sentido Porto Viana do Castelo, ainda com muito movimento. É tudo. Boa viagem para todos.
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0: Muito obrigado.
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0: na Ucrânia. A Rússia lança mísseis balísticos sobre a capital. Sismo na Colômbia provoca mais de 100 mortes. Presidente decreta emergência nacional. Continuam a monte os dois suspeitos de terem baleado uma mulher na Baixa de Lisboa.
1: Nesta altura, no Porto, estão 20 graus, 21 em Coimbra, 22 em Lisboa.

0: Lisboa, 23 no Funchal e em Ponta Delgada e 24 em Faro. As notícias à meia-noite, a edição é de Luís Peixoto.
1: Kiev foi alvo de ataques. Ao início da madrugada ouviram-se várias explosões na capital ucraniana. Vitaly Klitschko, presidente da Câmara, afirma que se trata de um ataque com mísseis balísticos. Também em Zaporizhia, no sul do país, o governador da região dá conta de ataques. Esta segunda-feira, o presidente ucraniano disse que a Rússia está a preparar-se para enviar mais tropas norte-coreanas para o território da Ucrânia. Volodymyr Zelensky adianta ainda que Moscovo recebeu novos mísseis balísticos de Pyongyang. Nas últimas semanas, Rússia e Ucrânia têm intensificado os ataques. Na Colômbia, as autoridades lutam contra o tempo para encontrarem sobreviventes do sismo de 7.4 na escala de Richter, que abalou o país esta segunda-feira. A Comissão Europeia já disponibilizou à Colômbia o serviço de satélites Copérnicos para ajudar nas operações de resgate. Até ao momento, as autoridades colombianas dão conta de mais de 100 vítimas mortais. Cláudia Godinho.
2: É o presidente da Colômbia que faz o primeiro ponto de situação após o sismo que abalou o país. Abelardo de Las Priella anuncia que há já mais de uma centena de vítimas mortais.
3: Teníamos 111 fallecidos, 87 heridos.
2: 111 mortos e 87 feridos é o número oficial mais recente, de acordo com o presidente colombiano, que garantiu que vai ser declarado o estado de emergência ainda hoje.
3: Se acordou declarar la correspondiente situación de emergencia.
2: Este estado de emergência permite ao presidente adotar medidas excepcionais em caso de crise, como aquela que se registra agora em território colombiano. Agora, a prioridade é resgatar as pessoas que ainda possam estar presas nos escombros.
3: Essa é a prioridade, rescatar as pessoas que todavía estão bajo escombros.
2: Milhares de casas e edifícios foram destruídos ou afetados pela força do abalo do sismo, há ainda estradas danificadas e 7 aeroportos estão com a operação suspensa porque sofreram danos.
1: O presidente da República, António José Seguro, já lamentou as mortes e manifestou solidariedade ao povo colombiano. O Ministério dos Negócios Estrangeiros português garante que até ao momento não há informação de portugueses entre as vítimas mortais. O Parlamento Turco aprovou uma lei histórica para reintegrar os combatentes do PKK, o Partido Curdo dos Trabalhadores. O diploma aprovado esta segunda-feira prevê a dissolução definitiva do PKK, o regresso dos combatentes à sociedade e uma amnistia a vários ex-militantes. Camila Vidal.
4: A nova legislação dá proteção legal a antigos e atuais combatentes e militantes e facilita a suspensão de penas de prisão para reintegrar os ex-elementos do PKK na sociedade. De entre 562 deputados sentados no Parlamento Turco, 468 votaram a favor, numa maratona que durou 12 horas. O partido no poder, o AK Party, os aliados nacionalistas do MHP e também o partido pró-curdo DEM juntaram-se nesta votação. É o início formal de um processo de paz que quer pôr fim a mais de 40 anos de conflito, que resultou em mais de 50 mil mortes. No ano passado, o líder histórico do PKK, Abdullah Öcalan, pediu que os combatentes baixassem as armas e que o movimento se dissolvesse. Pouco depois, no Iraque, um grupo de elementos do partido queimou as armas de forma simbólica. Mas não bastava o movimento extinguir-se por si só. A nova lei permite resolver um dos problemas da dissolução. O que fazer aos milhares de membros e antigos membros do PKK? O Parlamento Turco decidiu permitir o regresso dos combatentes à sociedade, caso baixem as armas, e numa primeira fase devem sair das prisões turcas 3.500 ex-combatentes dos cerca de 10 mil que estão detidos. As pessoas que foram presas apenas por pertencerem ao PKK, mas que não cometeram crimes específicos, saem em liberdade, já quem for considerado culpado de crimes graves, como homicídio, não recebe a amnistia. A direção do partido diz que não é suficiente. No fim de semana, ainda antes da aprovação da lei, criticavam que nunca se usasse o termo curdo no plano de desmilitarização e dissolução. Outra das reivindicações é a libertação do líder histórico do grupo, preso há quase 30 anos, Abdullah Öcalan. Para já, não se prevê que seja perdoado.
1: O PKK é considerado uma organização terrorista pela Turquia, Estados Unidos e também pela União Europeia. Em maio de 2025, o Partido dos Trabalhadores do Kurdistão anunciou formalmente a dissolução e o fim de 40 anos de luta armada contra o Estado turco. Continuam a monte os dois suspeitos de terem baleado uma mulher esta segunda-feira na Baixa de Lisboa. O incidente aconteceu junto a um hotel na Rua dos Correieiros. Fonte da PSP adianta à Antena 1 que a vítima foi transportada para o Hospital de São José. Está fora de perigo. Vai ser, no entanto, submetida a uma cirurgia para retirar uma bala que ficou alojada no tórax. O Correio da Manhã adianta que a vítima tem 41 anos e é de nacionalidade sueca. O autarca de Macedo de Cavaleiros pede rapidez ao governo no pagamento dos apoios aos agricultores afetados pelo incêndio de Valpaços, que alastrou depois a este Conselho do Distrito de Bragança. O ministro da Agricultura visitou esta segunda-feira o terreno e ouviu as preocupações do autarca Sérgio Borges, que fala à Agência Lusa em 40 hectares de culturas destruídos pelas chamas.
5: Obviamente que todos os apoios são bem-vindos. Temos a noção de que os apoios não são enviados, que ainda há muito para fazer para que realmente esses apoios venham, mas mais vale um apoio do que nenhum. O levantamento feito prevê cerca de 30 a 40 hectares da área agrícola, e sendo que mais de metade dessa área agrícola refere-se a olival, não só a preocupação da parte ardida, e estamos a falar de alguns agricultores que perderam em termos de olival praticamente tudo, mas uma das coisas que também referimos e apelamos foi exatamente essa celeridade do processo para que realmente esta população possa ter os apoios o mais rápido possível.
1: Na freguesia de Lama Longa, em Macedo de Cavaleiros, arderam mais de 400 hectares, 40 são de área agrícola. Na semana passada, o ministro da Agricultura, José Manuel Fernandes, anunciou apoios aos agricultores que sofreram prejuízos. O Instituto de Conservação de Natureza e das Florestas, o ICNF, vai reforçar a vigilância no Parque Natural de Montezinho por causa do eclipse solar desta quarta-feira. O ICNF refere à Antena 1 que vão ser mobilizadas 6 equipas de vigilantes da natureza que vão permanecer no terreno ao longo de todo o dia em articulação com o GNR. As autoridades vão reforçar a presença nos locais onde se espera maior afluência para ver o eclipse. Por causa do risco de incêndio, a circulação vai ser proibida em algumas áreas. Nos europeus de atletismo, o desânimo de Auriol Dongmo e Jéssica Enxude na final do lançamento de peso, com lugares longe do pódio. Em Birmingham, Inglaterra, o repórter Eduardo Gonçalves escutou as reações das atletas portuguesas que estiveram em prova esta segunda-feira.
6: A final feminina do lançamento de peso prometia, mas Auriol Dongmo foi quinta classificada com 19 metros e 5 centímetros no terceiro ensaio, Jéssica Enxude a sexta com 18 metros e 57 no quinto arremesso. Eliane Bandeira ficou-se pelo 12º lugar da final com apenas 17 metros e 20. Auriol Dongmo reconheceu que nunca conseguiu lançar como desejava.
7: Esta coisa não depende só da nossa forma, também depende um bocadinho de sorte, porque acabei para aquecer bem, eu estava muito bem no aquecimento, mas durante a prova eu não consegui mesmo encaixar o peso como deve ser e acabei para não correr como eu estava a esperar.
6: Jéssica Enxude, por seu turno, não conseguiu esconder a frustração por não ter conseguido atingir o desempenho que já havia evidenciado antes dos campeonatos.
8: É complicado quando se vem com uma das melhores marcas e depois chegamos à final e não conseguimos atingir aquilo que nós queríamos. Pronto, estava-me a sentir um bocadinho cansada, mas mesmo assim acho que conseguia fazer melhor. Não saiu e pronto, hoje para mim acho que é um dia assim triste, não vou mentir, mas pronto, amanhã é erguer a cabeça e continuar a trabalhar.
6: A primeira jornada dos europeus não terminou da melhor forma. Nas meias finais dos 100 metros, Tatiana Pinto e Arialis Martínez ocuparam o 7º lugar das suas séries. José Carlos Pinto desistiu na final dos 5 mil metros, depois de vários empurrões e tropeções dentro do pelotão na penúltima volta. Finalmente, Laura Taborda foi 7ª classificada na série dos 3 mil metros obstáculos e ficou herdada da final. Para a segunda jornada desta terça-feira, o principal destaque vai para a final do salto em comprimento masculino, com a presença de Gerson Baldé, campeão do mundo coroado este ano em Torum, campeão do mundo de pista curta. O concurso está marcado para as 20 horas e 15 minutos.
1: Provas que vão ser acompanhadas pelo enviado da Antena 1 a Birmingham, Inglaterra, para os europeus de atletismo. Na Primeira Liga de Futebol, Santa Clara e Nacional da Madeira empataram a 2 no encerramento da primeira jornada. Gonçalo Paciência fez os 2 golos dos açorianos. Lisiero e Miguel Baeza apontaram os tentos dos madeirenses. O campeonato regressa na próxima sexta-feira.
0: Luís Peixoto com as notícias à meia-noite na RTP Antena 1, simultâneo com Madeira, Açores e Mundo. 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
0: 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Meia-noite e 11, agora temos Vencidos com Simone de Oliveira.
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0: muito bom dia. Bem-vindos a mais um programa de Vencidos, que é um lugar em que os convidados são todos vencedores. E hoje à minha frente está alguém que, eu diria que alguém que me dá nervos sempre, não é? Me dá nervos porque nós já nos conhecemos há tantos anos, conhecemos há muitos anos e sem dúvida nenhuma, e não há mesmo dúvida nenhuma disto, é a pessoa em Portugal que eu mais admiro. Simone de Oliveira, muito obrigado por...
1: Nada, obrigada aqui. Eu.
0: E nós tratamos por tu.
1: Estás bom, por... Luís, está tudo bem.
0: Sim.
1: E eu hoje... costumo dizer que me chamo Simone Cante Cantigas. Nasci no dia 11 de fevereiro de 1938, ao meio-dia e meia hora. Minha mãe Maria do Carmo, meu pai Gui, G-U-Y.
0: 1938, um ano antes de começar a guerra.
1: Lembro muito bem das ceias de racionamento da minha mãe. Muito bem, eu vivi nos Olivais desde que nasci até aos 10 anos. Eu nos Olivais é uma coisa que me impressiona sempre e que eu digo sempre. Eu vivi numa quinta e havia os barcos que levavam as sacas com farinha até àquele pontal. As facas iam para cima das vagonetas e eu em cima das vagonetas, aquilo era aquele passeio zangue de um lado para o outro. Aquilo que me espanta até hoje é para onde é que foi o rio.
0: Sim.
1: O Tejo.
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0: com mais de 15 milhões de dólares em apoio à Colômbia. Sismo desta segunda-feira fez mais de 100 mortos.
1: Nesta altura, no Porto e em Coimbra, estão 20 graus, 21 em Lisboa, 22 em Ponta Delgada, no Funchal 23 e em Faro 24 graus. As notícias à uma, a edição é de Luís Peixoto.
0: Pelo menos 5 pessoas morreram e 20 ficaram feridas num ataque russo a Zaporígia esta madrugada. É o que adianta o chefe da administração militar regional, Ivan Fedorov. Em Kiev também se ouviram explosões, há registro de um ferido. O autarca da capital ucraniana, Vitaly Klitschko, afirma que se trata de um ataque com mísseis balísticos. Nas últimas semanas, Rússia e Ucrânia têm intensificado os ataques. Os Estados Unidos vão apoiar com mais de 15 milhões de dólares a Colômbia. O Departamento de Estado norte-americano adianta que a ajuda vai servir para abrigos de emergência, alimentação.